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0: 21:59.
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0: 22:55.
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1: horas e 56 minutos.
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2: 11 horas. 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
6: Bom, peraí, deixa eu me apresentar primeiro, né? Hoje veio tudo mais rápido aqui, até a previsão do tempo veio antes. Muito bom dia, Três Corações, está no ar Cidade Revista, edição do dia 24 de setembro de 2026. Eu sou Luiz Carlos de Freitas e junto com toda a nossa equipe, vamos levar até o seu conhecimento as principais notícias, fatos, informações e reportagens que são destaque no nosso município e também na região. Acompanhe o trabalho de entrevistas e reportagens de Graziela Mello, Elison Gonçalves, Zezinho Rodrigues e Daniele Leite, trazendo os assuntos que movimentam a nossa cidade. E nas notícias do Complexo Policial, a apuração é com o repórter Donizete de Almeida. Muito obrigado, tenham todos um ótimo dia. Está no ar o Cidade Revista e eu quero aproveitar também para parabenizar os nossos homenageados hoje, nesta quinta-feira. Ismene Aparecida Fortunato dos Reis em Itanhaém. Vitor Hugo Mafra Azevedo, 12 aninhos no Parque das Colinas. Cleiton José dos Santos, Namorada do Sol. Nivaldo Cristiano em Carmo da Cachoeira. E Cristina Rodrigues no Jardim Paraíso. Agora sim a previsão do tempo.
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6: Bom, em se tratando de Três Corações, nesta quinta-feira, o tempo segue mais fechado por aqui, com muitas outras nuvens e possibilidades de chuva ao longo do dia. A temperatura fica amena, com mínima de 16 e a máxima prevista de 24. Para quem está acompanhando o Cidade Revista nesse momento, a tendência é que a instabilidade continue durante as próximas horas. Então, quem vai sair para trabalhar, resolver alguma coisa na rua ou pegar a estrada pela região, deve ficar atento às mudanças climáticas. Também existe possibilidade de trovoadas durante o dia. A orientação é redobrar a atenção, principalmente em caso de chuva mais forte, evitar áreas sujeitas a alagamento e durante eventuais trovoadas, não permanecer em locais abertos ou próximos às estruturas metálicas. Olha, e vale o registro, hein? A previsão nacional do clima tempo aponta a atuação de uma frente fria e de áreas de instabilidade sobre o sudeste, com chuva em diferentes pontos de Minas Gerais. Então, para esta quinta-feira, em Três Corações, tempo instável, temperatura entre 16 e 24 graus e possibilidade de chuva e trovoadas ao decorrer do período. Manchete de hoje. Garimpo ilegal ameaça Rio Verde e pode provocar impactos ambientais que ultrapassam áreas exploradas. Comunidade terapêutica Renascer em Cristo acolhe homens em tratamento contra dependência química em Três Corações. Alerta para a raiva animal reforça a importância da vacinação de cães e gatos. Comunidade rural do São Bentinho mantém produção de hortaliças e alimentos mesmo com chuvas. No Rádio Notícia, acúmulo de resíduos e bueiros obstruídos preocupam moradores da Avenida 7 de Setembro. Após pedidos de moradores, trânsito passa por mudanças para reforçar a segurança dos bairros Parque Bandeirantes e Treviso. No giro de esporte de hoje, professor da Secretaria de Esporte de Três Corações comanda a equipe da Escola de Sargento das Armas em competição militar de futebol. E ao final desta edição, as ocorrências policiais com Donizete de Almeida. Fique atento, o Cidade em Revista está começando.

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1: 11:05, bom dia. Vamos ao primeiro assunto de hoje. Nesta quinta-feira o tempo é, perdão, primeiro assunto do dia. Nesta quinta-feira no Cidade Revista. Três Corações completou ontem, quarta-feira, 142 anos de história. As comemorações reuniram moradores, escolas, empresas, entidades e autoridades durante o desfile realizado na Avenida Getúlio Vargas. O nosso repórter Zezinho Rodrigues acompanhou a programação e conversou com as autoridades presentes. Prefeito Dimas Pereira Abraão, vice-prefeita Flávio Dias e o secretário de Saúde de Minas Gerais, Fábio Bacheretti. Vamos ouvir o prefeito, primeiramente, Dimas Pereira Abraão, que destacou a participação da população e falou sobre a importância de recuperar as comemorações tradicionais no município.
2: Hoje é um dia de festa, é um dia festivo, a cidade toda, o pessoal está todo participando, está cheio aqui o nosso palanque, a nossa avenida, e eu quero que vocês tenham um excelente dia, um excelente aniversário para a nossa cidade.
3: Prefeito, que você falasse para nós, o que significa para o senhor a volta tradicional de sino na nossa cidade?
2: Zezinho, isso aí é uma coisa que nós toda a vida tivemos e foi paralisada. E nós estamos retornando com essas festividades. É um aniversário da cidade, é um carnaval, é a Expo 3, são os nossos shows, porque como eu digo e sempre eu falo, a população precisa de saúde, precisa de educação, precisa de segurança e precisa também, Zezinho, de alegria. Esse é um momento de alegria. As festas são um momento de alegria, de descontração. Então é muito importante retornar com essas festas e principalmente retornar com o nosso aniversário da nossa Três Corações. Muito obrigado, um bom dia e uma boa festa para todos vocês.
3: Muito obrigado, senhor, pela sua participação com a gente, hein?
2: Eu é que agradeço, Zezinho. Muito obrigado a você e a nossa Rádio Tropical, que está sempre nos prestigiando.
1: Em entrevista, a vice-prefeita Flávia Rivello avaliou a programação e destacou o número de pessoas, instituições, participantes e falou sobre a oportunidade de apresentar à população os projetos, as escolas e as empresas que fazem parte do desenvolvimento da cidade.
4: Foi um desfile maravilhoso, recorde de público e de instituições, empresas que desfilaram. Então foi realmente muito bonito, todas as empresas, instituições querendo homenagear a cidade. Foi maravilhoso e eu aproveito para agradecer não só o secretário, como toda a equipe. Esse torneio é importante, Zezinho, para mostrar para a nossa sociedade o que Três Corações tem. Porque às vezes a gente vive no nosso mundo, no nosso bairro, no sabe das escolas, quantos projetos, quantas empresas nós temos aqui em Três Corações. Então é um momento da gente conhecer além do nosso bairro, além do que a gente já tem acesso, o que Três Corações tem. Então foi muito bonito, tenho certeza que todo mundo que pôde estar aqui presente gostou muito e pôde conhecer como Três Corações é lindo. Tem as crianças que estavam aqui, estavam descendo numa alegria só, felizes de poder estar manejando Três Corações no aniversário. E o ano que vem, não tem dúvida, será ainda mais bonito.
1: Em entrevista, né, agora com o secretário do Estado de Saúde em Minas Gerais, Fábio Bacheretti Vitor, ou Bacharete, ele falou sobre a sua ligação afetiva com Três Corações e demonstrou alegria de participar das comemorações pelos 142 anos do município.
5: Ó, queria dizer que eu venho aqui há muito tempo, eu me lembro de desde 2005 frequentar aqui, então já tem 11 anos, e estar aqui de volta ao aniversário da cidade é muita alegria a cada um dos tricordianos. Eu tenho muito carinho, tenho grandes amigos, né? Eu falo, eu tenho o Shiba, que é um grande amigo meu, nós temos o Patrick Salgado, filho do Arlen, aí da Ótica Real, aqui do município. Tem grandes amigos aqui. E eu deixo para cada um de vocês um grande abraço e um compromisso nosso do governo de Minas de continuar melhorando a vida de vocês. Tá bom? Um abraço a todos. Obrigado a todos os ouvintes, bom dia e parabéns a Três Corações.

0: Bom, minha gente, continuando aqui agora, a Três Corações se celebrou também os seus 142 anos, com muita história, com participação popular e a valorização de tudo aquilo que faz parte da identidade do município. Parabéns, Três Corações, né? E com certeza trazendo essa oportunidade aí a todos os tricordianos que ajudaram todos os dias a construir essa trajetória.
1: Oh, queria dizer que eu venho aqui há muito tempo, eu me lembro desde 2005 frequentar aqui, então já tem 11 anos e tá aqui de volta o aniversário da cidade, é muita alegria a cada um dos tricordianos, eu tenho muito carinho, tenho grandes amigos, né? Eu tenho o Shiba, que é um grande amigo meu, nós temos o Patrick Salgado, filho do Arlen aí da Ótica Real, aqui do município, tem grandes amigos aqui e eu deixo para cada um de vocês um grande abraço e um compromisso nosso do governo de Minas de continuar melhorando a vida de vocês, tá bom? Um abraço a todos, obrigado a todos os ouvintes, bom dia e parabéns a Três Corações.
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0: Bom, casos recentes de raiva em gatos registrados no estado de São Paulo acendem um alerta para a importância da prevenção e da vacinação dos animais de estimação. A raiva é uma doença grave que também pode ser transmitida aos seres humanos, mas a vacinação continua sendo uma das principais formas de proteção. Em Três Corações, a Prefeitura já realizou, neste ano, a campanha de vacinação contra a raiva animal. Para os tutores que ainda não levaram seus cães e gatos para receber a vacina, o momento é de atenção e conscientização. A orientação é buscar as campanhas gratuitas promovidas pelo poder público ou procurar uma clínica veterinária particular para manter a vacinação em dia. Para explicar os cuidados, a importância da vacina e os riscos dessa doença para os animais e também até para as pessoas que convivem com eles, nós conversamos com o médico veterinário Dr. Fernando Dominitini. Ouça com atenção as orientações.
3: A vacina da raiva, principalmente nos animais de companhia, né, nos pets, digo cães, gatos, até mesmo os animais de produção, ela é fundamental. Durante muitos anos, a raiva foi considerada uma doença erradicada, a gente não tinha casos de animais de companhia. E aí, agora, nesse mês passado, foi diagnosticado um felino, um gato, no estado de São Paulo, positivo para raiva. E isso acende um alerta e deixa a gente um pouco preocupado, porque é uma doença que não tem cura e é uma doença que pode ser transmitida para o ser humano. É uma doença que tem que ter muita atenção, né? A vacina é a única forma de prevenir, a vacina ela é eficiente. Então, assim, tem que ter essa consciência de vacinar seu animal. Existem campanhas gratuitas que são oferecidas pelas prefeituras, é válido fazer. Todas as clínicas veterinárias também especializadas estão aptas a vacinar, a gente tem também a vacina de forma particular também, é muito importante que seja vacinado, porque o vírus agora voltou a circular entre os indivíduos que a gente, né, foi diagnosticado, e isso acende um alerta, porque existe trânsito de animais, né, os animais circulam pelas cidades, pelos estados, o tutor mora num estado, vem fazer uma visita aqui na nossa cidade, então isso tem que tomar esse cuidado, então a vacinação é a prevenção ideal para a gente controlar novamente, né? Não deixar essa doença aparecer novamente entre nós. O animal pode apresentar alguns sintomas como hipersalivação, perda de apetite, alteração de sistema motor, perda de equilíbrio, uma certa agressividade. Então, assim, os primeiros sintomas, o animal ficou diferente, o tutor começou a reparar que o animal tá com um comportamento anormal, ele precisa procurar um médico veterinário para poder estar examinando e, se for o caso, fazer o diagnóstico preciso, né? Por isso é que tem que ter essa prevenção, porque muitas vezes isso é silencioso, a gente tem muitos animais que não são vacinados, muitos animais que eles ficam pelas ruas, né, que não têm um certo cuidado, eles são mais suscetíveis a contrair a doença. E a raiva é um vírus, né? Então existem vários hospedeiros, isso pode estar sendo circular entre os morcegos, entre animais de produção, cavalo, vaca, ovinos, caprinos, então, os suínos. Então, qualquer animal mamífero pode estar contraindo essa doença. Por isso é que é uma coisa que tem que ser muito bem controlada, orientada, pessoal, antes que esse vírus comece a circular e fique uma coisa incontrolável. Então, se fizer um controle bacana, uma vacinação bacana, a gente consegue novamente manter a doença sob controle.
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0: Isso aí, raiva animal não é brincadeira, né? Todo cuidado é pouco. 11 horas e 15 minutos, o quadro Momento Saúde termina por aqui.
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0: Intervalo comercial e já a gente volta com mais informações. 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
0: 11:19. As ações de garimpo ilegal no Rio Verde acendem um alerta para os impactos ambientais provocados pela movimentação do solo e alterações no leito do rio. Em 2026, já são mais de 20 ocorrências registradas pela Polícia Militar do Meio Ambiente e o histórico dos últimos 3 anos chega a 70 casos. O repórter Elison Gonçalves conversou com um especialista em recursos hídricos sobre os danos que podem permanecer mesmo depois da interrupção da atividade e os riscos para outros trechos do Rio Verde.
1: O garimpo ilegal continua sendo um desafio ambiental na região do Rio Verde, em Três Corações. Dados da Polícia Militar de Meio Ambiente apontam mais de 20 registros da atividade somente em 2026. Nos últimos 3 anos, foram contabilizadas 70 ocorrências relacionadas à extração clandestina de ouro. A operação mais recente aconteceu no dia 16 de setembro, na região da Fazenda Maravilha, na zona rural do município, e terminou com 6 adultos presos e 1 adolescente apreendido. Além do aspecto policial, especialistas alertam para os impactos ambientais que esse tipo de exploração pode causar ao rio e ao ecossistema. Quem explica é a doutora em recursos hídricos e professora do mestrado em meio ambiente e saúde da Unincor, Rosângela Marques.
10: São vários os impactos que podem ser causados, né? Desde a instalação, né, da draga, que aí nós temos desequilíbrio no nosso ecossistema, fauna, flora e os próprios recursos hídricos, né? Os jatos, aí então, eles vão agitar, né? Ter uma turbulência aí nos sedimentos, e aí isso daí vai ser prejudicial aos peixes. Além disso, nós temos diversos impactos na saúde humana também, né? Então, no garimpo a gente tem, para extrair o ouro, né? Então nós temos o mercúrio e o arsênio, que são classificados como elementos traços. Antigamente era chamado de metais pesados, né? E nesse sentido, o arsênio, ele é prejudicial, né, causando diversos tipos de câncer na população e aí algumas doenças, né? Câncer de pulmão, de pele, de rim, de bexiga, né? Pode causar aí diabetes, hipertensão arterial e ainda distúrbios no sistema reprodutor. O mercúrio, também outro elemento traço utilizado, ele pode causar distúrbios neurológicos, principalmente em fetos, em crianças e aquelas pessoas que estão em contato com esse elemento traço, né? Até aí os garimpeiros.
1: A preocupação não se limita ao local onde a atividade ocorre. Alterações no leito do rio e o deslocamento de sedimentos podem provocar efeitos em outras áreas, atingindo trechos localizados rio abaixo. Rosângela Marques explica como uma intervenção em um ponto do Rio Verde pode gerar consequências para outras regiões.
10: Nós temos aí os impactos, né? Principalmente na qualidade de água. Nós temos aí um sistema de tratamento convencional, né? E esse tratamento convencional, ele não trata os elementos traços, né, que nós citamos, mercúrio e arsênio, né, principalmente, e isso daí pode acarretar aí os problemas para a população. Na água, esses elementos traços, eles vão acumular, principalmente nos sedimentos, né, uma outra quantidade aí nos peixes que vão ficar contaminados, né, e essa quantidade aí na água. E aí, ela pode afetar os diversos municípios, porque isso não é autodepurado. Ou seja, o corpo hídrico não consegue tratar isso, tá? E aí, o nosso sistema de tratamento também não consegue tratar isso. Para esse tratamento, precisaria ser aí um tratamento avançado, né? Então, isso daí vai gerar tantos problemas, né, em outros municípios, como também municípios a jusante e a montante.
1: Outro ponto importante é que a interrupção da atividade ilegal não significa automaticamente a recuperação do ambiente. Em muitos casos, podem permanecer alterações no leito do rio, processos de erosão e impactos sobre a fauna e a qualidade da água, exigindo medidas de recuperação e acompanhamento ambiental. Sobre os danos que permanecem após a fiscalização e o que é necessário para restaurar essas áreas, Rosângela Marques também explica.
10: Bem, os danos seriam aí no ecossistema, né, que precisaria aí ser recuperado, tanto fauna e flora. Além disso, a questão do meu recurso hídrico. Só que nós não temos como recuperar esse recurso hídrico, a não ser que eu paro com essa atividade e aí, ao longo do tempo, ao longo dos anos, que o meu corpo hídrico, então, ele vai conseguir, né, aí o processo de bioacumulação no sedimento e aí não, teoricamente, não causar dano à água que causaria à população. mas o sedimento continua lá com os elementos traços.
1: A especialista também chama atenção para os riscos de longo prazo caso esse tipo de exploração continue ocorrendo de forma clandestina e para a importância da prevenção e da fiscalização.
10: Conforme já tinha dito, né, e reforçando, nós vamos ter aí as diversas doenças, né, que nós mencionamos anteriormente. E além disso, né, nós vamos ter ali os impactos para os peixes, né, e para a fauna e a flora. Quando acontece aí essa parada da operação, né? Então aí a gente pode evitar novos danos, né? Conforme já tinha dito, depois então aí de um certo tempo para que esse meu corpo hídrico ele possa recuperar aí as capacidades dele.
1: A preservação do Rio Verde passa não apenas pelo combate às atividades ilegais, mas também pelo monitoramento e pela recuperação das áreas afetadas, considerando a importância do rio para o meio ambiente e para a região. Luiz Carlos, essas são as informações sobre os impactos ambientais relacionados ao garimpo ilegal no Rio Verde. Para o Cidade em Revista, repórter Elison Gonçalves.
0: Ok, Elison, obrigado e até por sinal muito preocupante, né? Muito preocupante. 11:26. 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
0: No Giro Rural de hoje, nós vamos conhecer um pouco da produção da comunidade rural do São Bentinho, onde famílias de produtores mantêm hortas e diferentes cultivos de hortaliças, legumes e outros alimentos também. Por meio da associação, a produção dos moradores chega às escolas das redes municipal e estadual, além de ser comercializada na feira e diretamente para consumidores. Mesmo com as fortes chuvas registradas recentemente, a produção segue firme, sem perdas ou prejuízos significativos relatado pelos produtores. O repórter Zezinho Rodrigues aproveitou e conversou com o produtor rural Paulo Afonso da Silva, que destaca a importância da comunidade como referência na produção de alimentos e na oferta de produtos cultivados pelos próprios moradores. Acompanhe a entrevista.
12: Graças a Deus, não afetou nada aqui na região São Bentinho, não.
13: Então, a dona de casa, as pessoas que vão à fila ali comprar um produto de boa qualidade, como é que sai, produtos daqui de Três Corações, vão ter normalmente.
12: Então, está tudo beleza, estão correndo aqui, não agravou nada, não. Mas correu tudo bem, graças a Deus, na região para nós, São Bentinho, né? Deus correu muito, mas não afetou nada, graças a Deus. Já tá bom? Acabou assim, não tem barro não, já estava, era do, os canos deram uma ajeitada boa nela, só está ficando bem, só uma chuva rápida.
13: Mesmo com essa chuva que vem forte aí, não prejudicou nada nas pedras?
12: Não, tá tudo bem, tá beleza. Ah, produção como a gente quer, como cada um toca sua plantação, entendeu? Na comunidade, cada um tem sua horta, o André tem um estufa, então nós mesmo tocamos, é família mesmo. É, nós temos associação de estudos familiares. Né?
13: E vocês também me falaram que vocês também abastecem as escolas?
12: Abastece a escola estadual e a municipal. Toda terça-feira a gente faz nas entregas. A gente tem associação de depósito no Cano Rio, aí todo mundo já leva pesado, aí terça-feira a gente distribui tudo para as escolas. Fornece só dentro de planta. Então, por exemplo, às vezes faltava alguma coisa, se outro, o vizinho tem, pega dele, põe, repõe, para fazer as entregas, entendeu?
13: O que mais vocês plantam aí, que vocês produzem, pegar as escolas, chegando na mesa do consumidor também? O que mais vocês plantam aí?
12: Ah, nós plantamos a parte de legume, alface, faço peixe, alface americano, alface liso, repolho, broco, couve-flor, mandioca, abobrinha, laranja, e mais outras coisas. Temos que conhecer a época dela certa. Por exemplo, agora, para plantar giló, abobrinha, teitiba, várias coisas, né? Então tem lá os temporados, né? Tem de frio, mais é legumes, como flor, repolho, agora começa o verão, agora começa as abobrinhas, giló, briqueira, essas coisas, entendeu?
13: Por ser uma produção de Três Corações, o preço é mais em conta para as duas casas? A pessoa vai comprar na feira, vai comprar
12: muita gatinha faz um chorecinho um pouco, entendeu? Mas mesmo se não achou, o preço nosso é muito bom, não é muito bom em mercado, não. O mercado é mais caro, mas faz um preço bom, né? O consumidor.
13: Paulinho, só para terminar, o adubo para poder a plantação, o pessoal acredita muito que é um adubo orgânico. O tipo de adubo que você usa aí?
12: A gente usa muito o lado da mangueira, sabe? É um composto, de galinha, tá? Um esquerdo muito bom. É um esquerdo natural, é um composto. A gente usa ele muito, porque aqui compra da mangueira, tem a deposta aqui perto da Fernandinha, tá?
13: E você gera muito emprego também. Além da família, tem outras pessoas que trabalham com você?
12: Não tem mão de obra aqui na Fernandinha. Só nós, cada um toca o seu e tem mão de obra.
0: Bom, o assunto agora é ajuda ao próximo. Uma comunidade terapêutica de Três Corações desenvolve um trabalho de acolhimento voltado exclusivamente ao público masculino. Atualmente, a instituição Renascer em Cristo atende 10 homens. A nossa repórter Daniele Leite conversou com o fundador e diretor da comunidade. O nome dele, Cassiano Cerutti. A gente conheceu o funcionamento desse espaço e o atendimento oferecido pela casa.
14: A comunidade terapêutica Renascer em Cristo atua no acolhimento de homens que buscam apoio para enfrentar a dependência química. Atualmente, 10 pessoas são atendidas no local. O fundador e diretor Cassiano Cerutti explica como surgiu a iniciativa e fala sobre o trabalho desenvolvido pela instituição.
15: Nós ajudamos a comunidade lá em Cambuquira. Aí, como os meninos estavam passando muita necessidade lá, tinha um menino que era de lá, que era muito amigo meu, e pediu para nós, falou, abre uma comunidade que eu vou ajudar você. Aqui em Vila Gabriela foi em dezembro de 2024. Agora dezembro, agora 2026, já fazia 2 anos que ela está funcionando. Aí eles vão mais no assistência social manda para cá, que acho que vai na rodoviária, tem um negócio de assistência social. E sempre eles pedem vaga para nós, entendeu? Portanto, nós está com a faixa etária de idade não envolve. Só que agora foi proibido a gente pegar cadeirante. A gente não pode pegar cadeirante. As pessoas mais assim, necessitadas, estão muito machucadas, essas coisas, a gente não pode ajudar mais. Mas as pessoas, morador de rua, dependente químico, com as famílias não tem condições mais de ficar com ele dentro de casa. Aí nós abriga aqui, mas não conseguimos, nós estamos com 10, nós não conseguimos abrigar mais por causa que não tem verba para manter o projeto.
14: Além de explicar como funciona o acolhimento, Cassiano Cerutti também falou sobre a rotina da comunidade, as principais necessidades enfrentadas e a importância do apoio recebido para a continuidade das atividades.
15: É que nós estamos correndo atrás, né? Quando é montar uma oficina, né? De alguém dar um curso para eles, né? Para eles aprenderem uma padaria, uma carpintaria, pedreiro, um curso assim, né? Elevado, que eles já saem com o propósito da clínica para trabalhar, né? Já sai, já sai até com o serviço arrumado. Aí não fica perdendo tempo dentro da clínica. Uma atividade com esse, mas aqui é mais só a horta mesmo. Não tem outro tipo de atividade, porque nós não temos condição de pagar também, né? Aí eles ficam mais na horta, na organização da casa, organização do fogão de lenha, da cozinha, né?
14: A comunidade terapêutica Renascer em Cristo funciona na rua Agricultor, número 712, no bairro Jardim Paraíso, em Três Corações. Informações sobre o atendimento e as formas de colaboração podem ser obtidas pelo telefone 359-8800-9377.
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0: 11:34.
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1: 11:38. No espaço dedicado à participação da comunidade, vamos até a Avenida 7 de Setembro, onde moradores relatam problemas que, segundo eles, continuam após serviços de poda e retirada de árvores realizadas no local. O ouvinte Carlos Bezerra conta que parte desse material resultante dos serviços ainda não teria sido recolhida e que a limpeza da via não teria sido concluída, causando ali transtornos para moradores e pedestres. Ele também chama atenção para a necessidade da limpeza, do desentupimento dos bueiros, apontando que a situação contribui para alagamentos considerados severos durante as chuvas. O Carlos pede atenção do poder público para que problemas enfrentados pelos moradores da região possam ser solucionados. Vamos ouvir a reclamação e a opinião desse nosso ouvinte.
4: Bom dia a todos. Eles vieram cortar as árvores e tá lá o tronco, né, no passeio. O passeio não foi recuperado, os idosos continuam caindo, criança continua, todo mundo caindo. E agora, com essa chuvarada, piorou mais os bueiros. Os bueiros da 7 de setembro não tem condições, não consegue jogar essa água da chuva para o rio, porque as manilhas são pequenas, boquinha de 100. Isso aí tem que botar umas manilhas maiores. O bueiro dessa chuva do dia 15, todos entupiram, todos. Daqui da 7 de setembro. A maioria está entupido. Não vieram fazer a limpeza dos bueiros. Eu já estou pedindo, falando e agora vim na rádio para pedir também. A 7 de setembro é uma das avenidas mais movimentadas de Três Corações. E é porta da ESA. E a prefeitura não toma providência. Está um caos a 7 de setembro. Agora, nessa época da chuva, o que molha a pessoa, os carros passam correndo, joga água em cima do passeio, é brincadeira. Agora ainda vem com essa época da chuva, você precisa de ver. A pessoa está andando no passeio, o carro passa correndo, molha a pessoa todinha. Isso no centro de Três Corações. Pelo amor de Deus, véio, vamos tomar providência. Com a formatura, teve um ano que eu estou aqui há 60 anos, então teve um ano que o pessoal chegou, não conseguia sair do hotel para ir na formatura, que a rua estava largada, tudo cheio de água e chovendo. Como? Como que o pessoal vai falar de Três Corações aí fora? Não tem condições de andar na cidade? ainda mais no centro, desentupir e trocar as manilhas. Eram as manilhas antigas, Três Corações da época de carro de boi, manilha de 100. Agora tem que botar tubulação. É, nós estamos 20 metros, 30 metros no máximo do rio. É botar uma vazão maior para o rio, que é coisa que tem que ser atual. É muita água que desce do centro para a Avenida 7 de Setembro. Entrou água na academia, entrou água em casas, em lojas, veio aqui na porta do hotel. É para todo lado. Eu estou falando, é para todo mundo da 7 de Setembro. O maior passeio da 7 de Setembro. É uma vergonha esse passeio da 7 de Setembro. São passeios largos, mas com tudo, buraco, ondulações, pessoas de cadeirante, idoso, cego. Eu tenho uma cliente aqui, ela tem problema de vista. Ela é de Caxambu e mora aqui no hotel. Para ela sair e andar nesse passeio aqui, só acompanhada, porque senão ela cai.
1: Bom, agora o assunto é outro. Vamos falar sobre as mudanças no trânsito dos bairros Parque Bandeirantes e Treviso. Desde o dia 21 deste mês, três vias passaram a operar em sentido único de circulação, após uma demanda apresentada por moradores da região. Segundo o diretor do Departamento de Trânsito, Eliezer Stephanie Pereira, moradores relataram problemas relacionados ao excesso de velocidade de veículos e a ocorrência de acidentes. A partir dessas solicitações, uma equipe técnica realizou estudos sobre a sinalização viária e o fluxo de circulação para definir essas alterações. Agora, com as mudanças implantadas, o diretor orienta os condutores a ficarem atentos à nova sinalização e respeitarem os sentidos estabelecidos nas vias. As explicações que seguem é com Eliezer.
5: Bem, por meio deste, informar sobre a alteração no sentido de circulação que haverá no bairro Parque Bandeirante e Treviso, em três vias desses dois bairros. As vias que terão o sentido de circulação transformado em sentido único são a Avenida Fernão Dias, no trecho entre a Rua Antônio Raposo Tavares e a Avenida Antônio Galvão de Souza, terá o sentido subindo a avenida. A Estrada Municipal terá o sentido de circulação da Avenida Antônio Galvão de Souza, sentindo a Avenida do Centenário. Já a Avenida do Centenário, ela terá o sentido da Estrada Municipal em direção à Avenida Rei Pelé. A Secretaria de Segurança Pública e Mobilidade Urbana teve que fazer essa alteração no sentido de circulação destas vias devido a várias solicitações de moradores referente à alta velocidade que estava acontecendo nessas vias, onde ocasionou até alguns acidentes e colisões. Assim, a equipe técnica do Departamento de Trânsito foi aos locais mencionados, realizou um estudo de sinalização viária e a alteração para que pudesse solucionar todo esse problema relatado pelos moradores do local foi realizar essa alteração do fluxo de direção. Assim, a partir do dia 21 de setembro, essas alterações no fluxo de circulação estarão vigentes. Nossos agentes de trânsito estarão nos locais para orientar aqueles que porventura desobedecer e logo em seguida iremos começar as fiscalizações. Caso alguém tenha alguma dúvida, pode entrar em contato com os nossos canais de atendimento, nosso WhatsApp 3691-1170, nosso celular funcional 98868-4016 e o nosso e-mail atendimento.cemob@3coracoes.mg.gov.br.
1: Bom, este é Eliezer Stephanie Pereira, diretor do Departamento de Trânsito aqui de Três Corações. 11:46. O nosso Rádio Notícia vai terminando por aqui, agradecendo mais uma vez a sua atenção. E você, que quer participar do Rádio Notícia, sabe como funciona? Você, de repente, quer fazer alguma reclamação, alguma denúncia, algo que está lhe incomodando aí no seu bairro, na sua rua, ou até mesmo em nossa cidade. Entre em contato com o departamento de jornalismo da emissora pelo 3239-3606. Você está satisfeito com algo que foi feito pelo seu bairro, pela sua cidade? Gostaria de colocar isso em evidência? Fazer algum agradecimento, algum elogio? Também. 3239-3606. Lembre-se que todas as suas indicações, sugestões serão primeiramente apuradas para que posteriormente possa ser cobrada às autoridades competentes para resolver o problema, ok? A Tropical segue firme, ouvindo a voz do cidadão e trazendo como responsabilidade o quadro Rádio Notícia, que traz, obviamente, a sua voz em destaque. Muito obrigado a todos que participam e anote este número, 3532-393606. Rádio Notícia, a sua voz em primeiro lugar.
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1: Vamos a ela. 11:49 no Giro do Esporte de hoje, vamos destacar a participação de um profissional da Secretaria Municipal de Esporte de Três Corações e uma competição de futebol voltada para as equipes militares. O professor de Educação Física e técnico Fábio Couto foi convidado para comandar a equipe de futebol da ESA, Escola de Sargentos das Armas, durante a disputa do campeonato Marisaer, realizado na cidade de Guaratinguetá, lá no estado de São Paulo. Em entrevista, Fábio vai falar sobre essa experiência, o trabalho à frente da equipe e a participação na competição. Vamos ouvir as declarações do professor.
10: O Fábio Couto, ele que estava aí representando Três Corações como técnico de Marisaer, na cidade de Guaratinguetá, e como treinador da Escola das Armas aqui de Três Corações. Ô, Fábio, como é que é essa parceria de Escola das Armas e Esporte de Três Corações nessa ida na disputa da Marisaé em Guaratinguetá, no Vale do Paraíba, do estado de São Paulo?
11: A senhora recebeu o convite, né, para estar tá voltando, né, para estar tá tomando conta da equipe, né? A última vez que eu fui foi em 2019, que a gente foi campeão, inclusive, lá em Guaratinguetá. Aí, esse ano, o pessoal me fez o convite de novo para estar tá voltando. O André, né, o secretário, acabou me cedendo, deixou eu estar tá indo para estar tá comandando a equipe lá nessa competição. Normalmente, lá da Secretaria de Esporte vai eu e vai o Felipe, né, que é o professor do basquete, que está lá no basquete também. Sabe?
10: E como é que funciona, assim, essa parceria? É quando você não conhece muito o elenco, mas de repente foi uma boa equipe dentro da escola que está fazendo a
11: venda. Foi pouco tempo, né? Eu cheguei lá, cara, praticamente assim, faltando praticamente um mês e meio para a competição. Então, acaba que não dá para a gente assim, fazer muita coisa, né, cara? Ainda tem as atividades dos alunos também, que acaba às vezes prejudicando o treinamento. Eu cheguei lá, o grupo já estava praticamente fechado, sabe? O pessoal já estava lá. os militares que estavam lá já tinham praticamente fechado o grupo. Aí teve um jogo contra o

0: conseguir fazer um trabalho legal com eles lá. O pessoal normalmente às vezes a gente pega atletas, às vezes, que já jogaram, né, cara? Então, assim, eu nunca tive problema em relação a isso não, cara. O pessoal sempre. Sempre que a gente chegou e tentou fazer um trabalho lá, o pessoal foi bem tranquilo em relação a isso. Nunca tive problema com isso não, velho. Jogamos sábado, né, com a Marinha, lá, a gente até foi muito prejudicado pela arbitragem, de um pênalti que não foi. Aí o goleiro nosso pegou o pênalti, ele mandou voltar, nós que o jogo estava 1-1, o jogo agarrado. A gente sabe que é difícil demais jogar contra a Marinha. Perdemos a Marinha de 2-1 e tivemos alguns jogadores curtos, que deu uma confusão depois do jogo, por causa da questão da arbitragem. E a gente jogou bem focado contra o nosso na terça-feira, mas conseguimos ganhar da Aeronáutica na terça. Agora vamos esperar o resultado de Marinha e Aeronáutica para ver o que acontece, meu amigo. Aí esse ano, como estava o pessoal lá que me chamaram, né, o pessoal que já me conhecia, que estava na frente do futebol, aí eles me chamaram, eu acabei indo. Inclusive até o capitão da FEP, o capitão Gonçalves, ele até já conversou comigo, em Guaratinguetá, sobre a possibilidade de eu dar continuidade no trabalho quando que vem, velho. Ah, velho, eu tenho que ficar assim, né, cara? A gente recebeu um convite desse, né, cara? Para estar representando o exército numa competição desse esporte, né, cara? A gente sempre fica feliz com esse convite, né, cara? E acaba abrindo outras portas pra gente também, né, Jesus? E eu tô no Marivé já tem um tempo, né, cara? Eu estive aí em quatro competições, ganhei três, um período que o exército vinha de um longo tempo sem ser campeão, consegui fazer um trabalho legal lá, e isso vai dando credibilidade pra gente poder estar continuando, Jesus.
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2: No episódio de hoje do Entremitação, o assunto interessa principalmente a quem mora no Jardim Europa. É que está em análise na Câmara Municipal de Três Corações um projeto de lei que autoriza a Prefeitura a incluir no orçamento de 2026 uma verba específica para a construção de uma quadra no bairro. E nós vamos traduzir isso em uma linguagem mais simples. O projeto foi encaminhado pelo Executivo, ou seja, pela Prefeitura, e prevê a abertura de um crédito adicional especial de até R$386 mil para a chamada construção quadra Jardim Europa. Mas atenção, esse projeto não está liberando simplesmente R$386 mil dos cofres do município neste momento. O que a proposta faz é criar dentro do orçamento municipal a previsão específica para essa obra, já que atualmente não existe uma dotação própria para a construção da quadra. E de onde que vem esse dinheiro? A maior parte, R$382 mil, está prevista como recurso de transferência de convênio da União. Segundo a justificativa apresentada pela Prefeitura, o município foi contemplado com recursos por meio de um contrato de repasse firmado com o Ministério do Transporte, representado pela Caixa Econômica Federal. O recurso está relacionado ao programa Esporte para a Vida e será utilizado para a execução da quadra no Jardim Europa. Os outros R$4 mil vêm de uma alteração dentro do próprio orçamento municipal. O projeto prevê a retirada desse valor de uma dotação da Secretaria Municipal de Esportes destinada a equipamentos e material permanente. Então, resumindo essa parte, são R$386 mil previstos para a construção da quadra, sendo R$382 mil provenientes de transferência da União e R$4 mil de recursos livres do próprio município. E por que é necessário passar pela Câmara? Porque como o orçamento de 2026 não tinha uma previsão específica para essa obra, é preciso criar essa nova dotação orçamentária. E isso depende de autorização legislativa. Agora vem uma informação importante para quem acompanha a tramitação. O projeto ainda não virou lei. Ele deu entrada na Câmara Municipal no dia 21 de setembro de 2026. A partir de agora, o texto precisa seguir o caminho normal dentro do legislativo. Primeiro, ele passa pelas comissões da Câmara, que vai analisar a proposta. Depois, o projeto precisa ser levado ao plenário para votação. E são necessárias duas votações dos vereadores para que a proposta avance e possa se transformar em lei, seguindo ainda os demais procedimentos previstos depois da aprovação. Ou seja, neste momento, o que existe é uma proposta em tramitação para a criação e previsão orçamentária necessária para a construção da quadra do Jardim Europa. Ainda não é uma obra concluída e também não significa que a quadra já esteja pronta para ser utilizada. O que está em discussão agora é a autorização para inserir no orçamento os recursos destinados a essa construção.

0: E é justamente essa a ideia da intermitação. Pegar aquele texto cheio de números, códigos orçamentários e termos jurídicos e explicar o que realmente está sendo discutido na Câmara. Então, se você mora no Jardim Europa ou utiliza os espaços esportivos da cidade, vale acompanhar os próximos passos desse projeto, principalmente a análise nas comissões e as votações em plenário. Esse foi o Intermitação de hoje. Até o próximo episódio, porque você já sabe, né? Aqui é o espaço aonde a cidade se encontra. Até!
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2: Tenham todos uma ótima tarde aí da minha parte, uma boa quinta-feira para todo mundo. Lembrando que o Cidade Revista acontece sempre de segunda a sexta a partir das 11 da manhã, levando a notícia, a informação a todos que moram na nossa cidade ou na região. Você fica sabendo também de mais informações através do nosso site radiotropical.net. É isso. Hoje, na quinta-feira, dia 24 de setembro, reforçamos um abraço grande a todos os aniversariantes. E mais uma vez, a nossa querida Três Corações pelos seus 142 anos de história.
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3: Acidentes graves registrados em rodovias do sul de Minas. Detento foge do presídio de Boa Esperança. Morre paciente que caiu da maca quando era levado para hospital em São Sebastião do Paraíso. Homem foi preso duas vezes em poucos dias, furtando tubos de cobre em Pouso Alegre.
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3: Acidentes graves registrados em rodovias do sul de Minas. Em Alpinópolis, uma mulher de 30 anos morreu após a picape Saveiro que ela dirigia ser atingida por um Mitsubishi em um cruzamento na área urbana. A violência do impacto foi tamanha que a Saveiro invadiu uma oficina mecânica e bateu em vários carros. A motorista do Mitsubishi, uma senhora de 75 anos, declarou aos policiais militares que teria passado mal na direção do veículo. Ela não ficou ferida, mas precisou de atendimento médico. A condutora da Saveiro foi levada ao hospital da cidade, onde recebeu os primeiros socorros e foi transferida para a Santa Casa de Passos, mas faleceu pouco depois de dar entrada. Entre Varginha e Eloy Mendes, um acidente envolvendo uma picape montana e um Classic na rodovia MGC 491 deixou 4 pessoas feridas, sendo 2 em estado grave. Os feridos foram socorridos pelo Corpo de Bombeiros e pelo SAMU e encaminhados ao Hospital Bom Pastor. Entre São Lourenço e Pouso Alto, um acidente na rodovia BR-354 envolveu um caminhão e um automóvel. O motorista do carro sofreu ferimentos graves e ficou preso às ferragens. Ele foi desencarcerado pelo Corpo de Bombeiros e levado para o Hospital de São Lourenço. O caminhoneiro não se feriu. Entre Alfenas e Machado, um acidente envolveu uma carreta e uma picape na rodovia MG-179, causando ferimentos graves no motorista da picape, um homem de 62 anos, que ficou preso às ferragens. Foi desencarcerado pelo Corpo de Bombeiros e levado para o Hospital Universitário Alzira Velano. Na mesma rodovia, no trecho entre Alfenas e Machado, 2 caminhonetes Toyota Hilux bateram de frente ontem à noite e deixou 5 pessoas feridas, todas conduzidas ao Hospital Universitário Alzira Velano, em Alfenas. Entre São João da Mata e Poço Fundo, também na rodovia MG 179, um homem sem carteira de habilitação, dirigindo um Volkswagen Gol, tentou ultrapassar uma carreta e bateu o carro de frente com uma van. Ele, dois passageiros do Gol e o motorista da van ficaram feridos e foram conduzidos para o hospital de Poço Fundo. O condutor do Gol responderá pelo crime de trânsito por dirigir veículo automotor na via pública sem ser habilitado, gerando perigo. O carro foi multado e recolhido no pátio do Detran. Detento foge do presídio de Boa Esperança. Em Boa Esperança, um homem suspeito de ter cometido homicídio na cidade conseguiu fugir do presídio após pular o muro e passar por uma concertina instalada sobre o muro. A polícia militar foi acionada, localizou e capturou o suspeito escondido em uma residência a 2 quilômetros do presídio, recolhendo-o novamente em sua cela. Morre paciente que caiu de maca quando era levado para hospital em São Sebastião do Paraíso. A Polícia Civil está investigando o caso de um paciente oncológico que caiu da maca quando era levado para a Santa Casa de São Sebastião do Paraíso em uma ambulância do município. Ele ficou internado por 15 dias e faleceu na última terça-feira. O corpo foi encaminhado para exames no IML para determinar se a causa da morte tem relação com a queda. Homem foi preso 2 vezes em poucos dias, furtando tubos de cobre em Pouso Alegre. Uma equipe da Polícia Militar prendeu um homem quando ele furtava os dutos de cobre do sistema de ar-condicionado de um imóvel em reforma há 3 meses na área central de Pouso Alegre. A prisão aconteceu depois que moradores das imediações viram o suspeito entrar no prédio e acionaram a polícia. Para invadir o local, o homem quebrou uma janela. Segundo a Polícia Militar, além dos crimes nesse prédio, ele tem passagens por inúmeros outros furtos na cidade. Encerramos o programa Cidade em Revista desta quinta-feira, agradecendo a sua audiência e desejando uma boa tarde.
4: 1:06.
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0: 1:59.
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3: 6 horas. 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

0: Muito bem, Dani. Bom dia, Dani.
1: Bom dia, Tom. Tudo bem?
0: Tudo bem com as pessoas?
1: Sextou?
0: Sextou, né, Dani?
1: Sextou
0: com S.
1: De saudade.
0: De saudade, o que, que é isso, hein? Dani, seja muito bem-vinda aqui ao Manhã da
1: Obrigada.
0: É, alguém me falou que nós vamos passar juntos aqui nessa manhã com a nossa galera de casa, né? Com a nossa audiência. Então dá bom dia pra essa turma que tá ouvindo aí cedo.
1: Bom dia pra quem tá me ouvindo aí cedo. Agora são 6h21, tá cedo, não tá?
0: 6h21, pessoal pegando ônibus agora. Daqui a pouco a gente tem o alô do busão.
1: Vamos dar o alô do busão. Eu acordei cedo hoje,
0: né?
1: Saí da cama.
0: Pessoal que não tá muito legal hoje, né, também. A turma que tá meio mais ou menos, porque ontem teve, né, festa aí na cidade, então o pessoal tá acordando agora, né?
1: Nem me fale.
0: É.
1: Eu fui dormir tarde.
0: Não, você não dormiu, você encostou lá e...
1: E eu caí da cama, viu?
0: Caiu da cama.
1: Eu caí da cama.
0: Mas, Dani, bom dia, vamos pro mais um programa, mais
1: bom
0: uma
1: dia,
0: sexta-feira.
1: Mais um programa, sexta-feira. O que você vai fazer hoje?
0: Olha, hoje eu tô muito feliz, hoje eu tô, né, porque é sexta-feira, a gente fica esperando, né, sexta-feira, ainda mais com feriadão na semana, né, Dani?
1: Quarta, né?
0: Já tô
1: pensando se tem feriado semana que vem.
0: É, semana que vem. Qual a próxima feriado? É o dia das crianças, né? Dia do Senhor Aparecido.
1: Dia das crianças. Nós
0: folga? É,
1: folga. Nós é criança?
0: Folga. Não é não, mas é isso. Vamos pro nosso almanac, Dani?
1: Vamos lá,
0: então.
1: Então, é dia 25 de setembro e o nosso almanac de hoje tem uma data muito especial pra quem tá do outro lado da rádio, porque a gente comemora o Dia Internacional da Radiodifusão. E a data lembra também, né, o nascimento do Roquete Pinto, um dos pioneiros do rádio brasileiro. E tem mais, hoje também é Dia Internacional do Trânsito. Uma lembrança importante de que, seja no volante, na moto ou a pé, o respeito e a atenção salvam vidas.
0: Com certeza, né, Dani? Que bacana. Bastante data interessante para você que tá começando o dia agora. Uma excelente manhã, são 6h23 da manhã. Já tomou café, Dani? Já tá tudo certo?
1: Eu não tomei ainda não, já tomou?
0: Vamos tomar café de casa?
1: Vamos.
0: Pega
1: tomar sua
0: caneca e vamos tomar um café. Vamos de música, né, Dani?
1: Vamos de música.
0: Bom dia para você, daqui a pouquinho a gente volta.
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debates internacionais continuam e em Minas Gerais a polícia investiga a morte de um adolescente na Grande Belo Horizonte. E na previsão do tempo, calor

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8: E hoje vamos lembrar do Memória Musical sobre o Tim Maia, da música O Descobridor dos Sete Mares. Ela foi lançada em 1983 e a música foi composta por Michel e Gilson Mendonça. Virou um dos grandes sucessos da carreira do cantor com a sua voz marcante. Tim Maia transformou a canção em um verdadeiro clássico da música brasileira. Vamos ouvir ela?
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0: 6:55.
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1: Pequeno, médio, grande produtor, hoje eu tô com uma mesa redonda, hoje vamos discutir o crédito rural, afinal, pode ser uma ferramenta, uma grande ferramenta para fazer a propriedade crescer, mas sem planejamento, também pode se transformar em uma dívida difícil de carregar. A gente vai descobrir como evitar essa dívida e sim prosperar dentro do crédito rural. Afinal, quando vale a pena financiar?
2: Se tiver do mesmo jeito, você sabe que vai produzir mais, você acaba de fechar teu custo, pronto, garante.
3: Sim.
2: E aí acompanha.
4: Ô Paulo, acho perfeito a gente tocar nesse assunto, porque tem total relação com o planejamento estratégico, planejamento financeiro. Sim. Então, nós temos que ter isso. E proteção, você falou uma coisa muito importante. A gente tem um caso, às vezes, de 20, 30 mil, você tem seguro dele.
3: É.
4: Uma lavoura ali, e a gente tem

0: dessa proteção. Eu vou deixar de ganhar um pouco, mas eu vou fazendo uma média, eu vou tendo proteção. O Paulo falou, uma proteção de um seguro, né? Eu tenho proteção de seguros multirisco, de risco nomeado, que o banco exige.
1: Exato.
0: Né? É para te proteger.
1: Exato.
0: Se eu vou, se der um El Niño, se eu vou produzir 40 sacos de soja, opa, seu seguro vai me proteger tanto, seu seguro de café vai me proteger de granizo.
1: É.
0: Né? Então, isso, assim, a gente tem que ter essa proteção. E importante, aí fala, qual que é o custo? Então, a primeira coisa, antes dele pensar se ele vai pegar dinheiro, se ele vai fazer um ciclo, se ele vai vender, ele precisa saber quanto que vai custar aquele produto.
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0: Aí sim, hein? Que coisa mais linda, né?
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3: No espaço dedicado à participação da comunidade, vamos até a Avenida 7 de Setembro, onde moradores relatam problemas que, segundo eles, continuam após serviços de poda e retirada de árvores realizados no local. O ouvinte Carlos Bezerra conta que parte do material resultante dos serviços ainda não teria sido recolhida e que a limpeza da via não teria sido concluída, causando transtornos para moradores e pedestres. Ele também chama a atenção para a necessidade de limpeza e desentupimento dos bueiros, apontando que a situação contribui para alagamentos considerados severos durante as chuvas.
4: E tá lá o tronco, né, no passeio. O passeio não foi recuperado e agora, com essa chuvarada, piorou mais os bueiros. Os bueiros da 7 de setembro não têm condições, não conseguem jogar essa água da chuva para o rio, porque as manilhas são pequenas, boquinha de 100. Isso aí tem que botar umas manilhas maiores. O bueiro daqui da 7 de setembro, a maioria está entupido. Não vieram fazer a limpeza dos bueiros. Está um caos a 7 de setembro. Agora, nessa época de chuva, o que molha a pessoa. Os carros passam correndo, jogam água em cima do passeio. É brincadeira. Pelo amor de Deus, vamos tomar providência. É botar uma vazão maior pro rio, que é coisa que tem que ser atual. É muita água que desce do centro para a Avenida 7 de setembro.
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0: Muito bem, agora são 7h48, 7h48. E você que tá indo pro trabalho aí, né? Aquele bom dia, mais do que especial também. Dani, tá tudo bem, Dani? Bom dia, Dani. Você... Aí, se eu não dar o microfone, não vai ter. Vai, vai, vai.
1: Aí, agora sim. Agora, tá me ouvindo?
0: Agora tô te... Dani, bom dia. Bom dia pra quem tá no busão aí também trabalhando.
1: Bom dia.
0: Tem gente que tá indo trabalhar, tem gente que tá voltando do trabalho agora, Dani.
1: A gente tá indo pra escola. Na escola, escola foi cedo.
0: A escola foi cedo.
1: Foi cedo,
0: é. É, mas tem uns que chegam atrasados, né?
1: Meu irmão é um.
0: É. Você atrasava na escola?
1: Demais.
0: Eu atrasava também.
1: Todo dia no segundo horário entrando.
0: Com a cara lavada.
1: Todo dia.
0: Todo dia.
1: Ô, professor. Ô, dona. Dona, era dona, dona que a gente chamava.
0: Dona, chamava dona.
1: Deixa nós entrar.
0: Ô, dona, deixa nós, né?
1: Nós
0: entrar. Você que tá no busão aí, bom dia pra você que tá aí. Tem gente saindo do trabalho agora também. Trabalhou a noite inteira aí. Ouvindo Madrugadão Tropical, né, Dani?
1: Isso aí.
0: Muita música boa, né, nas madrugadas aí da Tropical. Então, bom dia pra você que tá indo pro trabalho aí também. 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
1: Isso aí, pega em qualquer lugar.
0: Qualquer lugar.
1: E aí sim.
0: Vambora, daqui a pouquinho a gente volta com mais interação e notícia também, né?
1: Isso aí.
0: Agora são 7h50. Bom dia.

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1: Impactos do garimpo ilegal podem comprometer água e ecossistema no Rio Verde por anos. Após pedidos de moradores, trânsito passa por mudanças para reforçar a segurança nos bairros do Parque Bandeirantes e no Treviso. Escolas e comunidades e empresas participaram da celebração dos 142 anos de Três Corações. Acúmulo de resíduos e bueiros obstruídos preocupam moradores na Avenida 7 de Setembro. Comunidade Rural de São Bentinho mantém produção de hortaliças e alimentos mesmo com as chuvas. Alerta para a raiva reforça importância da vacinação de cães e gatos em Três Corações. Professor da Secretaria de Esportes de Três Corações comanda a equipe da ESA em competição militar de futebol.

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1: Oito horas. 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
16: Pequeno, médio, grande produtor, hoje eu tô com uma mesa redonda, hoje vamos discutir o crédito rural. Afinal, pode ser uma ferramenta, uma grande ferramenta para fazer a propriedade crescer, mas sem planejamento. Também pode se transformar em uma dívida difícil de carregar. A gente vai descobrir como evitar essa dívida e sim prosperar dentro do crédito rural. Afinal, quando vale a pena financiar?
17: Tudo começa no cadastro.
16: Uhum.
17: Né? Vamos colocar assim, que 90% da inviabilidade de uma operação ser liberada, ela começou lá no cadastro. É muito importante que o produtor ele tenha em mente que hoje ele precisa ter uma documentação e uma gestão dessa documentação. Porque muitas vezes você pede, passa uma lista ali, porque realmente é uma lista, né, Léo? De documentos, e aí ele tem 3, 4, faltam 2, mas são só esses 2, mas esses 2, infelizmente, fazem falta para a gente completar o seu cadastro e conseguir atender da melhor forma. Porque por mais que às vezes ele quer uma linha, eu quero uma linha subsidiada porque a taxa é menor e eu quero, e aí você vê que ele não tá. A gente às vezes enfrenta o quê? Hoje o Pronaf tem a menor taxa das linhas subsidiadas, que é o produtor familiar ali, o menor, né? O produtor pequeno, como é colocado.
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5: Vamos lá para a previsão astrais do dia. Áries, hoje você pode sentir vontade de resolver tudo de uma vez, mas vai com calma, viu? E escolha as suas prioridades. No amor, uma conversa sincera pode aproximar ainda mais vocês. Número da sorte, número 7, 18 e 32, e a sua cor hoje é vermelha. Touro, um dia favorável para organizar a vida e colocar as coisas no lugar. No trabalho, evite teimosia, viu? E esteja aberto a novas ideias. E no amor, valorize os pequenos gestos. O seu número da sorte hoje é o número 4, 16 e 27. E a sua cor é verde. Gêmeos, hoje a sua comunicação estará em alta. Aproveite para conversar, negociar e esclarecer tudo aquilo que ficou mal resolvido. No amor, uma mensagem pode trazer uma surpresa agradável para você hoje. Números da sorte, número 9, 21 e 35. E a sua cor hoje é amarela.
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9: Vamos lá, Câncer. Hoje você estará mais sensível e também pode ajudar a perceber coisas que normalmente passam despercebidas. Cuide do seu emocional e não carregue problemas que não são seus. Seu número da sorte hoje é o 3, o 14 e o 29 e a sua cor de hoje é branco. Leão, o dia pede confiança, mas sem exageros, viu? Uma oportunidade pode aparecer quando você menos esperar. No amor, demonstre o que sente em vez de esperar que o outro adivinhe. Seus números da sorte são 6, 19 e 31. E a sua cor de hoje é dourado. Virgem, você pode começar o dia querendo organizar tudo, mas nem tudo precisa sair exatamente como planejado, viu? Relaxe um pouco e permita que as coisas aconteçam naturalmente. Seus números da sorte são 8, 17 e 26. E a sua cor é o azul claro.
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1: Deixe-se guiar pelos astros. Vem aí mais uma rodada de previsões astrais. Falando agora para Libra, Escorpião e Sagitário.
5: Isso aí, vamos lá agora para Libra. Libra, um bom dia para buscar equilíbrio, viu? E evitar discussões desnecessárias. No trabalho, uma parceria pode facilitar bastante as coisas e no amor, o diálogo é a palavra-chave. Seus números da sorte são 5, 22 e 34 e a sua cor é rosa. Escorpião, sua intenção estará forte. Preste atenção aos sinais, principalmente antes de tomar uma decisão importante. No amor, evite guardar tudo para você. E os seus números da sorte são 11, 23 e 38. E a sua cor é vinho. Sagitário, o dia combina com novidades e mudanças de planos. Uma conversa ou convite pode abrir uma possibilidade interessante. Só não tenha pressa, viu? Para decidir. Números da sorte, 2, 15 e 30. E a sua cor é laranja.
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0: Você tá olhando pra mim, você vai me chamar pra falar? Que...
1: Eu ia te dar um bom dia, bobo.
0: Bom dia, Dani. O pessoal tá em casa agora, fazendo um cafezinho, ouvindo aí uma voz diferente no rádio.
1: Pois é, de quem que é essa voz?
0: De quem que é essa voz?
1: Essa voz é minha, Tom.
0: Você já, você do outro lado aí, você conhece a Dani? Se não, manda mensagem aí, bom dia, Dani.
1: Eu vou até falar, porque eu acho, ó, tem pessoas que já tá me escutando e Sim. tá falando, Dani, eu tô, acho que eu sei a tua voz lá, hein?
0: Minha voz?
1: A minha, a sua,
0: a sua
1: não.
0: Voz.
1: A minha.
0: Ô, Dani.
1: Falou assim aqui, tira aquele homem de lá não, e bota uma voz bonita igual a tua.
0: Chega de voz de homem de manhã. Outra coisa, ô Dani, seu nome vai ser Dani Dani mesmo?
1: Vai, Dani, meu nome é Dani. Você tem algum nome pra você me dar? Me dá uma opinião?
0: Você tem um sobrenome?
1: Eu tenho Andrade.
0: Fala seu nome pra galera de casa, se apresente aí,
1: o Dani. O meu nome normal é Daniele. Mas
0: com
1: é igual
0: dois L's.
1: Meu filho é nome de... Pode falar essa palavra aqui?
0: É pobre com síndrome de rico.
1: É pobre, mas pobre mesmo.
0: Pobre.
1: D-A-N-Y-E-L-L-E.
0: Nossa, é igual Deus eu. É o Wellington. Pobre.
1: Não, pobre. O Wellington.
0: Foi rico.
1: Tom é pior.
0: É o Wellington, um com L e N no final. Pronto.
1: Não,
0: aí,
1: tá pior.
0: Aí vem o pobre, põe dois L e N-G.
1: E você vem falar do meu nome. Não, mas o meu é Dani Andrade.
0: Então... Pode ser o seu nome, eu vou dar uma dica pra você.
1: Tá,
0: seu nome,
1: dá uma dica.
0: Seu nome é artístico, fica legal, Dani Andrade.
1: Fica bonito?
0: Com você, Dani Andrade.
1: Oh, deixa eu ver, vai, faz como se fosse uma abertura.
0: Como se fosse uma abertura. Agora, com você, Dani Andrade.
1: Ó. Oh.
0: Gostou, né?
1: Gostei, ficou bom. Muito bom.
0: Agora são 8h44, nós estamos aqui dividindo a manhã com você, que tá em casa, né, Dani? O pessoal
1: Isso
0: tá em
1: aí.
0: Casa, acompanhando aí o Manhã da Tropical, e vai entrar o bloco aí, ó. Agora são 8h44 da nossa manhã. Bom dia pra você. Daqui a pouquinho a gente volta, né, Dani? Tem mais previsões agora?
1: Tem daqui a pouco.
0: Bora,
1: vou passar.
0: Então vamos lá.
1: Vamos lá.

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10: Visões astrais incríveis a caminho. 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
4: Cap- Capricórnio, foco e responsabilidade podem trazer bons resultados para você hoje. Você pode perceber que um esforço feito anteriormente começa finalmente a te dar retorno, viu? E no amor, seja menos reservado. Números da sorte: 10, 24 e 36. E o sua cor hoje é marrom. Aquário. Uma ideia diferente pode chamar sua atenção e mudar sua maneira de enxergar determinada situação. No trabalho, confie mais na sua criatividade. No amor, surpreenda quem está ao seu lado. Seu número da sorte são 1, 13 e 28. E a sua cor de hoje é azul. Peixes, você pode precisar de um pouco mais de tranquilidade hoje. Evite absorver os problemas de todo mundo. E no amor, um gesto simples pode falar muito do que grandes declarações. Seus números da sorte são 12, 20 e 33. E a sua cor é lilás.
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1: 8:58.
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3: Bom dia! E o Conta Aí de hoje é charada. O que é que não tem vida, mas pode morrer? Pensou aí? Não é planta, mas também acaba. E quando morre, ninguém gosta. É uma bateria. Não tem vida, mas morre do nada. Principalmente na hora que você mais precisa, né? Tem uma piada ou charada boa? Manda pra gente no WhatsApp. 3239-3605. Vai que a próxima é a sua.
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6: Pequeno, médio, grande produtor, hoje eu tô com uma mesa redonda, hoje vamos discutir o crédito rural. Afinal, pode ser uma ferramenta, uma grande ferramenta para fazer a propriedade crescer, mas sem planejamento. Também pode se transformar em uma dívida difícil de carregar. A gente vai descobrir como evitar essa dívida e sim prosperar dentro do crédito rural. Afinal, quando vale a pena financiar?
7: Se tiver do mesmo jeito, você sabe que vai produzir mais, você acaba de fechar teu custo, pronto, garante.
8: Sim.
7: E aí acompanha.
9: Ô Paulo, eu acho perfeito a gente tocar nesse assunto, porque tem total relação com o planejamento estratégico, planejamento financeiro.
8: Sim.
9: Então, nós temos que ter isso. E proteção, você falou uma coisa muito importante. A gente tem um carro, às vezes, de 20, 30 mil, você tem seguro dele.
8: É.
9: Uma lavoura ali, e a gente tem que ter essa proteção. Eu vou deixar de ganhar um pouco, mas eu vou fazendo uma média, eu vou tendo proteção. O Paulo falou, uma proteção de um seguro, né? Eu tenho proteção de seguros multirrisco, de risco nomeado, que o banco exige.
8: Exato.
9: Né? É para te proteger.
8: Exato.
9: Se eu vou, se der um El Niño, se eu vou produzir 40 sacos de soja, opa, se eu seguro vai me proteger tanto, o seu seguro de café vai me proteger de granizo, né? Então,
8: isso,
9: assim, a gente tem que ter essa proteção e importante. Aí, qual que é o custo? Porque a primeira coisa, antes dele pensar se ele vai pegar dinheiro, se ele vai fazer um ciclo, se ele vai vender, ele precisa saber quanto que vai custar aquele produto.
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0: Voltamos.
1: Voltamos.
0: Achou que a gente tinha largado aqui? Achou errado.
1: Achou errado.
0: Estamos aí pra falar de quem, Dani?
1: Você gosta de fofoca?
0: Eu não, eu sou uma pessoa que não gosta de fofoca.
1: Não?
0: Jamais.
1: Você tem cara de fofoqueiro,
0: Tom? Não, jamais.
1: Você tem cara daqueles homens que é mais fofoqueiro, linguarudo que a mulher.
0: Isso é uma calúnia, eu jamais fiz. Mas aqui, todo mundo vai pra cima do muro quando o vizinho começa a brigar. Ou não?
1: Sim, lógico.
0: Lógico, o vizinho começou com a brigaiada, então todo mundo em cima do muro, até o cachorro.
1: Meu cachorro é assim.
0: Conta
1: aqui,
0: tudo.
1: Não, aí você falou que não gosta, não vou te contar, não.
0: Então vai, conta.
1: Não.
0: Mas eu gosto de informações da vida alheia, não é fofoca.
1: Você gosta de guardar.
0: Exato, eu gosto de saber um pouco mais da vida alheia.
1: Aqui, deixa eu te falar uma coisa. Diga. Sobre Sandy Júnior. Você conhece?
0: Sandy Júnior, quem nunca?
1: Você gosta?
0: Dançou um digue digue boy, digue joy, boy. Quem
1: mas
0: nunca?
1: Mas eles separaram, né?
0: Separaram.
1: Separaram.
0: Muita gente agora chorou com isso, né? Poxa.
1: Eu fui separou. Uma.
0: Mentira.
1: Juro. E isso que nem é muito da minha época.
0: E eles fez um show, inclusive, né? De despedida, né?
1: Despedida, aham. Uhum. Foi emocionante.
0: Pois é, da época, né? Que os dois estiveram juntos a vida inteira. E decidiram seguir carreira solo, né? Que coisa.
1: Isso aí. Mas agora eu tenho uma fofoca pra você.
0: Conte tudo e não esconda nada.
1: Acabou de acontecer.
0: O quê?
1: Eles fizeram uma publicação misteriosa, você acredita? Isso. E eles estão indicando que vem novidade aí em novembro.
0: Novidade? Novembro?
1: Que é isso?
0: Mês que vem. Setembro, outubro? Novembro.
1: Novembro. E ainda, né, estão falando que estão preparando uma coisa nova aí. Que
0: coisa
1: vai vir,
0: nova. É. Mas os dois juntos?
1: Então, eles fizeram a publicação com a inicial dos dois e deixaram no ar.
0: Olha só que sem graça.
1: O que você acha?
0: Você faz isso também no seu Instagram, né? Você é mistério.
1: Eu faço.
0: Suspenses.
1: Aqui, quando eu postei que eu ia entrar na rádio, menino, mal recebi mensagem, viu?
0: Eu vi, mistérios, né?
1: O que você tá fazendo? É podcast? O que é?
0: Pra quem tá em casa e não sabe, ela é blogueirinha também, né? Ela é blogueirinha. E tem essa, o blogueiro tem esse negócio de vou fazer spoiler, né? Eu vou fazendo as coisas aos pouquinhos. Deixando aquele suspense.
1: Isso.
0: Então teremos a volta de Sandy Júnior, será?
1: Vamos ter a volta de Sandy Júnior. E
0: procurar.
1: Ó, os fãs estão super curiosos. E eles até começaram aí uma teoria, né? Sobre um possível projeto que os irmãos estão voltando. Será?
0: Será? Ou será que é só uma turnê? Será que é só um show? Será que eles voltaram?
1: E eles estão bem misteriosos, porque até os outros famosos estão comentando e eles não falam aí.
0: Porque tem alguns, tipo, duplas, né? Que se separam, é raramente elas voltarem, né?
1: Muito
0: no caso, por exemplo, Simone e Simaria. Você não consegue ver as duas voltando, né?
1: Não, mas
0: até que a Simaria fez uma carreira, fez um show solo agora, né? Não, gravação de um DVD.
1: A Simone é muito...
0: Mas Simone, eu não quero falar, porque eu não sou de fofoca. Mas parece que ela ficou melhor sozinha.
1: Eu também acho.
0: Eu não quero falar não, porque, né, jamais falaria da vida de alguém.
1: Não, mas ela tem um vozão, a irmã dela...
0: Tem...
1: A irmã dela é voz 5.
0: Pois é. Ela... Voz o quê?
1: Voz 5, porque a primeira é da Simone mesmo, coitada.
0: Nem eu entendi a referência. Tem primeira, segunda, voz... Entendi.
1: Não, dela é...
0: Entendi, essa piada foi muito boa. Eu gostei dela. E ô Dani, tem gente que quando se separa e vai seguir carreira só,

0: Paulo, tem gente que vinga e tem gente que não vinga, né?
1: Pois é.
0: A Sandy e o Júnior, eles tentaram, até a Sandy tentou fazer alguma coisa fora aí, mas parece que não, também não caiu muito nas graças do público, né?
1: Eu acho que eles nasceram pra ficar juntos. Irmãos.
0: Pois é.
1: Irmãos.
0: Tem dupla que tem que ficar junto,
1: tem,
0: né?
1: Tem dupla que tem que ficar junto. Eu acho que eles dão muito mais certo.
0: E falando ainda de dupla, né? O Rick e Renner. O Renner disse que vai continuar a carreira.
1: Será que consegue?
0: Ele falou que não vai parar, os projetos continuam. Vamos ver como que vai ser depois desse baque aí, né? Voltar aos palcos aí.
1: Ah, eu acho que vai dar um tempo agora, né? Por enquanto.
0: Precisa.
1: Vai.
0: Foi um baque muito forte, né? Mas é aquilo que a gente fica na aposta, né? Quando desmancha a dupla, né? E aí, será que vai dar certo? Será que não vai dar certo? Parece que a Sandy Júnior não deu muito certo esse separado, não.
1: É, agora parece que eles estão voltando, né? Tá todo mundo curioso, mas não há ainda nenhuma confirmação de nova turnê, nem nada ainda. Eles só colocaram lá e saiu correndo. E deixou nós aqui, todo mundo, sem saber nada.
0: Sem saber nada, Dani. E outra coisa, pessoal, quando vê Sandy Júnior cantando, tem muita gente que cresceu ouvindo aí o sucesso de...
1: Exatamente. De Sandy.
0: Você foi uma, né?
1: Eu não sou da época, mas eu...
0: Ah, não. Vamos falar
1: eu ouvi bastante.
0: Entendi. Eu também não sou da época, não. Não é da minha época, não. Mas teve... Quando eles fizeram um show, que foi o show da despedida, assim, foi coisa de doido. É uma coisa que foi absurda. Estádio cheio, lotado. Foi no Allianz Parque, na época ainda, em São Paulo. E o público foi recorde. A nostalgia. A Xuxa fez isso esses dias, né? Fez um show aí pra as criançadas, tudo da época, foi no show agora da Xuxa, depois de todo mundo.
1: Rapaz,
0: grande.
1: Rapaz, eu não,
0: né?
1: Fiquei sabendo, não.
0: Ah, não ficou sabendo, não?
1: Você gosta da Xuxa?
0: É, eu cresci ouvindo a Xuxa.
1: Ai,
0: não vou falar que eu amo
1: ai.
0: De paixão, né? Mas,
1: ai, meu Deus.
0: Mas as músicas da Xuxa é contagiante. Tá na hora, tá na hora. Quem não dança com isso, né?
1: Mas aqui, a da Sandy tem uma que eu ouvia muito com a minha irmã, aquela. Abre a porta, manequim.
0: Nossa, você voltou lá pra... Você voltou lá na época.
1: Abre a porta, você vem da pagodeira. Nossa. Eu, com 5 anos, você vem da pagodeira, vem curar essa canseira.
0: Lá em 1987.
1: Não, eu... 10 anos, sabia nem o que era pagodeira.
0: Pois
1: hoje
0: é.
1: Hoje que eu entendo.
0: E eles começaram assim o sucesso, né?
1: Eles começaram assim.
0: O empurrãozinho aí do pai também, né?
1: Pois é.
0: E aí eles foram criando... identidade própria, né? E
1: sim.
0: Fez muito sucesso também.
1: Explodiu.
0: Mas a pergunta, Dan, por que que separa, né? Se deu certo, por que que separa? Por que que vai cada um pro lado?
1: Briga, será?
0: Desentendimento, será?
1: Será? Dinheiro, dinheiro dá problema.
0: Pode ser, dinheiro. Dinheiro. É um dos principais problemas,
1: dinheiro,
0: né?
1: Dinheiro, e esse povo tem dinheiro, meu filho.
0: Ou porque eles é irmão.
1: Pode ser também, porque irmão, vou te falar uma coisa pra você. Nosso Deus.
0: A briga que tem que o irmão
1: rapaz,
0: falar pra você.
1: Ontem mesmo já briguei com meu aí.
0: Aí, tá vendo?
1: Mandando mensagem, me pedindo R$50. Ah, Matheus, pelo amor de Deus.
0: Nós falando... Ô, Matheus, pelo amor de Deus, Matheus, ela empresta de 100 pra cima.
1: Ah, R$50?
0: R$50, nem me liga.
1: Ainda pediu 20 primeiro, aí eu falei que não tinha, pediu 50.
0: Tá bom, então, se não tem 20, arruma 50. Essas coisas deve ter também na dupla que vai crescendo.
1: Ah, pode ser.
0: Ao longo do
1: não,
0: tempo,
1: não, né? 50 mil, né, meu filho? 50 reais, não.
0: Ô, Sandy, me empresta 100 mil reais aí.
1: Ah, vai falar igual eu falei pro Matheus, vai trabalhar.
0: Vai trabalhar,
1: vai assinar um lote.
0: Pois é, mas será que briga entre irmãos pode ser atrito também pra separar a dupla?
1: Bom, pode ser que sim, agora deve que arrependeu, né?
0: Pois é, vamos aguardar pra ver, né?
1: É, vamos aguardar. E você, os ouvintes, vamos perguntar pra eles.
0: Vamos perguntar.
1: Se Sandy Júnior anunciasse uma nova turnê, você iria no show ou você iria, Tom?
0: Eu iria.
1: Eu iria também.
0: Eu iria.
1: Vamos juntos, vamos comprar o ingresso, nós vamos juntos.
0: Vamos procurar, vamos acompanhar aí pra nós ir.
1: Eu quero saber. Aqui, eu quero saber de você, ouvinte, viu? Manda pra mim. Se Sandy Júnior voltasse, vocês iriam? Manda pra mim no 3239-3602.
0: E quem quer
1: saber,
0: mandar,
1: né?
0: Também abraço pra você,
1: ai,
0: dar boas-vindas, né?
1: Pra quem quer mandar boas-vindas pra mim, pra quem não me conhece, eu te falei, tem muita gente que já me conhece.
0: Pois é, e fala que a voz muda aqui no rádio, né?
1: Voz muda, muda. Ah, mas eu igual te falei, pra mim a minha voz é de taquara rachada sempre.
0: Não, eu também, toda hora que entra um no estúdio aqui, elogia você.
1: Você
0: não tá vendo desde cedo aqui, ó, você nasceu pra isso.
1: Você nasceu pra isso. Como que eu ouvi cedo mesmo?
0: Sua beleza.
1: A sua beleza
0: vai atrair,
1: é contagiante.
0: Contagiante? Que isso?
1: É, eu quero, eu gosto, viu? Pra quem quer conhecer quem eu sou agora, manda um oi pra mim que eu vou mandar. Oi. Hoje eu tô afim de conversar, hoje é sexta-feira.
0: Manda um olá.
1: Isso aí, manda um olá que eu vou te mandar também. Um olá.
0: Exato.
1: Ê, Tom, você dançou, Tom.
0: Eu dancei.

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1: Bom dia, Tomba.
2: Aqui já tem gente mandando bom dia pra mim. Boas-vindas, tá?
3: É só você chamar que a turma aparece. Tô falando.
2: É assim que você também?
3: É assim.
2: É?
3: Aí tem as pessoas sérias que participam desse programa, né? O ouvinte sério, que manda alô, que participa, que interage. E tem uns prosa ruim, velho. Tem umas pessoas aí, eu vou até pedir desculpa pra você, porque tem uns aí que eu vou falar a verdade.
2: Tipo quem? Eu gosto de nomes.
3: Tipo o Júlio.
2: Que o Júlio manda?
3: Prosa ruim, Júlio.
2: Júlio ou Júnior?
3: Júlio.
2: Ah.
3: Lá de Conceição.
2: É o... Não é o taxista, não?
3: Não, o taxista é o Adriano.
2: Ah, tá.
3: Conhecido como Dridri.
2: Dridri?
3: É o Dridri. Ah. Porque tem o Dridri, o Crocro, o Sussu.
2: Que isso?
3: Pois é. Não falo nada, né?
2: Não,
3: não julgo.
2: Eu ia falar um negócio que não vou ficar
3: pois
2: quieto.
3: É, eu também não, porque é eu não melhor. Julgo, né?
2: Não, eu também não.
3: Mas o apelido é esse, você vai familiarizando
2: tá
3: já.
2: Ele é Dridri, eu sei, eu gosto de show da Xuxa.
3: Pois
2: não
3: é.
2: Não tô entendendo nada.
3: Virou bagunça.
2: Aqui, deixa eu mostrar um áudio bonitinho pra você.
3: Manda!
2: Aqui.
1: Bom dia, Tom. Bom dia, dia Dani. Seja bem-vindo. Um abração pra você.
2: Aí, ó. Olha que gracinha.
3: Quem tá mandando?
2: A Maria.
3: Oi, Maria.
2: Bom dia, Maria. Obrigada.
3: Tô de longe querendo, Maria.
2: Ó, tem uma outra aqui. Mandou Dani Andrade, hein?
3: Não é. Dani Andrade. Tô falando que você tem que aderir a esse nome. Gente, vocês acham que tem que o nome da Dani tem que ser Dani Andrade ou só Dani? Manda no zap aí pra gente. 3239-3602. O nome que vai falar no rádio aqui é Dani Andrade ou só Dani? Manda pra gente aqui. O que vocês acham? Eu acho que tem que ser Dani Andrade.
2: É, por quê?
3: Porque é mais.
2: É mais clean.
3: Mais tchau.
2: Chegou!
3: Chegou! Entendeu?
2: Ó, mandou bom dia pra mim, deixa eu ver quem que é. Sim. Aqui é a Júlia do Santana.
3: Júlia!
2: Bom dia, Júlia! Não falou bom dia pra você não, meu filho.
3: Então tá
2: falou
3: bom.
2: Só pra mim.
3: Então tá bom, eu não queria bom dia também.
2: Bom dia, Dani Andrade. Oi? Seja muito bem-vinda, aqui é a Júlia do Santana.
3: Que é isso, hein?
2: E, Tom, ficou na sola.
3: Ô Júlia, obrigado pelo abraço pra Dani, né? Que eu tô invisível aqui, né? Eu não existo aqui nesse estúdio. Mas tá valendo. Tá tudo certo.
2: Tá bom, né? Fazer o quê, né?
3: Toma um café já? Na nossa amiga já tomou café?
2: Quem? A Júlia?
3: É.
2: Já. Deve que já. Ô, louco, 9h40.
3: Tá preparando almoço já.
2: Que é isso? Eu gosto de almoço, vou lá almoçar.
3: Aí, tem almoço aí?
2: Olha.
3: Hora 10.
2: Ai, que delícia, hein?
3: Põe um feijão na água.
2: O que você gosta no almoço? Gás.
3: Arroz, feijão, um ovo.
2: Ovo?
3: Ué, não... Um arrozinho feito na hora, um feijãozinho feito na hora e um ovo,
2: não,
3: tá bom,
2: é
3: ué.
2: Bom, mas e uma carne?
3: Não, é carne no final de semana.
2: Que é isso, Tom? não, ué.
3: Tem que economizar.
2: Biscoito
3: tá caro.
2: Assim você me mata, hein?
3: Biscoito tá
2: caro. E eu vou falar com ele pra você. Não me chame quando eu vou. Tô brincando. O que nós tava falando mais cedo? Um arrozinho com feijão bem arroz feito.
3: Na hora.
2: É bom demais.
3: É bom demais. Carninha de panela.
2: É simples e é bom.
3: Com batata.
2: Bom.
3: Tá falando de comida, hora dessa. Não acabou de sair do café.
2: Nossa, acabou de tomar um café.
3: Acabou de tomar um café.
2: Ó, a Júlia do Santana mandou aqui, ó. Toca uma música pra mim do Zé Neto Cristiano e do Wesley Safadão.
3: Vai, agora mandou bom dia pra mim, vai.
2: Ó, bom dia, Tom. Já tomei café.
3: Vai.
2: Ei, vou falar com ele pra você, viu?
3: Tá achando que você era exclusiva, né?
2: Mas você se mandou por segundo lugar, meu
3: mandou
2: filho.
3: Mandou por dó, né?
2: Mandou.
3: Tá bom, já que eu mandei pra ela, vou mandar pra ele
2: que
3: também.
2: Os últimos serão os primeiros a entrar na porta do céu.
3: Pois é, os últimos serão os primeiros. Você falou tudo.
2: Eu vou pesquisar essa música e mandar pra ela. A música se chama Na Cama Que Eu Paguei.
3: Eu conheço a música.
2: Você conhece?
3: Eu vou
2: pôr aqui pra ela.
3: Eu acho que é do Wesley Safadão que é essa música aí.
2: Eu vou pôr pra ela essa música daqui a pouco. Vamos ver quem mais mandou.
3: Quem mais tá aí?
2: Lidiane. Oi, bom dia, Wellington e Dani.
3: Bom dia.
2: Lidiane aqui ligadinha na programação.
3: Uma programação aí, ó.
2: Eu amo Sandy Júnior. Na hora que a gente tá falando de Sandy Júnior. Nossa.
3: Tô falando, a Sandy Júnior fez parte da infância de muita gente que tá aí ouvindo aí a programação aí, ó.
2: Eu tô te falando, eles vão voltar.
3: Pois é. Tomara que volte, que aí faz a nostalgia da turma, né?
2: Ah, é bom, tem que voltar.
3: É.
2: Vamos pôr a música?
3: Vamos pôr a música.
2: FM. Na verdade, agora vai entrar.
3: Na verdade, vamos falar da vida dos outros, né? Vamos falar da vida alheia, né?
2: Vai, antes da música, fala aí o que você queria falar, fofoca pra mim.
3: Dani, hoje tá todo mundo aí naquela busca e ânsia, né? Pelas canetas emagrecedoras, né?
2: Eu tô querendo falar nisso.
3: Passa o contato.
2: Rapaz, vou te falar, com a academia não tá dando, não.
3: Você sabe o que é perder 12 quilos?
2: Meu filho, me perder um quilo tá difícil.
3: Pois é, e assim, é injusto essa disputa ali, né, do quilo, é complicado, porque você perde com muita dificuldade, mas você também ganha com muita facilidade, né?
2: Muito.
3: E o juiz de futebol, o árbitro, né, Anderson Daron, muito conhecido aí pelos boleiros, acredito que você não conheça ele, né, Dan? Você falou que você não curte muito futebol?
2: Eu não assisto nada.
3: Inclusive, o Brasil tava perdendo, né? Só pra fins de forma.
2: Aonde?
3: O Brasil tava jogando hoje.
2: Rapaz, aonde vocês veem tanto esse trem de futebol quando não vejo nada disso?
3: Internet.
2: Rapaz, isso aí não parece mim, não. Pra mim só parece Sandy Júnior, os trem assim.
3: Eu acho que nós vamos fazer agora um break e eu volto já falando do Daronco.
2: Beleza.
3: Agora são 9h43. E eu volto falando que o Daron teve que emagrecer, mas teve um motivo que ele teve que emagrecer.
2: Eu quero saber.
3: Que hoje realmente ele tá fininho. Eu vi os jogos dele, tá fininho.

0: Nem. Mas tem um motivo. E eu vou fazer igual você falou que você fez no seu Instagram e a Sandy fez.
1: Que?
0: Vou fazer suspense. Já já eu te falo.
1: Pelo amor de Deus,
0: o que levou o Daronco? Será que muita gente falando, ele tá doente, será isso? Já já eu conto tudo.
1: Passa a receita que eu tô precisando.
0: Não escondo nada.

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1: Olha.
2: Se apertou, só que não apertou. Vamos pra faxina, já tá na hora.
1: É, rapaz, sexta-feira. Já limpou lá?
2: Arrasta o sofá de casa, né? E não varre a sujeira, pode bater tapete.
1: Rapaz, quem faz isso, Tom?
2: Ah, quem faz
1: isso? É coisa de homem, Tom.
2: Olha só.
1: Tom, eu tenho vontade de ir lá na tua casa me ver se é arrumadinho do jeito que você fala.
2: Minha gata arruma todo dia, cara.
1: Rapaz, o Tom, pra quem não sabe, tem uns 5 gatos, gente.
2: 5 gatas.
1: Gatas, ó, pra não ficar por baixo, né?
2: Por baixo.
1: Aqui, já limpou lá hoje?
2: Já não.
1: Já
2: tá
1: nada. Chegou.
2: Vai
1: aqui.
2: Limpar que hora? 4 horas da manhã?
1: Oi,
2: qual
1: rapaz.
2: É o C que tava acordado 4 horas?
1: Olha, não vai ficar me expondo aqui, rapaz.
2: Não quero falar.
1: Eu
2: não.
1: Tava fazendo uma faxina.
2: Eu tava vendo aqui, outra pessoa chegou e falou, nossa, fui dormir 3 horas. Eu falei, por que será?
1: Nem te conto.
2: Nem te conto. O que será que aconteceu?
1: Rapaz, foi uma loucura.
2: Arrastar o sofá aí, lavar a roupa. O tempo tá bom pra também bater uma roupa.
1: Que trem dos pais,
2: tá
1: lavar roupa?
2: Vai, põe uma roupa na máquina também aí.
1: Ah, né? eu tô falando sério, agora eu tenho
2: medo.
1: Lá em casa tá tudo revirado, rapaz.
2: Não, lá em casa também morar sozinho é isso. Não tem ninguém pra fazer se você não fizer.
1: E as gatas não faz?
2: Não, eu pago aluguel pra elas, né?
1: Nossa. E pelo? Pra pelo cachorro. Pra todo lado?
2: Nada, não solta pelo. Ela é aquele siamês.
1: Olha, que chique.
2: Siamês não solta pelo.
1: E a mulherada agora deve estar toda na faxina.
2: Ah, agarrada.
1: Sexta-feira.
2: Você diarista, você empregada doméstica, bom dia, vem pra faxina.
1: Bom
2: cozinheira
1: dia.
2: Cozinheira também, porque na cozinha também tem faxina. Né?
1: Meu filho, na cozinha é onde tem mais serviço.
2: Panela.
1: Nossa, Deus do céu.
2: Imagina a cozinha uma hora dessa, 9h51, começa a servir agora 11 horas.
1: Nossa.
2: No almoço. Então, pra você, pode botar aquela música agitada, né?
1: Pode, pode.
2: Pra turma dançar.
1: Pode aumentar. Ó! Aqui, eu tô falando sério. Esse deve estar tudo no faxina. É bom que agora faz faxina, fica tudo limpinho, depois toma aquela
2: água.
1: Qual que chama? Adriana, é Adriana. Cara, eu não consigo esquecer da Adriana.
2: Adrianinha tá aí, daqui a pouco começa os trabalhos, né, Adriana?
1: Trabalhada.
2: É, o pessoal participou ali, ó.
1: Daqui a pouco nós vamos falar com eles.
2: Vamos falar com eles.
1: Ele tá mandando um alô pra mim, meu filho.
2: Arruma um piaçava você também e eu vou pegar um rodo lá pra nós ajudar as mulheres.
1: Bora. Eu vou pôr até uma música pra elas.
2: Vai.
1: Pode colocar?
2: Pode.
1: Então tá bom.

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3: 10 horas.
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7: Homem invade casa da ex-mulher em Caldas e morre após ser dominado pelo filho. Encontrado o corpo de mergulhador desaparecido no Lago de Furnas. Operação conjunta em Andradas prende 6 suspeitos de roubos de café e defensivos agrícolas. Suspeitos de homicídio em Pouso Alegre foram presos pela Polícia Civil no Rio Grande do Norte. 2 homens presos com drogas em campanha.
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7: Homem invade casa da ex-mulher em Caldas e morre após ser dominado pelo filho. Lorival Mário Delgado, de 52 anos, morreu ontem de madrugada no distrito de Santana de Caldas, em Caldas. Armado com uma foice, ele invadiu a residência da ex-companheira e ameaçou a mulher e os 2 filhos do casal. No entanto, acabou imobilizado pelo filho de 25 anos, com o golpe de estrangulamento, conhecido como mata-leão. A polícia militar foi acionada e, quando os militares chegaram à casa, constataram o óbito no local e conduziram o jovem à delegacia. Segundo os policiais, o homem já tinha histórico de violência contra a família. A Polícia Civil investiga se houve ou não legítima defesa. Encontrado o corpo do mergulhador desaparecido no Lago de Furnas. Ontem à tarde, o Corpo de Bombeiros de São José da Barra localizou o corpo do mergulhador Túlio Fernandes, de 48 anos, que residia em Itajubá e estava desaparecido na represa de Furnas quando praticava pesca subaquática. De acordo com os bombeiros, o corpo estava a uma profundidade de 20 metros e a 250 metros da margem. Após a perícia da Polícia Civil, o corpo foi encaminhado ao IML de Passos para exames que definirão a causa da morte. Operação conjunta em Andradas prende 6 suspeitos de roubo de café e defensivos agrícolas. Uma operação conjunta das Polícias Civil de Minas e de São Paulo, no município de Andradas, cumpriu 7 mandados de busca e apreensão e 6 de prisão temporária contra investigados ligados a uma organização criminosa envolvida em furtos e roubos de café, defensivos agrícolas e veículos em fazendas no sul de Minas e no interior de São Paulo. 6 pessoas foram presas na operação, bem como foram apreendidos carros e outros bens pertencentes às vítimas. De acordo com a Polícia Civil, os investigados já tinham passagens por roubos e furtos na região. Todos foram encaminhados ao sistema prisional. Suspeitos de homicídio em Pouso Alegre foram presos pela Polícia Civil no Rio Grande do Norte. A Polícia Civil de Minas Gerais prendeu em Natal e em Parnamirim, no Rio Grande do Norte, 3 pessoas apontadas como autoras do homicídio de um homem de 26 anos, ocorrido no bairro Jatobá, em Pouso Alegre, no dia 18 de janeiro deste ano. 2 mulheres de 27 e 28 anos e um homem de 20 anos apontados como autores do crime. A vítima era natural de Taboeiro Grande, no Rio Grande do Norte, e foi executada em via pública com mais de 20 tiros. Os presos serão trazidos para o presídio de Pouso Alegre. 2 homens presos com drogas em Campanha. 2 homens de 24 e 28 anos, suspeitos de envolvimento com drogas no bairro Jardim Primavera, em Campanha, foram presos pela Polícia Militar e conduzidos para a delegacia de plantão em Três Corações. Foram apreendidas 59 pedras de crack e porções de maconha. Também foram apreendidos R$ 1.056 em dinheiro e um celular, que passará por perícia para apuração de sua origem.
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1: As fortes chuvas registradas em Três Corações também provocaram danos no ginásio Pelezão, onde já havia começado o campeonato bairrinho. O destelhamento comprometeu temporariamente as atividades esportivas no local e o secretário municipal de esportes, André Ribeiro, esclarece quais providências estão sendo tomadas para o reparo do ginásio e fala sobre a previsão de retomada das competições.
2: Infelizmente, devido às fortes chuvas, nós tivemos um destelhamento na cobertura do ginásio poliesportivo e esse episódio, infelizmente, comprometeu a estrutura, né, a proteção, e nós estamos fazendo o pedido e a compra dessas telhas para reposição e reparação dessa estrutura do teto e efetivamente restaurar as telhas para o retorno do campeonato. Eu acredito que na próxima segunda-feira, se Deus quiser, nós retornaremos aos jogos do Bairrinho, tá? Eu peço a compreensão da comunidade, eu tenho certeza que isso foi um episódio muito aleatório e a gente vai voltar com uma boa estrutura, com muita alegria, esperando a presença das famílias e desses atletas maravilhosos aí para brilharem nessa temporada.
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0: Tom, agora vamos dar parabéns pros aniversariantes.
1: Pois é, quem é só pra ver ali no dia de hoje, Dani?
0: Tem bastante gente, viu?
1: Bastante, é uma lista telefônica aí.
0: Tem, ó, deixa eu ver, 5 bolos.
1: 5 bolos.
0: Guaraná.
1: 5 festas.
0: Ó, 5 festas.
1: 5 churrascos.
0: Pode me chamar que eu vou.
1: Eu também.
0: Você vai nada, eu que vou, meu filho. Tiago Daniel Rosa de Macedo, Tiago do Calabresa, lá do Feira do Gado.
1: Parabéns.
0: Olha, falou até junto, que chique. É isso aí. Márcio Antônio Casemiro, lá da Fazenda Primavera. Parabéns, Márcio.
1: Parabéns pra você, Márcio.
0: Parabéns. Gael Alves Medeiros Matias, lá do Tapera, lá pertinho de casa.
1: Pertinho da sua casa.
0: E parabéns.
1: Desceu pra rua de baixo.
0: Que é isso, meu filho? Vamos chamar que eu já vou. Aí, já 5 tá horas eu tô saindo aqui.
1: Já tá aí também, né?
0: Uai, já tá aí, eu vou, né? Sebastiana Basílica da Costa Silva, tá fazendo 80 anos.
1: 80 aninhos.
0: Lá Abadia, da, né? Abadia, que é isso.
1: Parabéns pra você, Sebastiana.
0: 80 anos,
1: eu
0: hein?
1: Eu chego lá.
0: Se Deus quiser. Sérgio Vermelho e Angela Herbeck, 50 anos de casado, Tom.
1: Não é 50 dias, não.
0: Nossa.
1: Eu chego lá também.
0: Rapaz, eu com 50 dias já tô quase... Parabéns, viu, Sérgio e Anjo? Vocês estão de parabéns.
1: Saúde, paz e realização pra vocês.
0: Amém.
2: Que este novo ciclo traga alegria, sucesso e momentos especiais. Parabéns pra você!

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4: Vamos aqui, Goiânia, simbora mais ou menos assim, ó.

0: Aí sim, hein? Que coisa mais linda, né?
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12: Pequeno, médio, grande produtor, hoje eu tô com uma mesa redonda, hoje vamos discutir o crédito rural. Afinal, pode ser uma ferramenta, uma grande ferramenta para fazer a propriedade crescer, mas sem planejamento. Também pode se transformar em uma dívida difícil de carregar. A gente vai descobrir como evitar essa dívida e sim prosperar dentro do crédito rural. Afinal, quando vale a pena financiar?
13: Tudo começa no cadastro.
12: Uhum.
13: Né? Vamos colocar assim, que 90% da inviabilidade de uma operação ser liberada, ela começou lá no cadastro. É muito importante que o produtor ele tenha em mente que hoje ele precisa ter uma documentação e uma gestão dessa documentação. Porque muitas vezes você pede, passa uma lista ali, porque realmente é uma lista, né, Léo? De documentos, e aí ele tem 3, 4, faltam 2, mas são só esses 2, mas Esses dois, infelizmente, fazem falta para a gente completar o seu cadastro e conseguir atender da melhor forma. Porque por mais que às vezes ele quer uma linha, eu quero uma linha subsidiada porque a taxa é menor e eu quero, e aí você vê que ele não dá. A gente às vezes enfrenta o quê? Hoje o Pronaf tem a menor taxa das linhas subsidiadas, que é o produtor familiar ali, o menor, né? O produtor pequeno, como é colocado.
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10: E Tom, voltamos?
18: Oi, voltamos. Voltei.
10: É, você tá alegrinho, você vai sair de férias.
18: Ah, eu tô, né, descansar um pouco, né?
10: Deixando
18: sabe
10: tudo.
18: Sabe que a alegria do pobre é as férias, né?
10: Quando você vai?
18: Pra Três Corações. Cidade de Três Corações. Vou visitar um pouquinho a terra de Três Corações.
10: O que tem de bom lá?
18: Tudo.
10: Ó. Tem café. Fala alguma coisinha. Ó.
18: Café, né?
10: Que mais?
18: Café.
10: Nossa, pão de queijo.
18: Pão de queijo.
10: Ei. Gatas!
18: Gatas! Ei. Várias gatas!
10: Olha!
18: Isso! Eu vou dar uma passeada lá.
10: Então tá. Quantos dias?
18: 30.
10: Meu Deus do céu!
18: Vai ficar 30 dias lá entre as gravações.
10: Eu vou te ligar todo dia.
18: Pode ligar que eu não atendo aí. Você pode ligar. Eu atender é outra questão.
10: Beleza então, Tom. Você é desse jeito?
18: Eu, depois das 11 eu te atendo.
10: Ué, por quê?
18: Porque eu sei que você não tava vivo.
10: Ah! Eu tenho certeza que você vai ficar mandando mensagem aqui, cara.
18: Com certeza.
10: Ah, não, eu não vou te pôr teus áudios aqui, não.
18: Eu ponho auto, lá de casa.
10: Sai fora. Não, você só fala de futebol, cara.
18: Mas eu gosto do futebol, falar aí dos fute da vida.
10: Pelo amor de Deus.
18: Você torce pra que time?
10: Eu?
18: Não vem falar
10: cara,
18: Flamengo, não.
10: Eu vou falar a verdade pra você. Eu, a vida inteira, eu torci pro São Paulo. Eu não sei nem quem é o titular, eu não sei de nada.
18: São Paulo, cara.
10: E eu vou falar uma coisa pra você também. Eu sou vira-folha. Pronto, falei.
18: Ah, não sendo corintiana e flamenguista, o resto...
10: Ah, olha, eu é flamenguista, hein?
18: Mas todo mundo tem um defeito, né? Fazer o quê? Amizade, a gente tem que superar um defeito do outro.
10: Não, coitada.
18: É.
10: Eu sou vira-folha mesmo. Eu, se você falar pra mim assim, ó, vamos no jogo do Corinthians, eu vou. Vamos no jogo de São Paulo, vamos também.
18: Você que é tipo lá que para na frente da televisão, quem tá jogando?
10: É... Aí eu falo assim, ó, quem tá ganhando? Ah, não sei quem.
18: É bem isso que eu tô torcendo.
10: O meu sangue, eu até... Cara, eu até briga.
18: Eu vi, você imagina.
10: É bom, é bom.
18: Você é a típica que na Copa do Mundo tá na rua conversando com a vizinha.
10: Nossa, pior que eu tava mesmo. E na Copa do Mundo eu arrumei briga. Eu fui advogada daquele menino lá, como é que ele chama?
18: Neymar?
10: Não. Que Neymar, rapaz? Aquele outro lá, o moreno lá, bonito.
18: E pronto.
10: Como é que chama?
18: Quem que é moreno bonito?
10: Ele fez um sucesso lá. Nossa, eu tava tanto na dele. Tava tanto na dele que eu sei.
18: Tem tantos morenos, né?
10: Ah, eu vou lembrar, depois eu te falo.
18: Acho, fechou.
10: Aqui, deixa eu falar uma coisa pra você.
18: Fala.
10: O povo tá mandando aqui ainda pra mim boas-vindas.
18: Boas-vindas, tá?
10: Olha
18: lá,
10: que
18: eu falei. Dani, só eu não acho que tem que ser só Dani, não. O pessoal tá respondendo aí também, né?
10: Tá, não, o pessoal. É que o Júlio mandou mensagem, viu?
18: Ah.
10: Eu vou ler pra você, com muito carinho. Leia. Eu vou ler pra você. Bom dia, bobo. KKKKK. Deixa o Guto saber disso. Olha, tá achando. Quem que é?
18: O Guto tá me zoa de assim, eu tô também.
10: Eu sou tua amiga, cara.
18: É, eu sei disso, mas o Guto aqui. O Guto tá abusadinho nesses últimos dias aí.
10: Ah, ele ainda mandou assim, ó. O Tom não gosta de fofoca. Ele gosta é de palhaçada.
18: Não, também não. Sou uma pessoa séria.
10: O programa é sério por causa dele,
18: exato.
10: Só que não.
18: Exato, o programa é sério.
10: A Chuchu fez um show de terror.
18: Que, no e caso, o corretor, né? Era Xuxa, no caso, né?
10: Quem colocou Chuchu? Que Chuchu, Júlio? Pelo amor de Deus!
18: Chuchu fechou. Com o Lupe lá, o Lupe.
10: Peraí.
18: Chuchu fechou, é a Xuxa.
10: E ainda falou assim, ó. Falaram mal de mim, mas não leu a mensagem. Olha. Não pega esse costume do Tom não, viu, Dani? E outra, não aceita carona do Tom não, a não ser se você quer ficar no meio do caminho. Por quê?
18: É,
10: o teu carro estra...
18: meu carro é um Peugeot, aí...
10: Nossa, fica... meu Deus, uma bomba!
18: É, eles ficam falando isso.
10: Rapaz, pelo amor de Deus.
18: Mas o carro dele não tem vidro nem freio. Sabe o carro dos Flintstones?
10: Deus amado.
18: É igual o carro do Júlio. O
10: que tá acontecendo com o teu
18: ele
10: carro?
18: Ele foi lá em casa esses dias, parou o carro na porta de casa, quase parou. Teve que encostar na calçada lá pra...
10: Não é possível.
18: É, caçar serviço.
10: Ó, eu vou pôr um outro áudio aqui pra você. Esse áudio aqui é bom, peraí.
18: Fale.
19: Bom dia, Dani. Aqui é o Celso. Ouvir a Rádio Tropical é bom demais.
18: Bom dia.
10: Bom dia, Dani.
18: Bom dia.
10: Bom dia,
18: eu
10: Dani.
18: Eu sei, esse aí é o Celção da Flora. É só tá a Dani aqui.
10: Bom dia, Celso. Tom, vou falar com ele pra você, cara. Você tá ficando pra trás?
18: Eu já fui mais respeitado.
10: Meu filho, vou falar com ele pra você.
18: Já fui respeitado.
10: Reza pra essas férias.
18: Reza. Porque nós levantamos algumas possibilidades pós-férias, né?
10: Já levantamos. Muitas.
18: Várias possibilidades, inclusive fazer currículo.
10: Depois não é conta.
18: Depois não é conta.
10: Eu vou colocar outro áudio aqui pra você.
18: Vai, manda.
10: Lá da filhinha, a Maria José.
18: A filhinha.
10: É, ela mandou lá.
18: Ela é a mulher das couves mais bonitas da cidade.
10: É. Você gosta?
18: Da roça, você sabe. A couve, você tem que ir podando ali as folhas de baixo. Né?
10: Uhum.
18: Que aí ela vai crescendo e vai ficando aqui as folhas brutas.
10: Ah, rapaz, não sei, eu só como mesmo.
18: Eu apesar de não gostar de couve, mas a couve dela é boa, viu? Dona Filinha.
10: O áudio que ela mandou pra nós. Peraí, esse que deu um erro.
20: Bom dia, Dani. Bom dia, Wellington.
18: Aí, ó, isso aí.
10: Bom dia.
20: Uma boa sexta-feira pra vocês. E mande uma música boa aí. Eu gostaria de ouvir Caviar.
10: Eu vou mandar aqui.
20: Tá bom? Um alô pra todos que estiver ouvindo e pra vocês aí da rádio. Muito obrigada. Eu sou a filhinha aqui do bairro São Sebastião em Três Corações.
10: Ó, manda um abraço.
18: Dona Filhinha, um grande abraço pra senhora aí também. Obrigado pela audiência. Tá sempre com a gente aí, né, Dani?
10: E traz couve pra nós.
18: Com certeza.
10: Ô, uma couve com a feijoada. Nossa, desfrita.
18: Eu gosto de salada de couve, na verdade.
10: Salada?
18: Eu não curto muito com couve cozido, não.
10: Que é isso, rapaz? Naquela gordura de porco? Nossa, bom demais.
18: Gordura de porco é só torrendo.
10: Aqui, se trazer... se trazer ela sem crua, eu como. Mas trazer feita também já como. Não, já tipo passada assim já.
18: Cozida não...
10: Você tá doido, rapaz? Bom demais. Sabe quem quer falar com nós também?
18: Quem?
10: O Mercinho.
18: Mercinho.
10: Mercinho falou um tempo comigo no Doll Play quando eu entrei.
18: Mercinho
10: tem tudo.
18: Ele é soltinho.
10: Como que chama? Eclético.
18: Eclético. Tudo até lugar.
10: Olha o áudio dele.
21: Não, Pumba nós vê todo dia. Tem muito abraço aí não, nós vê o Pumba todo dia.
10: Você vai ficar na sola, Tom.
21: Nós vê o Pumba todo dia.
18: Cara de
21: manda pão. Abraço aí não.
10: Isso aí.
21: Palmeirense. Tava aqui cantando, Palmeiras é líder. Aí, agora não é líder mais.
10: Falando que essa fase de futebol.
21: Agora você fala que é líder agora.
18: Acontece. Oxi.
10: Tá vendo? Você só fala de futebol, cara.
18: Oxi. Olha lá, a Léo mandou uma mostradinha lá.
10: Vamos ver.
18: É a Léo que mandou.
10: Ah, notadinho.
18: Que eu falei do Flamengo dela, né? Aí na mesma hora.
10: Aqui, eu vou botar a música da filhinha pra nós. Caviar.
18: Tem um bloco agora, depois você conhece, tem a Zeca Pagodinho, né?
10: Depois a gente vai colocar, isso aí.
18: Show de bola.
10: Até daqui a pouco.
18: Até já.
10: Meu Deus do céu. Dicionário tá difícil.
18: Tá complicado.

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0: Teton. Vamos falar.
1: Lembraram o nome do jogador.
0: Eu, cara, minha mãe acabou de mandar mensagem pra mim lembrando.
2: Pois é. Você falou Moreno.
0: Moreno.
2: Muito
0: Moreno. Eu tava na dele. Nossa, o que meu marido ia pensar, gente? Pelo amor de Deus. Não.
1: Moreno, bonito.
0: Moreno.
1: Tava na dele.
0: Não,
1: falei,
0: uai, que é isso, rapaz? Sabe qual é o nome? Hendrick, rapaz. Romeu o rolo com aquele menino.
1: Hendrick.
0: Romeu o rolo. Que. Se você falasse, assim, eu não gosto dele, eu vou parar de conversar com você na época.
2: Eu não gosto dele porque ele é palmeirense.
0: Então tá, porque senão, rapaz. Você... Ah, ele é palmeirense dele. Também? Igual você? Ah. Aqui, deixa eu falar uma coisa pra você.
2: Diga.
0: A Vera mandou um áudio pra nós.
1: Vera, grande Vera, a verinha do bar.
0: É?
1: É, verinha do bar. Fica na mesma altura lá no bar dela, a Tropical, viu?
0: Onde que é?
1: É ali, é perto da quadra do peixe.
0: Vou pôr o áudio dela aqui pra nós ouvir.
3: Então,
1: oi.
3: Bom dia pra você,
1: dia.
3: Menina aí.
1: Bom
3: olha,
1: dia.
3: Tá programa, viu? Todas as músicas que eu gosto, vocês pôs pra tocar.
1: Aí, tá vendo?
3: O Roberto, a Ana Pecadinha.
1: Playlist alinhada.
0: É, foi eu que coloquei.
1: Que isso.
3: Pra Zélia, que minha filha fez aniversário dos três, que não falou no rádio, eu gosto que fala. Um abraço, um beijo, tchau.
1: Tchau.
3: Beijo, parabéns a vocês.
0: Um abraço, Vera.
1: Um abraço. A Verinha tá sempre com a gente aí, todo dia ouvindo a Tropical aí.
0: Que dia que nós vai lá no bar dela?
1: Ah, vamos lá, viu? Estamos devendo a visita aí. Tem almoço aí?
0: Tem cervejinho?
1: É, se não
0: cerveja?
1: Nós fica aqui mesmo.
0: Ah, não. É que eu bebo água, rapaz.
1: É,
0: ó, a Maria Lúcia. Bom dia, Dani. Seja bem-vinda. Ô, Dani, o Tom não gosta só de fofoca, mas é um fofoqueiro também. Nossa,
1: calúnia.
0: Você tem uma fama, cara.
1: Calúnia.
0: Você tem uma fama, Tom.
1: As pessoas ficam me caluniando aí,
0: ó. Ó, o grupo que ele tem de fofoca, quando começa no rádio, eu fico só ouvindo aqui.
1: Sou injustiçado.
0: Meu Deus do céu.
1: Nessa emissora que eu sou injustiçado.
0: Ô, Tom, eu vou falar pra você, cara. Você nasceu um homem, mas se você tivesse nascido mulher, você ia ser mais fofoqueiro ainda.
1: Eu
0: aí.
1: Não gosto de fofoca. Jamais.
0: Ah, tá, joia.
1: Eu jamais fico preocupado assim com a

0: Sei. Tem que ser Dani Andrade. Oh. Ficou lindo. Vamos que vamos na faxina.
1: Maria, ele é tão invejoso que eu fui pôr teu áudio, aí pegou e apertou aqui pro trem mudar.
2: Aí depois
1: ela
2: botou a mão em cima assim, ó. Não.
1: Lógico.
2: Vai colocar aqui não. Vai,
1: você viu o que ela falou?
2: Vai mexer aqui não.
1: Não, aqui não, rapaz. Dani Andrade.
2: Tô falando, vai na minha.
1: Que nome forte, rapaz.
2: Vai na minha que é sucesso.
1: Aqui, deixa eu falar uma coisa pra você.
2: Diga.
1: Minha mãe que mandou pra mim o nome do Enzo.
2: Como é que é o nome da minha mãe?
1: A minha mãe chama Aline, a sua.
2: Aline? É o nome da minha irmã.
1: Ah, é?
2: É.
1: E Aline
2: do
1: trabalho.
2: Mas Aline é nome de gente nova.
1: Mas minha mãe é nova, rapaz.
2: Pois é, mas assim, você tá aqui trabalhando com a gente aqui, mas o nome é Aline, não é? Que dia que você viu lá? Como é que chama sua avó? Aline.
1: Aline. Mas nem é minha avó não, rapaz, é minha mãe.
2: É nome novo, entendeu?
1: Ah,
2: não é nome,
1: tá. Manda um beijo lá pra ela.
2: Um abraço, um beijo pra Aline, que tá com a gente aí na sintonia também. Aline, eu sou uma pessoa séria. Foi a Dani vir pra cá e aí eu desconcertei. Realmente, eu desconcertei. Eu saí da casinha aqui, mas eu sou uma pessoa séria. Quem me estragou foi a Dani.
1: Ah, tá, joia. Eu vou mandar. Aqui, eu vou mandar um beijo pra ela. Eu vou mandar um beijo pro meu pai, mas pro Matheus vou mandar não, porque ele me pediu 50 reais ontem. Ah, não.
2: Como é que meu pai chama?
1: O meu pai?
2: É.
1: Meu pai chama Flávio, teu.
2: Flávio. Meu chama Lima.
1: Lima?
2: É. José de Lima, mas ele gosta de chamar.
1: É José, rapaz. É. Não é Lima, não.
2: É, ele gosta de chamar Lima. Chama de José. Não.
1: Aqui, tá chegando uma hora triste.
2: Hora de partir.
1: Ih, meu Deus. Só amanhã agora.
2: É difícil a dor do parto.
1: Amanhã eu vou pensar se eu vou vir com você, cara. Mas se eu vou acordar.
2: Nossa, eu duvido que amanhã, sábado, você tá aqui.
1: Eu vou vir, rapaz.
2: Eu só acredito mesmo.
1: 5:30 amanhã eu tô aqui.
2: E eu venho, eu não vou acreditar.
1: Eu vou estar aqui, vou estar aqui primeiro com você.
2: Então tá bom.
1: Vou trazer um pão pra nós.
2: Um pão pra nós? Não, tem que ser dois pão.
1: Nós não tá de dieta?
2: Ah, mas um pão?
1: Ah, aqui. Foi um prazer participar desse programa com você. Obrigada por
2: tudo. Seja muito bem-vinda.
1: Obrigada.
2: E amanhã talvez estaremos juntos, que eu não acredito que você venha amanhã.
1: É, não. Rapaz, mas o povo vai nem falar teu nome no rádio, vai só ficar procurando por mim.
2: A turma do aqui do comercial é do High Society. É só de segunda a sexta.
1: Ah, é?
2: É turma elite, é outro nível.
1: Sábado eles não vem, não?
2: Não.
1: Ah, então você pode ficar sozinho, hein, rapaz?
2: É só os pobres que tá aqui.
1: Ah, então segunda-feira nós se vê. Aqui, muito obrigada.
2: Chegando Cidade Revista, né?
1: Obrigado por quem ouviu a gente, né, até agora.
2: Sim.
1: E eu vou deixar uma música aqui também pra a mãe do Thiago, que tá fazendo aniversário, mandou pra ele. Maria Passa na Frente.
2: Maria Passa na Frente, olha que fofo. Um abraço pra você,
1: e assim,
2: viu?
1: E a gente se despede desse programa. Programa.
2: Tchau.
1: Tchau.

0: 11:02.
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2: Horas mais 3 minutos. Bom dia, bom dia. Está no ar Cidade Revista, na edição do dia 25 de setembro de 2026. Eu, Luiz Carlos de Freitas, e junto com toda a nossa equipe, vamos levar até você os principais fatos, informações e reportagens que são destaque em nosso município e também na região. Acompanhe o trabalho de entrevistas e reportagens de Graziela Mello, Elison Gonçalves, Zezinho Rodrigues e Daniele Leite, trazendo os assuntos que movimentam a cidade. E nas notícias do Complexo Policial, a apuração é com o repórter Donizete de Almeida. Bom dia a todos. Hoje, dia 25 de setembro, aniversário do Tiago Daniel Rosa de Macedo, o Tiago do Calabresa, assim que é conhecido, na Feira de Gado. Márcio Antônio Casimiro, na Fazenda Primavera. No Tapera, Gael Alves Medeiros Matias. Sebastiana Brasilissa da Costa Silva, completando hoje seus 80 anos na Abadia. Sérgio Vermelho e Ângela Bex, 50 anos de casamento, né? São as bodas de ouro, né? Aquele grande abraço ao casal, viu? E para todos eles, vida longa e felicidades.
0: 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O tempo hoje em nossa região.
2: Nesta sexta-feira, o sol aparece entre algumas nuvens, com temperatura variando entre 17 a 28 graus. E sem previsão de chuva, diga-se de passagem. Amanhã, sábado, o cenário continua de tempo firme, o dia começa com muitas nuvens, mas o sol aparece ao longo do dia. Os termômetros ficam registrados entre 18 e 29 graus e também não há previsão de chuva, segundo o Climatempo, para domingo, né? No domingo, o tempo continua estável, há previsão de nevoeiro, mas às primeiras horas da manhã, sol durante o dia e algumas nuvens à tarde. A temperatura varia de 17 a 30 graus. Também sem previsão de chuva, ou seja, para quem está programando o fim de semana, a previsão indica tempo firme e temperaturas em elevação durante a tarde. 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Manchete de hoje. Rematrícula para 2027 nas escolas municipais deve ser feita até o dia 28 de setembro. Funcionário da CEMIG pode entrar na sua casa? Saiba quando o acesso é permitido. Cuidados com o coração podem ajudar a prevenir doenças cardiovasculares e reduzir riscos à saúde. Moradora pede vistoria em árvore que estaria danificando o telhado de sua residência, a rua Walter Borges. Matriz Sagrada Família prepara tríduo e festa em honra a São Miguel Arcanjo. E mais, no Giro do Esporte você confere. Chuvas provocam destelhamento no ginásio Pelezão e atividades do bairrinho podem ser retomadas na próxima segunda-feira. Corrida inclusiva reúne participantes em Três Corações e amplia oportunidades de inclusão por meio do esporte. Hoje é dia de relembrar os principais acontecimentos da semana. Confira o resumo com os destaques que foram notícia no nosso jornal. Fim de semana chegou, é hora de programar o lazer. Ouça as principais dicas de eventos, atrações culturais e de entretenimento para aproveitar o fim de semana em Três Corações. E ao final desta edição, as ocorrências policiais. Fique ligado, você está na Tropical Cidade em Revista.
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2: 11 horas e 7 minutos, o nosso primeiro assunto. Pais e responsáveis devem ficar atentos ao prazo para a rematrícula dos alunos na rede municipal do ensino para o ano letivo de 2027. O procedimento deve ser realizado até a próxima segunda-feira, dia 28 de setembro, conforme cronograma de cada escola. Quem traz as informações é o repórter Elison Gonçalves.
3: Pais e responsáveis têm até a próxima segunda-feira, dia 28 de setembro, para fazer a rematrícula dos alunos das escolas da rede municipal de ensino para o ano letivo de 2027. A Secretaria Municipal de Educação orienta que os responsáveis procurem a escola onde o aluno já está matriculado para conferir o cronograma de atendimento e a data definida para o procedimento. No dia agendado, é necessário apresentar documento de identidade do responsável, comprovante de endereço atualizado e o cartão de vacina do aluno. O secretário municipal de educação, Daniel Ribeiro, traz mais detalhes sobre o prazo e os procedimentos.
1: Olá, ouvintes da Rádio Tropical, aqui é Daniel Ribeiro, secretário municipal de educação, e hoje eu estou aqui para falar um pouquinho sobre o período de rematrícula para o ano letivo de 2027 na rede municipal de ensino. Então, a Secretaria Municipal de Educação já está com o período de rematrícula aberto, que pode ser realizado até o dia 28 de setembro. É isso mesmo, até o dia 28 de setembro, aqueles alunos que terão continuidade na mesma unidade escolar, que já estão matriculados, continuarão no próximo ano, já podem realizar a sua rematrícula. É importante que os responsáveis fiquem atentos ao cronograma de atendimento definido por cada escola, que já foi informado às famílias através dos bilhetes ou dos alunos. No momento da rematrícula, é necessário apresentar documentação pessoal, o comprovante de residência e, claro, o cartão de vacina do aluno, todos atualizados. E atenção, alunos que não terão continuidade na mesma escola, os responsáveis não devem realizar a rematrícula nesse momento. Neste caso, é necessário aguardar a abertura do já conhecido cadastro escolar, quando então serão divulgadas novas orientações e os procedimentos para solicitação de vaga em outra escola. Então, a Secretaria Municipal de Educação, nesse momento, reforça a importância de que todas as famílias, todos os alunos, observem os prazos e o cronograma na sua escola, até o dia 28 de setembro, para realizarem a rematrícula. Contamos com todos vocês e agradecemos, em nome da Secretaria Municipal de Educação. Um grande abraço.
3: A orientação é não deixar a rematrícula para a última hora e confirmar diretamente com a escola o horário de atendimento. E atenção para uma informação importante: este prazo é para a rematrícula de alunos que já estão matriculados na rede municipal. O período de matrícula para novos alunos ainda será divulgado pela Prefeitura. Portanto, quem precisa renovar a matrícula para 2027 deve procurar a escola até segunda-feira, dia 28 de setembro. Com informações direto da redação para o Cidade Revista, repórter Elison Gonçalves.
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2: 11 horas e 11 minutos, Momento Saúde. O Setembro Vermelho chama atenção para a importância dos cuidados com a saúde do coração e para a prevenção das doenças cardiovasculares. No Brasil, essas enfermidades estão entre as principais causas de morte e também podem levar a internações e comprometer a qualidade de vida. Entre os problemas que mereçam atenção está a insuficiência cardíaca, uma condição que pode ter diferentes causas e que exige acompanhamento médico. Para explicar melhor o que é a insuficiência cardíaca, quais fatores podem provocá-las e quais cuidados ajudam na prevenção, acompanhe as informações com o cardiologista Alexandre Soeiro.
4: É um termo geral que caracteriza, na verdade, todo paciente que tem uma falha na parte cardiológica, em que ou o coração bate uma força menor do que realmente é necessária e não consegue impulsionar o sangue para frente da maneira correta, ou esse sangue é impulsionado para frente, mas existe uma pressão dentro do coração muito alta para o coração trabalhar. Mas na prática é um coração que não consegue atender a demanda do corpo. Então ele é mais fraco do que realmente ele deveria ser. A causa mais comum da insuficiência cardíaca no nosso meio é o infarto. Então os pacientes que sofrem infarto perdem força do coração, porque parte do músculo é degenerado e acaba evoluindo com insuficiência cardíaca. Não é a única causa. As doenças de valva, as doenças congênitas, muitas vezes a miocardite, que é a inflamação do músculo cardíaco, formas que são hereditárias, mas que são desconhecidas, também tem correlação. e essas acabam, na maioria das vezes, sendo as causas mais comuns. Lembrando que no Brasil, a doença de Chagas ainda é uma causa bastante prevalente. Olha, pessoas que nunca tiveram problema cardíaco podem sim apresentar insuficiência cardíaca, uma vez que existe uma causa que é hereditária, que não tem correlação com nenhuma outra doença e que muitas vezes pode ser a causa da insuficiência cardíaca que o paciente desenvolve. E o coração, ele tem um poder de adaptação muito grande, então muitas vezes a pessoa não está sentindo nada durante alguns anos, inclusive, mas já tem um problema cardíaco sério, e quando ela começa sentir, ela já está numa fase muito avançada. Então é possível que o paciente tenha sim insuficiência cardíaca, não saiba que tenha ou desenvolva mesmo sem ter nenhuma outra doença que ele conheça associada.
2: A integração entre os municípios e a Superintendência Regional de Saúde é fundamental para organizar e fortalecer os atendimentos oferecidos à população. Em entrevista ao repórter Zezinho Rodrigues, o Superintendente Regional de Saúde de Varginha, Luiz Paulo Alcântara, fala sobre as parcerias com Três Corações e os municípios da região. Explica também como esse trabalho funciona e destaca a importância dessa articulação para os serviços de saúde.
5: Eu agradeço a oportunidade. É importante a gente lembrar que Três Corações exerce um papel estratégico na rede de atenção da macrorregião de Saúde Sul, né? Nós temos aqui hoje o Hospital São Sebastião, que é um hospital geral porta aberta, não é, para nossa rede de urgência e emergência. Nós temos aqui, por exemplo, o Centro Estadual de Reabilitação SER4, né, o centro especializado em reabilitação com 4 modalidades de reabilitação, não é, auditiva, visual, intelectual e física. Nós temos aqui o SAI ampliado e o CRI, né, referência para os 50 municípios da macro-região de Saúde Sul. Então, Três Corações é um município que ocupa essa, né, posição estratégica, essa função estratégica na nossa rede assistencial. Mas Três Corações também conta muito com a parceria do município de Varginha, não é? Então, por exemplo, né, os tricordianos são atendidos lá no Hospital Bom Pastor, que é o nosso hospital oncológico. Os tricordianos são atendidos, quando necessário, na cardiologia e na neurologia de alta complexidade do município de Varginha. Então, são municípios que trabalham em sintonia e se complementam, garantindo, então, aí a integralidade da atenção, atendendo a toda a necessidade do cidadão tricordiano na rede assistencial.
6: Presidente, tem um detalhe que eu esqueci de citar: o Hospital Regional, que também atende muito bem o povo de Três Corações.
5: Perfeito, muito bem lembrado. O Hospital Regional, ele é um hospital habilitado na alta complexidade em cardiologia, neurologia e cirurgia vascular. Então, quando nós temos casos, por exemplo, de infarto, de AVC, né, o famoso derrame, esses usuários, eles são majoritariamente atendidos no Hospital Regional de Varginha, que é um centro de excelência na cardiologia e na neurologia.
6: E como funciona essa parceria com o município de Três Corações?
5: Nós temos uma rede que ela é regionalizada e a gente costuma concentrar os recursos e os esforços naqueles estabelecimentos que mais atendem. Como é o exemplo do Hospital São Sebastião de Três Corações, uma instituição importantíssima para a nossa rede, é um hospital geral porta aberta na urgência e emergência. E é o caso também dos hospitais de Varginha, tanto o Hospital Bom Pastor atendendo a oncologia, quanto o Hospital Regional atendendo a cardiologia e a neurologia. Então, a gente consegue garantir aí o acesso oportuno, tempestivo, ao cidadão tricordiano nesses grandes centros de atendimento e excelência do SUS.
6: Sobre o Hospital da FEMIG aqui, a FEMIG, o Hospital da Colônia da Fé, também existe parceria?
5: Sim, importantíssimo. A antiga Casa de Saúde Santa Fé da FEMIG hoje é o Hospital São José. E nós estamos preparando esse hospital para que ele seja uma grande referência em cirurgias eletivas para toda a nossa região. Ou seja, muito em breve a gente vai ter mais um prestador em Três Corações responsável por fornecer cirurgias eletivas ao cidadão tricordiano e a todos os municípios do entorno de Três Corações. É isso, a gente precisa caminhar juntos, porque juntos a gente consegue diagnosticar a necessidade da população e fortalecer então aquelas unidades capazes de absorver essa necessidade, como é o caso dessas unidades que nós citamos aqui.
2: Ok, quatro momentos saúde termina por aqui, voltando na segunda-feira dentro deste mesmo horário.
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2: Tropical. 11:18, a gente volta já.
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2: 11:21. Estamos de volta em Cidade Revista. O cônego Sérgio participa do nosso jornal para fazer um convite especial à comunidade para o tríduo e festa em honra a São Miguel Arcanjo na Matriz Sagrada Família. Antes de nós passarmos ao convite religioso, eu tenho um áudio aqui antes que fala sobre desconto de energia. Vamos colocar ele primeiro, daqui a pouco eu faço o convite religioso. Com a palavra o repórter Elison Gonçalves sobre o desconto de energia. Já a gente volta.
3: Quem recebe desconto na conta de luz precisa ficar atento aos dados cadastrais para não correr o risco de perder o benefício. E esse é um assunto que merece atenção também aqui em Três Corações e na região, principalmente para as famílias que dependem da tarifa social ou do chamado desconto social para reduzir o valor da conta de energia. A CEMIG alerta que alguns problemas cadastrais estão entre os principais motivos que podem levar à suspensão do benefício. E são situações que muitas vezes podem ser corrigidas antes que o desconto seja perdido. O cadastro precisa estar atualizado. Se já passaram mais de 2 anos desde a última atualização, existe o risco de o benefício ser suspenso. E atenção também para quem mudou de casa recentemente. O benefício é concedido para uma única unidade consumidora por família. Por isso, quando há mudança de residência, a alteração precisa ser comunicada à CEMIG para que o desconto seja transferido para o novo endereço.
12: Quem já recebe a tarifa social ou desconto social na conta de luz precisa ficar atento para não perder o benefício por um problema cadastral. Na prática, são 3 informações principais que precisam estar corretas. A primeira é a titularidade. a conta deve estar em nome de uma pessoa que faça parte da família inscrita no CadÚnico ou beneficiária do BPC. O segundo cuidado é manter o cadastro atualizado. Se a última atualização foi feita há mais de 2 anos, é necessário procurar o setor responsável pelo cadastro no município, geralmente o CRAS. E o terceiro ponto é o endereço. O município informado no CadÚnico ou no BPC deve ser o mesmo da unidade consumidora. Esses cuidados são importantes porque a concessão dos descontos ocorre automaticamente a partir do cruzamento de informações repassadas pelo governo federal. Hoje, mais de 1.800.000 famílias atendidas pela CEMIG já recebem algum benefício social na conta de energia. Na tarifa social, a economia pode ser superior a R$ 70,00 por mês, com a isenção da tarifa de energia para o consumo de até 80 kWh. Já o desconto social pode representar uma redução superior a R$ 20,00 mensais. Se você mudou de endereço, procure os CRAS e também a CEMIG e regularize seu cadastro para continuar recebendo o benefício.
3: Então vale a pena conferir essas informações, principalmente se a família já recebe algum tipo de desconto na conta de energia. E os números mostram que esse benefício tem um peso importante no orçamento de muitas famílias mineiras. Atualmente, mais de 1 milhão de famílias em Minas Gerais ainda podem ter o direito a alguns dos descontos sociais, mas não recebem o benefício, principalmente por causa de problemas ou inconsistências nos dados cadastrais. O benefício pode representar uma economia de até R$ 70,00 por mês e garante isenção da tarifa de energia para o consumo de até 80 kWh mensal. Já o desconto social atende mais de 400 mil residências mineiras. Nesse caso, o benefício é destinado a famílias inscritas no CadÚnico com renda por pessoa entre meio e um salário mínimo. A redução média é de 17% na parcela de consumo de até 120 kWh por mês e a economia pode chegar a R$ 20,00 mensais. Por isso, para quem acompanha a Cidade em Revista, a orientação é não esperar o desconto aparecer como suspenso na conta para depois procurar resolver. Vale conferir se o CadÚnico está atualizado, se a conta de energia está vinculada ao integrante da família beneficiária e se o endereço informado nos cadastros está correto. São 3 verificações simples, mas que podem fazer diferença na continuidade do benefício. E para quem ainda não recebe o desconto, mas acredita que a família se enquadra nos critérios, também vale procurar a orientação e verificar a situação do cadastro. Com colaboração do analista de relacionamento com clientes da CEMIG, Newton Neves, e informações direto da redação, repórter Elison Gonçalves.
2: Muito obrigado, Elison Gonçalves, pelos esclarecimentos. 11:26, agora sim, o convite religioso. O cônego Sérgio participa do nosso jornal Cidade Revista para fazer um convite especial à comunidade para o tríduo e festa em honra a São Miguel Arcanjo, na Matriz Sagrada Família. A programação começa, na verdade, neste sábado, dia 26, com a missa às 19 horas. E prossegue no domingo, dia 27, na segunda-feira, também dia 28, todas às 19 horas. Na madrugada de segunda para terça-feira, haverá ainda o Rosário da Madrugada, 3:50 da manhã, com transmissão. E às 6 horas da manhã de terça-feira será celebrada a Santa Missa. Peço a você que acompanhe o convite e as informações com o cônego Sérgio, ele que vai falar mais sobre o assunto.
13: Tríduo e festa em honra a São Miguel Arcanjo, na matriz da Sagrada Família. Estimados ouvintes e, de modo especial, devotos de São Miguel Arcanjo, eu venho lhes fazer um convite muito especial. Será realizado na Matriz da Sagrada Família, nas missas das 19 horas do sábado, dia 26, do domingo, dia 27 e segunda-feira, dia 28, o tríduo em honra a São Miguel Arcanjo. E na madrugada de segunda para terça, do dia 28 para o dia 29, às 10 para as 4 da manhã, será transmitido o Rosário da Madrugada, rezado pelo padre, pelo Frei Gilson, e em seguida teremos, por volta das 6 horas da manhã, a Santa Missa em honra a São Miguel Arcanjo, naquela manhã do dia 29, terça-feira. E também na missa das 19 horas do mesmo dia, também estaremos rezando em honra a São Miguel Arcanjo, fazendo a consagração das famílias a São Miguel Arcanjo. Fica aí o convite para você participar conosco, e esta é a programação que a Paróquia Sagrada Família oferece a todos os devotos e paroquianos dentro das festividades em honra a São Miguel Arcanjo. Venha participar conosco.
2: Agora um outro convite religioso, agora é da Paróquia Santa Teresa d'Ávila. Ela está comunicando o início do tríduo em honra a São Miguel. Dia 26 de setembro, sábado, será às 17 horas a missa na Igreja de São Miguel. No dia 27 de setembro, domingo, às 9:30 da manhã, haverá missa na Escola Municipal Celso Banda. Dia 28 de setembro, próxima segunda-feira, às 19 horas, na Igreja de São Miguel. Dia 29 de setembro, na próxima terça, às 19 horas, missa e, após a missa, procissão pelas ruas do bairro, na Igreja de São Miguel. Ok? Igreja de São Miguel, no bairro Vila Sueli. Tá aí o comunicado, com certeza, a todos os fiéis. 11 horas e 29, intervalo, e já a gente volta com mais.
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0: Cidade Revista de volta, 11:34. Deixa eu falar para você agora. Uma dúvida que muita gente já teve quando bate alguém da CEMIG à porta. Hã? Pode entrar ou não pode? Precisa deixar o funcionário entrar dentro de casa? E será que existe algum pagamento durante o atendimento de algum representante da CEMIG? Essa é uma informação até, digamos, curiosa, mas muito importante para evitar golpes e saber quais são os seus direitos. O repórter Elison Gonçalves traz os detalhes dessa matéria. Eu peço a você que preste bastante atenção.
1: Um ótimo dia para você, Luiz Carlos, e também para nossa grande audiência aqui no Cidade Revista. Pois é, Luiz, uma dúvida que muita gente já teve quando alguém da CEMIG aparece na porta de casa, né? Afinal, o funcionário pode entrar na residência, precisa deixar entrar e tem que pagar alguma coisa durante o atendimento? Por isso, a CEMIG vem esclarecendo essas situações e também, né, trazendo informações importantes para o consumidor, inclusive para evitar golpes. Então, primeiro, vamos ao que interessa. Em atendimentos de rotina, como leitura do medidor, inspeções, manutenção ou religação de energia, o profissional da CEMIG não precisa entrar dentro da residência. Normalmente, né, o acesso fica restrito ao local onde estão instalados o padrão de entrada e o medidor de energia. Agora, se para realizar um serviço específico for realmente necessário entrar em alguma área do imóvel, isso só pode acontecer com a autorização do morador ou do responsável pela unidade consumidora. E tem uma outra informação importante. O funcionário da CEMIG, ele não recebe pagamento durante o atendimento. O gerente regional da CEMIG Distribuição, Romeu de Almeida Câmara, conversou com Cidade Revista e explica como o consumidor pode identificar uma situação regular e evitar cair em golpes. Vamos ouvir.
2: A CEMIG reforça algumas orientações importantes para que os clientes saibam como funcionam os atendimentos realizados por profissionais da companhia nas unidades consumidoras. Em serviços como leitura, inspeção, manutenção ou substituição de equipamentos, os profissionais trabalham devidamente identificados e o acesso normalmente fica restrito ao local onde estão instalados o padrão e o medidor de energia. Caso seja necessário acessar outra área do imóvel para a realização de algum serviço específico, isso ocorre sempre com a autorização do morador ou responsável. O cliente também deve manter livre o acesso ao medidor para permitir a realização de leituras, inspeções e manutenções quando necessárias. E em caso de dúvida sobre uma visita ou serviço programado, é possível fazer a confirmação diretamente com a CEMIG, pelo telefone 116 ou pelo WhatsApp 31-3506-1160, utilizando o CPF do titular e o número da unidade consumidora.
1: Outra informação importante, a orientação da companhia é para que o padrão de entrada fique em um local de fácil acesso e que a área onde está o medidor permaneça desobstruída. Isso facilita o trabalho dos profissionais e também evita, né, problemas aí durante um atendimento. Mas existe uma forma de tirar a dúvida antes mesmo de abrir o portão. Se você recebeu a informação de que haverá algum serviço na sua casa e quer confirmar se a visita realmente está programada, pode consultar diretamente a CEMIG pelos canais oficiais. Então aí é preciso ter em mãos o CPF do titular da conta e o número da instalação que aparece na própria conta de energia. Pelo WhatsApp da CEMIG, o número é 31-3506-1160. Aí é só enviar a mensagem substituição de medidor para consultar a programação relacionada a esse tipo de serviço. Também é possível ligar gratuitamente para o telefone 116. Então fica a dica. Funcionário da CEMIG não precisa entrar dentro da residência para uma leitura de rotina e qualquer acesso a outra área do imóvel depende da autorização do morador. E se surgir alguma dúvida sobre uma visita, antes de liberar o acesso, é só confirmar pelos canais oficiais da companhia, que eu vou repetir para você aqui. O número do WhatsApp é o 31-3506-1160 ou você pode ligar no telefone 116. Luiz, informação simples, mas que pode ajudar a evitar golpes e trazer mais segurança para quem está em casa. Porque a gente sabe, né? Todo cuidado é importante. Eu volto com você no estúdio, meu amigo.
0: Muito obrigado, Elison Gonçalves. Importantíssimo, né? E para a segurança de todos nós. Vamos memorizar os números. O primeiro, 116, muita gente conhece. O segundo, 31-3506-1160. 31-3506-1160. Muito obrigado, Elison Gonçalves. 11:39.
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0: 11:39. A participação do ouvinte no quadro Rádio Notícia traz um pedido de atenção aos órgãos responsáveis da prefeitura. A moradora da rua Walter Borges, no final do corredor, sentido Rancho de Minas, relata que uma árvore de grande porte localizada em frente à residência dela estaria oferecendo riscos, principalmente neste período de chuvas. Segundo ela, galhos vêm se quebrando e caindo sobre o telhado da casa, provocando dano nas telhas. A moradora afirma ainda que já procurou os órgãos públicos anteriormente, mas até este momento não teria recebido uma vistoria ou providência no local. E diante da situação, ela reforça o apelo para que seja realizada uma avaliação da árvore e que sejam tomadas as medidas necessárias o quanto antes para evitar novos danos e possíveis riscos aos moradores. Portanto, está aí a reclamação da moradora, né? Destacando então o endereço. Peço a vocês que anotem, por gentileza, autoridades aí no assunto. Rua Walter Borges, final do corredor, sentido Rancho de Minas. Esperamos que a situação seja resolvida. 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
0: Acertando os ponteiros na Tropical. 11:41.
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0: Bom, as fortes chuvas registradas em Três Corações também provocaram danos no ginásio Pelezão. Isso é verdade. Onde já havia começado até o campeonato Barrinho. Lembra? O destelhamento comprometeu temporariamente as atividades esportivas no local. O secretário municipal de esportes, André Ribeiro, esclarece quais providências estão sendo tomadas para o reparo do ginásio e vai falar sobre a previsão de retomada dessa competição tão esperada. Vamos lá.
4: Bom dia, pessoal. Infelizmente, devido às fortes chuvas, nós tivemos um destelhamento na cobertura do ginásio poliesportivo, né? E esse episódio, infelizmente, comprometeu a estrutura, né, a proteção, e nós estamos fazendo o pedido e a compra dessas telhas para reposição e reparação dessa estrutura do teto. Eu acredito que a gente vai conseguir o recurso disponível para a compra desse material e efetivamente restaurar as telhas para o retorno do campeonato. Como a gente está passando também por um período sem estiagem, de fortes chuvas, o risco de acesso ao teto também é perigoso. Então, obviamente, o profissional que faz essa reparação é um profissional especializado e, para, obviamente, não correr o risco, nós vamos aguardar um período de estiagem, tá? Então, eu acredito que na próxima segunda-feira, se Deus quiser, nós retornaremos aos Jogos do Bairrinho, tá? Eu peço a compreensão da comunidade, eu tenho certeza que isso foi um episódio muito aleatório e a gente vai voltar com uma boa estrutura, com muita alegria, esperando a presença das famílias e desses atletas maravilhosos aí para brilharem nessa temporada.
0: Ok, 11:43. Outro assunto, mas também em relação ao esporte. Três Corações recebeu, no dia 13 de setembro passado, a primeira corrida inclusiva realizada no município. A iniciativa foi promovida pelo projeto Pernas Sul de Minas, um projeto de extensão do IF Sul de Minas, que utiliza o esporte como ferramenta de inclusão e participação social. A programação contou com corrida, caminhada e 5 triciclos, reunindo participantes com e sem deficiência física. Entre os participantes esteve Marcelo de Carvalho, que já havia vivido essa experiência em Poços de Caldas e dessa vez participou da corrida em Três Corações. Ele fala sobre essa experiência, destaca a importância de iniciativas como essa e ainda comenta a expectativa por novas oportunidades de inclusão por meio do esporte.
5: Então, foi uma corrida muito boa, né? Que participaram estudantes do instituto, participaram pessoas de fora e pessoas, né, com deficiência, sendo pessoas com deficiência visual e outros tipos de deficiência, né, cadeirantes. Então tem bastante gente participando da corrida. Fomos convidados pela coordenadora Lourdes, né, que ela fez o evento aí. Então fomos convidados, né, tiveram o pessoal de fora também que participou, né, de Lavras, de Alfenas, né, de Paulo de Caldas. Então foi bastante gente com deficiência que participou.
6: Segundo evento que você participa, Matheus?
5: Sim, é o segundo evento, né? E o primeiro evento que eu participei pelo Instituto, eu fui convidado pela coordenadora Lourdes aí. Então foi o primeiro evento que eu participei junto com a Lourdes. Em julho desse ano eu participei lá em Paulo de Caldas, né, foi um, também um evento aí, corrido com bicicleta aí, a bicicleta Tender, chama bicicleta Tender. É, o guia vai na frente, o deficiente visual vai atrás. Então, participei lá em julho, então participei aqui no Cidade de Corações.
6: Aqui em Três Corações, tiver bastante participantes?
5: Sim, tiveram bastante inscritos, tiveram bastante participantes, né? Principalmente que tiveram as vagas esgotadas, né? Que participaram bastante pessoas com deficiência. Teve bastante dificuldade de sacar nessa corrida aí, né? É, não só deficientes, mas pessoas. É, tem licença também, que teve um grande destaque aí.
6: E outro detalhe, o primeiro colocado foi de fora?
5: Isso, o primeiro colocado tivemos que é um deficiente visual, ele é certo total, ele é de fora, de Lavras, né? Ele levou a medalha para Lavras.
6: Bem, para você, que sempre está aí fazendo, promovendo aí, participando de eventos para esse pessoal, você que está sempre preocupado em fazer reuniões.
5: Isso é bem interessante, porque o pessoal gosta, né? E dessa vez tem bastante inscrito, bastante deficiente visual, né? E levou essa conversando com a Luzinha, para nós estar promovendo outros eventos, né? Porque o pessoal gosta bastante de estar participando, estar correndo, né? É, mesmo enxergando aí, estando com guia, que sempre faz um guia para estar ajudando. Mas sim, o pessoal, eles gostam bastante.
6: A possibilidade, então, de ter outros eventos aqui em Três Corações?
5: Sim, eu pretendo fazer outros eventos aí durante esse ano, né, nesse mês de outubro, novembro. Eu estou tentando organizar uma corrida aí, né, para o pessoal que não vier, porque vem bastante deficiência visual, mas devido à chuva aí, né, que atrapalhou um pouco, aí o que pediu mesmo para a chuva, mas eles estão bastante animados.
6: Se organizar o evento, fazer uma avenida de tudo vai ser importante para chamar a atenção da população, né?
5: Isso, com certeza. Seria o melhor local, o local, né? E foi uma coisa bem organizada, né? O pessoal participou, o pessoal do trânsito participou, né? O pessoal da segurança, temos carro de apoio. Então, assim, tivemos total segurança.
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4: E hoje é dia de relembrar os principais acontecimentos da semana. 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
5: 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Tudo o que você precisa saber em poucos minutos. 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
6: Começamos pelo meio ambiente. O Rio Verde voltou a ser alvo de uma operação contra o garimpo ilegal. E os números divulgados pela Polícia Militar de Meio Ambiente mostram que o problema continua recorrente na região. São mais de 20 ocorrências relacionadas ao garimpo ilegal, somente em 2026. Considerando os últimos 3 anos, já são 70 registros envolvendo a extração clandestina de ouro. A operação mais recente aconteceu na região da Fazenda Maravilha, na zona rural de Três Corações. 6 adultos foram presos e 1 adolescente foi apreendido. Mas além da questão policial, a atividade preocupa pelos impactos ambientais. Especialistas alertam que a movimentação de sedimentos e alterações provocadas no leito do rio pode atingir a qualidade da água, a fauna e a flora. A doutora em recursos hídricos e professora do mestrado em meio ambiente de saúde da Unicor, Rosângela Marques, também chamou a atenção para a possibilidade de elementos como mercúrio e arsênio permanecerem nos sedimentos e afetarem o ecossistema por períodos prolongados. Ou seja, o combate ao garimpo não termina com a retirada das máquinas ou prisão dos envolvidos. A recuperação das áreas atingidas e monitoramento da qualidade da água também fazem parte do desafio. E essa é uma questão que pode ultrapassar o ponto onde a atividade ilegal acontece, já que alterações na água e nos sedimentos podem atingir outros trechos do Rio Verde.
5: E nesta semana, Três Corações também esteve voltada para as comemorações dos 142 anos do município. Na quarta-feira, dia 23, a Avenida Getúlio Vargas recebeu o desfile comemorativo, reunindo escola das redes municipal, estadual e particular, empresas, entidades, comunidades, forças de segurança e diferentes setores da sociedade. A programação também contou com atividades na região central depois do desfile. Após a realização do evento, diversas ruas e avenidas foram interditadas desde as primeiras horas da manhã. A Praça Prefeita Odilon Rezende de Andrade permaneceu fechada durante todo o dia para receber a programação comemorativa. O aniversário mobilizou moradores e instituições em uma programação que destacou a história, a cultura e diferentes atividades desenvolvidas no município.
6: E falando de trânsito, 2 regiões de Três Corações passaram por mudanças nessa semana. Após pedidos de moradores, foram realizadas alterações para reforçar a segurança nos bairros Parque Bandeirantes e Treviso. As mudanças atingiram trechos da Avenida Fernão Dias, da Estrada Municipal e Avenida do Centenário. A orientação dos motoristas é ficar atento à nova sinalização e às alterações da circulação. Ainda na área de trânsito, o município também recebeu uma operação especial para organizar a circulação durante as comemorações dos 142 anos de Três Corações. E o alerta continua sendo o mesmo: atenção à sinalização e planejamento dos deslocamentos, principalmente em áreas onde houve mudanças recentes.
5: Agora uma notícia que pode ter reflexos no atendimento em Três Corações e em outras cidades da região. A greve dos empregados da Caixa Econômica Federal continua por tempo indeterminado. A paralisação começou no dia 10 de setembro e avançou depois que a categoria rejeitou uma nova proposta apresentada pelo banco. O movimento pode afetar principalmente serviços que dependem do atendimento presencial nas agências. Para quem precisa resolver algumas questões diretamente na Caixa, a recomendação é verificar previamente os canais disponíveis e a situação da agência antes de se deslocar. A paralisação segue em negociação entre trabalhadores e a instituição.
6: E para quem está procurando uma oportunidade de emprego, o Cine de Três Corações divulgou nessa semana novas vagas em diferentes áreas. A lista reúne oportunidades nos setores de comércio, atendimento em vendas, administração, indústria, logística, construção, alimentação e saúde. Também há vagas que aceitam pessoas com deficiência. É uma oportunidade específica para auxiliar administrativo, destinada a pessoas com deficiência e trabalhadores reabilitados pelo INSS. As oportunidades podem mudar conforme o preenchimento das vagas. Por isso, quem está procurando emprego deve acompanhar as atualizações divulgadas pelo Cine.
5: Na área da saúde, um alerta importante para quem tem cães e gatos em casa. A preocupação com a raiva voltou a ganhar atenção depois do registro de casos da doença em gatos no estado de São Paulo. Em Três Corações, a orientação aos tutores é manter a vacinação dos animais em dia. A raiva é uma doença grave e pode ser transmitida aos seres humanos. A vacinação anual de cães e gatos é apontada como uma das principais formas de prevenção. A transmissão pode ocorrer principalmente pela saliva de animais infectados, por meio de mordidas, arranhões ou contato com ferimentos e mucosas. Por isso, manter a vacinação atualizada e evitar contato com os animais que apresentem comportamento fora do habitual são medidas importantes de prevenção.
6: E falando em proteção, o Conselho Tutelar em Três Corações também orientou as famílias sobre as mudanças relacionadas ao ECA digital. O decreto que regulamenta as novas regras entrou em vigor na última semana e estabelece medidas voltadas à proteção de crianças e adolescentes no ambiente digital. A discussão envolve responsabilidades de famílias, plataformas e demais envolvidos na utilização da internet por crianças e adolescentes. A orientação é que os responsáveis acompanhem o acesso dos filhos às plataformas digitais e conheçam as novas regras de proteção.
5: No esporte, um destaque para Três Corações veio de uma competição militar realizada em Guaratinguetá, no estado de São Paulo. O professor de Educação Física, Fábio Couto, que atua na Secretaria Municipal de Esportes, comandou a equipe

0: cidade. Ele visitou a Casa de Cultura, esteve na feira e conversou com produtores e lideranças locais. Também apresentou propostas relacionadas ao turismo, saúde, infraestrutura e transporte ferroviário. A agenda fez parte de um roteiro de campanha pelo sul de Minas, incluiu outras cidades da região. A Rádio Tropical acompanha a movimentação política e as propostas apresentadas pelos candidatos durante o período eleitoral.
1: E para fechar, o Rádio Notícia também trouxe uma demanda dos moradores. Na Avenida 7 de Setembro, um ouvinte relatou problemas relacionados ao acúmulo de resíduos e à obstrução de bueiros depois de serviços de poda e retirada de árvores. Segundo o morador, parte do material ainda não teria sido recolhido e a situação estaria preocupando principalmente por causa da possibilidade de alagamentos durante as chuvas. O caso foi encaminhado pelo Rádio Notícia, que acompanha demandas apresentadas pelos moradores de Três Corações. E você também pode participar. Problemas nos bairros, situações que precisam de atenção e demandas da comunidade podem ser encaminhadas para a Rádio Tropical.
0: Fechando por aqui com a colaboração de Graziela Mello, Zezinho Rodrigues, Daniele Leite e produção de Ellison Gonçalves. Esse foi o resumo semanal. Essas e outras notícias você tem acesso no site Rádio Tropical. É o próximo resumo semanal do Cidade em Revista.
2: E aí, você já tem programação para o final de semana? Vamos conferir os destaques? Preste atenção.
3: Está no ar a Agenda Cultural do Cidade em Revista. Bora conferir tudo o que vai movimentar Três Corações neste fim de semana, com muita música, diversão e talento local. Então já chama a turma e anota aí. Sexta-feira, 25 de setembro. Expo 3, Parque de Exposições, a partir das 22 horas.
4: Sábado, 26 de setembro. Pesqueiro Tambaqui, com Rai Felipe, às 12 horas. Expo 3, Parque de Exposições, a partir das 20h30 da noite.
5: Domingo, 27 de setembro. Pesqueiro Tambaqui, com Caco, às 12 horas. Restaurante Santa Helena, com Zé Márcio e Sandro, às 19 horas. As Patroas Pizzaria, com Reginaldo e Cristiano, às 19 horas.
3: Essa foi a Agenda Cultural do Cidade em Revista. Prestigie os artistas locais, visite os estabelecimentos da nossa cidade e aproveite o melhor da programação cultural de Três Corações. E atenção, artistas e produtores de eventos, a Agenda Cultural do Cidade em Revista é gratuita. Quer divulgar seu show ou evento cultural? É só enviar as informações para a Rádio Tropical pelo Zap 3239-3605. Participe e compartilhe seu talento com toda a cidade. Um excelente fim de semana para você. Até logo!
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2: 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Bom, minha gente, já estamos entrando em contato com a emissora geradora. Daqui a pouco o horário eleitoral gratuito no rádio. Cidade Revista não terminou. Fazemos agora uma pequena pausa e voltamos ao meio-dia e 25 para as ocorrências policiais. Aguardem.
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3: Homem invade casa da ex-mulher em Caldas e morre após ser dominado pelo filho. Encontrado o corpo de mergulhador desaparecido no Lago de Furnas. Operação conjunta em Andradas prende 6 suspeitos de roubos de café e defensivos agrícolas. Suspeitos de homicídio em Pouso Alegre foram presos pela Polícia Civil no Rio Grande do Norte. 2 homens presos com drogas em campanha.
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3: Homem invade casa da ex-mulher em Caldas e morre após ser dominado pelo filho. Lorival Mário Delgado, de 52 anos, morreu ontem de madrugada no distrito de Santana de Caldas, em Caldas. Armado com uma foice, ele invadiu a residência da ex-companheira e ameaçou a mulher e os 2 filhos do casal. No entanto, acabou imobilizado pelo filho de 25 anos com o golpe de estrangulamento, conhecido como mata-leão. A polícia militar foi acionada e, quando os militares chegaram à casa, constataram o óbito no local e conduziram o jovem à delegacia. Segundo os policiais, o homem já tinha histórico de violência contra a família. A Polícia Civil investiga se houve ou não legítima defesa. Encontrado o corpo do mergulhador desaparecido no Lago de Furnas. Ontem à tarde, o Corpo de Bombeiros de São José da Barra localizou o corpo do mergulhador Túlio Fernandes, de 48 anos, que residia em Itajubá e estava desaparecido na represa de Furnas quando praticava pesca subaquática. De acordo com os bombeiros, o corpo estava a uma profundidade de 20 metros e a 250 metros da margem. Após a perícia da Polícia Civil, o corpo foi encaminhado ao IML de Passos para exames que definirão a causa da morte. Operação conjunta em Andradas prende 6 suspeitos de roubo de café e defensivos agrícolas. Uma operação conjunta das polícias civil de Minas e de São Paulo, no município de Andradas, cumpriu 7 mandados de busca e apreensão e 6 de prisão temporária contra investigados ligados a uma organização criminosa envolvida em furtos e roubos de café, defensivos agrícolas e veículos em fazendas no sul de Minas e no interior de São Paulo. 6 pessoas foram presas na operação, bem como foram apreendidos carros e outros bens pertencentes às vítimas. De acordo com a Polícia Civil, Os investigados já tinham passagens por roubos e furtos na região. Todos foram encaminhados ao sistema prisional. Suspeitos de homicídio em Pouso Alegre foram presos pela Polícia Civil no Rio Grande do Norte. A Polícia Civil de Minas Gerais prendeu em Natal e em Parnamirim, no Rio Grande do Norte, três pessoas apontadas como autoras do homicídio de um homem de 26 anos, ocorrido no bairro Jatobá, em Pouso Alegre, no dia 18 de janeiro deste ano. Duas mulheres de 27 e 28 anos e um homem de 20 anos apontados como autores do crime. A vítima era natural de Taboeiro Grande, no Rio Grande do Norte, e foi executada em via pública com mais de 20 tiros. Os presos serão trazidos para o presídio de Pouso Alegre. Dois homens presos com drogas em Campanha. Dois homens de 24 e 28 anos, suspeitos de envolvimento com drogas no bairro Jardim Primavera, em Campanha, foram presos pela Polícia Militar e conduzidos para a delegacia de plantão em Três Corações. Foram apreendidas 59 pedras de crack e porções de maconha. Também foram apreendidos R$ 1.056 em dinheiro e um celular, que passará por perícia para apuração de sua origem. Desejando uma boa tarde, um bom fim de semana, encerramos o programa Cidade em Revista desta sexta-feira. Voltamos na segunda-feira às 11 horas.
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0: 13 horas.
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2: Cidade em Revista, 25 de setembro de 2026. Rematrícula para 2027 nas escolas municipais deve ser feita até 28 de setembro. Funcionário da CEMIG pode entrar na sua casa? Saiba quando o acesso é permitido. Cuidados com o coração ajudam a prevenir doenças cardiovasculares e reduzir riscos à saúde. Matriz Sagrada Família prepara tríduo e festa em honra a São Miguel Arcanjo. Moradora pede vistoria em árvore que estaria danificando o telhado na rua Walter Borges. Chuvas provocam destelhamento no ginásio Pelizão e atividades do bairrinho podem ser retomadas na próxima segunda-feira. Corrida Inclusiva reúne participantes em Três Corações e amplia oportunidades por meio do esporte.

0: Resumo da semana destaca garimpo ilegal no Rio Verde, aniversário de Três Corações e mudanças no trânsito. Agenda Cultural traz opções de lazer e entretenimento para o fim de semana. Fim de semana terá tempo firme e temperaturas em elevação em Três Corações.
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0: 14 horas.
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5: Pequeno, médio, grande produtor, hoje eu tô com uma mesa redonda, hoje vamos discutir o crédito rural, afinal, pode ser uma ferramenta, uma grande ferramenta para fazer a propriedade crescer, mas sem planejamento, também pode se transformar em uma dívida difícil de carregar. A gente vai descobrir como evitar essa dívida e sim prosperar dentro do crédito rural. Afinal, quando vale a pena financiar?
6: Se tiver do mesmo jeito, você sabe que vai produzir mais, você acaba de fechar teu custo, pronto, garante.
7: Sim.
6: E aí acompanha.
7: Ô Paulo, acho perfeito a gente tocar nesse assunto, porque tem total relação com o planejamento estratégico, planejamento financeiro.
5: Sim.
7: Então, nós temos que ter isso. E proteção, você falou uma coisa muito importante. A gente tem um carro, às vezes, de 20, 30 mil, você tem seguro dele.
8: É.

0: uma lavoura ali e a gente tem que ter essa proteção, eu vou deixar de ganhar um pouco, mas eu vou fazendo uma média, eu vou tendo proteção. O Paulo falou, uma proteção de um seguro, né? Eu tenho proteção de seguros multirisco, de risco nomeado, que o banco exige.
1: Exato.
0: Né? É para te proteger.
1: Exato.
0: Se eu vou, se der um El Niño, se eu vou produzir 40 sacos de soja, opa, seu seguro vai me proteger tanto, seu seguro de café vai me proteger de granizo.
1: É.
0: Né? Então, isso, assim, a gente tem que ter essa proteção. E importante, aí fala, qual que é o custo? A primeira coisa, antes dele pensar se ele vai pegar dinheiro, se ele vai fazer um ciclo, se ele vai vender, ele precisa saber quanto que vai custar aquele produto.
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1: Cidade em Revista, 25 de setembro de 2026. Rematrícula para 2027 nas escolas municipais deve ser feita até 28 de setembro. Funcionário da CEMIG pode entrar na sua casa? Saiba quando o acesso é permitido. Cuidados com o coração ajudam a prevenir doenças cardiovasculares e reduzir riscos à saúde. Matriz Sagrada Família prepara tríduo e festa em honra a São Miguel Arcanjo. Moradora pede vistoria em árvore que estaria danificando o telhado na rua Walter Borges. Chuvas provocam destelhamento no ginásio Pelizão e atividades do bairrinho podem ser retomadas na próxima segunda-feira. Corrida Inclusiva reúne participantes em Três Corações e amplia oportunidades por meio do esporte. Resumo da semana destaca garimpo ilegal no Rio Verde, aniversário de Três Corações e mudanças no trânsito. Agenda Cultural traz opções de lazer e entretenimento para o fim de semana. Fim de semana terá tempo firme e temperaturas em elevação em Três Corações.
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0: 15 horas. 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
4: Pequeno, médio, grande produtor, hoje eu tô com uma mesa redonda, hoje vamos discutir o crédito rural. Afinal, pode ser uma ferramenta, uma grande ferramenta para fazer a propriedade crescer, mas sem planejamento. Também pode se transformar em uma dívida difícil de carregar. A gente vai descobrir como evitar essa dívida e sim prosperar dentro do crédito rural. Afinal, quando vale a pena financiar?
5: Tudo começa no cadastro. Né? Vamos colocar assim, que 90% da inviabilidade de uma operação ser liberada, ela começou lá no cadastro. É muito importante que o produtor ele tenha em mente que hoje ele precisa ter uma documentação e uma gestão dessa documentação. Porque muitas vezes você pede, passa uma lista ali, porque realmente é uma lista, né, Léo? De documentos, e aí ele tem 3, 4, faltam 2, mas são só esses 2, mas esses 2, infelizmente, fazem falta para a gente completar o seu cadastro e conseguir atender da melhor forma. Porque por mais que às vezes ele quer uma linha, eu quero uma linha subsidiada porque a taxa é menor e eu quero, e aí você vê que ele não dá. A gente às vezes enfrenta o quê? Hoje o Pronaf tem a menor taxa.

0: faixa das linhas subsidiadas, que é o produtor familiar ali, o menor, né? O produtor pequeno, como é colocado.
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2: Opa, boa tarde pra você, tudo bem? Salve, salve! Sexta-feira, sua linda, maravilhosa, 15 horas. 15 horas e 8 minutos. Sexta-feira, 25 de setembro. Vamos aí para o último final de semana deste mês de setembro. E aí, você fez tudo que tinha que fazer? Ainda tem um cadinho pra correr atrás, hein? Ou vai deixar aquela sobra pelo mês que vem? E aí vai ter que correr ao dobro. É, pra sacudir o corpo, tá, meu amigo, minha amiga? Poxa, Moisa, sexta-feira você já dando essa lição de moral? É pra sacudir o corpo pra você fazer acontecer aquilo que você quer tanto na sua vida. É isso mesmo, bora acordar. E é claro que sexta-feira também é dia de relaxar. Pós-expediente, né? Ou se você tiver de férias, já tá relaxando, não é isso? Boa tarde pra você, eu sou Moisa Mesquita. Vamos juntinhos até as 6h30 da tarde, trazendo o melhor da música pra você. E hoje é dia nacional da rádio difusão. Daqui a pouco eu vou falar melhor sobre esse tema tão importante pra nós. Emissora de rádio, não é mesmo? Sexta-feira, sua linda, você sabe que de praxe vamos começar com o nosso top 3 com o terceiro lugar de Miley Cyrus.
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3: Cidade em Revista, 25 de setembro de 2026. Rematrícula para 2027 nas escolas municipais deve ser feita até 28 de setembro. Funcionário da CEMIG pode entrar na sua casa? Saiba quando o acesso é permitido. Cuidados com o coração ajudam a prevenir doenças cardiovasculares e reduzir riscos à saúde. Matriz Sagrada Família prepara tríduo e festa em honra a São Miguel Arcanjo. Moradora pede vistoria em árvore que estaria danificando o telhado na rua Walter Borges. Chuvas provocam destelhamento no ginásio Pelizão e atividades do bairrinho podem ser retomadas na próxima segunda-feira. Corrida Inclusiva reúne participantes em Três Corações e amplia oportunidades por meio do esporte. Resumo da semana destaca garimpo ilegal no Rio Verde, aniversário de Três Corações e mudanças no trânsito. Agenda Cultural traz opções de lazer e entretenimento para o fim de semana. Fim de semana terá tempo firme e temperaturas em elevação em Três Corações.
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Fechando nosso top 3 com Madonna e Fiat, com Read My Lips. Primeiro lugar do top 3 de hoje. Boa tarde pra você, sexta-feira. Sextou, né, bebê? Bora pra aquela hora que eu gosto na sexta-feira, a hora que o nosso pub abre. O pub tá aberto, não. Peraí, que eu vou abrir.

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1: É isso aí, tá no ar, Dá o Play no Rock. Boa tarde pra você. Sexta-feira, sua linda, é dia de rock por aqui na programação da Tropical. E hoje estou com aquele convidado que fazia tempo que ele não passava por aqui, hein? Marcos Amorim, ele que é comando os domingos da manhã. Domingo Tropical, aqui na Tropical, né, Marcos Amorim? Chega mais, meu amigo.
2: Boa tarde, Moísa. Boa tarde, nossos amigos ouvintes aqui da Rádio Tropical. A gente sempre dá uma passadinha por aqui, né?
1: Tava sumido.
2: Tava apertado de trabalho, sempre por aí, né, viajando.
1: Pelas estradas.
2: Acaba que tava muito corrido. Mas hoje, essa semana, eu me organizei, tirei um tempinho pra vir aqui falar com a sua imensa audiência, convidar todo mundo a ouvir o nosso Domingo Tropical, né? O programa que eu orgulhosamente apresento todos os domingos aqui na Rádio Tropical, das 8 da manhã até o meio-dia. Eu vou do café da manhã até a macarronada de domingo, te fazendo companhia com o auge da música nacional. Uma música romântica, a gente começa com grandes flashbacks nacionais. E sempre assim, uma programação leve, tranquila, né? Um pouco romântica, mas também animada, não é aquele negócio muito pra baixo, não. Um negócio legal pro seu domingo começar bem, né? Domingo passa um piscar de olhos, não é verdade? Quando você assusta, já tá tocando aquela musiquinha do Fantástico, né? Então, assim, pra gente aproveitar bem o domingo, logo do começo, então vem ouvir o Domingo Tropical, todos os domingos às 8, aqui na Rádio Tropical com o Marcos Amorim. Inclusive, quero mandar um abraço a todos os nossos ouvintes, o pessoal que tá sempre na sintonia. E aos anunciantes, você que quer vender bem a semana inteira, que tal começar anunciando no domingo? Pegar um ouvinte aí no momento de lazer, de descontração, e que ele presta mais atenção no rádio também, porque ele está em casa, tranquilo, relaxado. Se você tiver interesse, entre em contato com a gente. Posso dar meu telefone aqui?
1: Fique à vontade, meu amigo.
2: Então, pode entrar em contato aqui com o Marcos Amorim pelo 98857-1413. Acho que é isso mesmo, é.
1: Repete, Marcos.
2: Não cai no telefone de outra pessoa. Não, mas é o meu mesmo. 98857-1413. Fala com a nossa equipe de comercial e vai ser um prazer falar da sua empresa, do seu negócio, do seu comércio, lá no Domingo Tropical.
1: Ô Marcos, e uma coisa diferente que você trouxe para as manhãs da Tropical, essa questão de música nacional, né? Sim. A música nacional, que ela é tão valiosa, né? Ela é tão bonita, ela mexe com o coração dos ouvintes, né? E toca aquela música nostálgica, não é isso?
2: E é um valor brasileiro, a identidade brasileira. O povo brasileiro é o povo que mais ouve a música no próprio idioma, você sabia disso?
1: Ah, é? Olha que interessante. É,
2: outros povos têm influências muito assim, americanas ou de outros países.
1: Sim.
2: E tal. Nós somos o povo que mais ouve a própria música.
1: Isso é bom.
2: Isso é bom.
1: Isso é muito
2: assim,
1: bom.
2: Assim como a nossa gente, a nossa arte também é muito diversa.
1: Verdade.
2: Né? Você tem diversos estilos musicais, tem diversos tipos. Inclusive o grande mestre da viola, Tião Carreiro, falava que só existe dois tipos de música.
1: Ah.
2: A boa e a ruim.
1: Verdade.
2: E pronto, acabou. Né? E a música boa não tem estilo, não tem gênero, não tem época, não tem idade. Então a gente busca trazer sempre o melhor no domingo. A música nacional exaltando a nossa cultura, a nossa qualidade. O Brasil é muito musical, né? Infelizmente o que às vezes ganha mais notoriedade nos últimos anos são músicas questionáveis, né?
1: Verdade.
2: A gente questiona até se realmente é música. Então se você também tem esse pensamento, vem com a gente aqui na Tropical, que toca muita música boa. E o Domingo Tropical faz uma seleção toda especial, que conta inclusive com a participação do ouvinte.
1: Ô Marcos Amorim, você pediu um som internacional aqui, mas eu vou tocar. Vamos ter que sair para ir para o bloco musical com uma nacional, porque se você está exaltando a música nacional, nós temos que exaltar o rock nacional também.
2: Maravilha.
1: Né?
2: Maravilha.
1: Tem um rock nacional que te pega?
2: Uai, todos. Olha, RPM é muito especial.
1: RPM?
2: É legal.
1: Fala uma deles aí.
2: Aí fica o seu critério.
1: Vê. Deixa eu ver aqui.
2: Mais.
1: Vamos tocar aqui Rádio Pirata?
2: Isso.
1: Rádio. Não, mas eu vou tocar outra.
2: Então toca outra.
1: Vou tocar Olhar 43.
2: Maravilha, essa é famosa demais.
1: Essa é famosa.
2: Eu ofereço para todos os ouvintes do Domingo Tropical, você que tinha um tempinho do seu domingo tão precioso, para mandar uma mensagem pra gente no WhatsApp, para me ligar, para mandar um áudio. Tem gente que canta junto, sabia?
1: Olha!
2: Manda algumas músicas, algumas saudades, a pessoa vai lá e grava um áudio cantando junto. Aí eu ponho no ar também.
1: Ah, isso aí tá mostrando tanto que toca a pessoa do outro lado, né?
2: Exatamente.
1: E essa é a arte do rádio, né? De tocar os ouvintes, né?
2: Uhum.
1: De mexer com o coração dos ouvintes, a surpresa do rádio.
2: Tem que ver um karaokê, tem que ver que

0: loucura. Oh,
1: coisa boa. Ó, tem demais. Ouvinte sua ligadinha aqui, viu? Ouvinte nossa. É a Lid.
0: Tá, ela sempre participa.
1: Sempre participa com você, não é?
0: Aham, com certeza. Sempre participa, manda abraço pra família toda. Tem uma galera muito participativa, né? Tem também o Ronaldo lá de Espírito Santo Dourado, que
1: verdade.
0: Não falta. A dona Yolanda, carinhosamente sempre mandando áudio também.
1: Dona Lana gosta de uma prosa.
0: Seu Camilo Madeira.
1: Ô, Camilo
0: desde
1: Madeira.
0: Desde a época que eu trabalhava na Rádio 3, ele sempre mandava áudio, continuando. Vários ouvintes, né?
1: Coisa boa.
0: Pessoal muito especial, sempre na sintonia.
1: E essa conexão do rádio com os nossos ouvintes é diferente, né?
0: A gente agradece o carinho de cada um deles.
1: Marcos Amorim, então vamos de bloco musical?
0: Vamos nessa.
1: Sucesso no Domingo Tropical, galera. Então obrigado. O convite do Marcos pra você.
0: Domingão, às 8 da manhã, viu? Espero cada um de vocês com um sorriso no rosto e muita música boa.
1: Coisa boa, um abraço, Marcos. Valeu, sucesso. Amigo. Esse é Marcos Amorim do Domingo Tropical com você. Ele pediu que Bon Jovi antes, a gente conversando off, mas como ele tá exaltando a música nacional, temos que ter um quê do rock nacional também, não é? Então vamos aí que ele pediu o RPM.

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0: E a listinha tá grande, viu? Vou te falar uma coisa. A listinha está enorme. Quem será que tá fazendo aniversário hoje, hein? Tô vendo que tem até bodas de casamento aqui de ouro. Bodas de ouro, que coisa linda! Hoje, 25 de setembro, aniversário do Thiago Calabresa, nosso ouvinte. Thiago Daniel Rosa de Macedo, o Thiago do Calabresa, lá na Feira de Gado. Oi, Thiago! Parabéns pra você, meu amigo. Felicidades, ouvinte querido aqui da Rádio Tropical. Um abraço pra você, Thiago. Parabéns também para o Márcio Antônio Casimiro, lá na Fazenda Primavera. Alô, Fazenda Primavera. Aniversário do Márcio Antônio. Parabéns, Márcio Antônio. Parabéns para o Gael Alves Medeiros. Matias, lá no Tapera. Alô, Gael do Tapera. Parabéns pra você, felicidades. Parabéns para a Sebastiana Brasílica da Costa Silva, que completa hoje 80 anos lá na Abadia. Ô, Sebastiana, 80 anos. Que coisa mais linda. A família deve estar comemorando hoje, né, Sebastiana? Parabéns pra você. 80 anos de vida, que coisa linda. E na Abadia. Parabéns pros queridos Sérgio Vermelho e Ângela Arbex, que completam hoje 50 anos de casamento. Parabéns, Sérgio Vermelho. Parabéns, Ângela. Deus abençoe a união de vocês, viu? Que felicidades. Um abraço pra esse casal tão querido, completando hoje 50 anos de casamento. Parabéns também para o Tomé de Castro Medeiros, um memé, lá na zona rural do Rio do Peixe. Alô, memé, Tomé de Castro, parabéns pra você. Felicidades. Parabéns para Carlos Alberto Luciano Carvalho, lá no São Bentinho. Alô, Carlos Alberto do São Bentinho, parabéns para você. Felicidades. Parabéns para Laura Emanuele Toledo Valino, Parque Jussara. Alô, Laura, parabéns. Felicidades. Muita paz, muito amor, muita saúde. O resto você sabe, né? O resto a gente corre atrás.
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2: E olha só a canção escolhida hoje. Chris Isaak com Weekend Again. Vamos recontar a história dela, né, por trás dessa canção. Sabe que o próprio Isaak contou que uma mulher telefonou pra ele dizendo que iria pra casa dele, sabe? E assim que ele desligou o telefone, sabendo que essa mulher iria para sua casa, ele pensou que talvez não devesse ter aceitado receber essa mulher, sentindo uma forte atração por ela, mas ele pressentia que aquele encontro iria fazer mal para ele. E antes que essa mulher chegasse, ele pegou uma caneta e escreveu a canção rapidamente para ele, Wicked Again, o jogo cruel, que fala dessa experiência bastante humana de desejar alguém que talvez não nos faça bem. Chris Isaak é o compositor da música e é por isso que a canção soa tão contraditória. Há desejo na voz, mas também há receio. O título pode ser entendido como um jogo cruel, Wicked Game. O jogo de se aproximar de alguém mesmo percebendo o risco emocional. E essa é uma leitura da música alinhada a explicação que Chris deu a sua origem. A composição saiu depressa, né? Encontrar o som definitivo que levou mais tempo. Um elemento decisivo é a guitarra de James Calvin. Aquelas notas longas que pareciam flutuar ao redor da voz de Chris dava à gravação boa parte da sua atmosfera solitária. A faixa cantou para o álbum em 1989, mas inicialmente teve pouca repercussão do público. A virada veio exatamente em 1990, quando David Lynch usou uma versão instrumental no filme Coração Selvagem. Depois de ouvir a música no filme, um programador de rádio lá em Atlanta, nos Estados Unidos, decidiu tocá-la. Outras emissoras de rádio acompanharam e aquela faixa foi lançada no ano anterior, que ganhou uma segunda vida. Em 1991, Wicked Game chegou ao seu sexto lugar na Billboard Hot 100. E aí veio o clipe que ficou na memória. Muita gente conheceu Wicked Game pelas imagens em preto e branco de Chris Isaak, com a modelo da época, Helena Christen, numa praia, em um clipe dirigido pelo fotógrafo Herbert Hitz. E a fotografia e a proximidade entre os dois ajudaram a fixar a música como um símbolo de romance e sensualidade da década de 90. E é uma curiosidade aqui pra você. O produtor, né, que também dirigiu o filme, o clipe, na verdade, David Lynch, ligado ao filme, o clipe é na praia que se tornou mais conhecido. Bom, e o Brasil? Qual é a relação do Brasil com essa música? Como todos sabem, né, quem escuta aqui este som tem história, a gente conta muito sobre a relação das novelas, né, com a música, devido à novela, a música estoura no Brasil. Então existe uma ligação concreta na televisão brasileira. O Wicked Game fez parte da trilha internacional da novela Vamp, exibida em 1991. A Memória Globo identifica como o tema de Geraldo e Scarlett. Assim, além do cinema, do rádio, do videoclipe, a música chegou ao público brasileiro associada a personagens de novela. Uma lembrança especialmente forte para quem acompanhou naquela época. E o que faz o público continuar voltando a ela, hein? Bom, é justamente o descompasso entre o que se sente e o que se sabe. A melodia é bonita, a voz é íntima, a guitarra é quase um lamento, mas a história não promete um amor tranquilo. O Wicked Game captura aquele instante em que a pessoa ainda pode recuar e sabe provavelmente que não vai. E talvez, né, seja por isso que conquistou as rádios, novela, conquistou o mundo todo. Talvez seja por isso que o Wicked Game ainda mexa tanto com a gente. Ela soa como um momento exato em que o coração decide jogar, mesmo sabendo que pode perder. E essa é a história de Wicked Game com Chris Isaak. E sim, nobody, este som tem história.
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0: 16 horas.
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3: Pequeno, médio, grande produtor, hoje eu tô com uma mesa redonda, hoje vamos discutir o crédito rural, afinal, pode ser uma ferramenta, uma grande ferramenta para fazer a propriedade crescer, mas sem planejamento, também pode se transformar em uma dívida difícil de carregar. A gente vai descobrir como evitar essa dívida e sim prosperar dentro do crédito rural. Afinal, quando vale a pena financiar?
4: Se tiver do mesmo jeito, você sabe que vai produzir mais, você acaba de fechar teu custo, pronto, cara.

0: Perfeito.
1: E aí acompanha.
2: Ô Paulo, acho perfeito a gente tocar nesse assunto, porque tem total relação com o planejamento estratégico, planejamento financeiro. Sim. Então, nós temos que ter isso. E proteção, você falou uma coisa muito importante. A gente tem um carro, às vezes, de 20, 30 mil, você tem seguro dele.
0: É.
2: Uma lavoura ali, e a gente tem que ter essa proteção. Eu vou deixar de ganhar um pouco, mas eu vou fazendo uma média, eu vou tendo proteção. O Paulo falou, uma proteção de um seguro, né? Eu tenho proteção de seguros multirisco, de risco nomeado, que o banco exige.
0: Exato.
2: Né? É para te proteger.
0: Exato.
2: Se eu vou, se der um El Niño, se eu for produzir 40 sacos só, opa, se eu seguro vai me proteger tanto, o seu seguro de café vai me proteger de granizo, né? Então, isso, assim, a gente tem que ter essa proteção. E importante, aí fala, qual que é o custo? Porque a primeira coisa, antes dele pensar se ele vai pegar dinheiro, se ele vai fazer um ciclo, se ele vai vender, ele precisa saber quanto que vai custar aquele produto.
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1: Cidade em Revista, 25 de setembro de 2026. Rematrícula para 2027 nas escolas municipais deve ser feita até 28 de setembro. Funcionário da CEMIG pode entrar na sua casa? Saiba quando o acesso é permitido. Cuidados com o coração ajudam a prevenir doenças cardiovasculares e reduzir riscos à saúde. Matriz Sagrada Família prepara tríduo e festa em honra a São Miguel Arcanjo. Moradora pede vistoria em árvore que estaria danificando o telhado na rua Walter Borges. Chuvas provocam destelhamento no ginásio Pelizão e atividades do bairrinho podem ser retomadas na próxima segunda-feira. Corrida Inclusiva reúne participantes em Três Corações e amplia oportunidades por meio do esporte. Resumo da semana destaca garimpo ilegal no Rio Verde, aniversário de Três Corações e mudanças no trânsito. Agenda Cultural traz opções de lazer e entretenimento para o fim de semana. Fim de semana terá tempo firme e temperaturas em elevação em Três Corações.
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5: É, bebê, sexta-feira, deixa eu mandar um salve pros roqueiros de plantão, os motociclistas que estão sempre ligadinho com a gente. Salve, salve, turma dos motociclistas! Sexta-feira, dia de rock por aqui. Lembrando que a nossa programação, final de semana, tem sábado e domingo, 4 horas no rock, sem parar pra você que é fã de rock, em especial os motociclistas. Sextou, bebê, tá quase na hora de relaxar? Vou dar um salve pro meu amigo Mercinho, que já chegou por aqui, hein, Mercinho? Daqui a pouco dá um play na pipoca, viu? Então bora lá, né, gente? Vamos aí de sucesso, de uma das bandas de rock de sucesso pra você. Bora lá aumentar esse som.

Sonzeira, hein? Under Pressure, David Bowie com Queen. Aumenta o som, porque é rock por aqui, hein, bebê? Sexta-feira. Faltando 5 minutinhos para as 17 horas.

0: 7 horas.
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4: E vamos ao nosso boletim Rádio Notícia. Sua voz em destaque. Pais e responsáveis devem ficar atentos ao prazo de para rematrícula dos alunos da rede municipal de ensino para o ano letivo de 2027. O procedimento deve ser realizado até a próxima segunda-feira, dia 28 de setembro, conforme o cronograma de cada escola. Quem traz as informações é o secretário municipal, Daniel Ribeiro. Vamos ouvir.
5: É isso mesmo, até o dia 28 de setembro, aqueles alunos que terão continuidade na mesma unidade escolar, que já estão matriculados, continuarão no próximo ano, já podem realizar a sua rematrícula. É importante que os responsáveis fiquem atentos ao cronograma de atendimento definido por cada escola, que já foi informado às famílias através dos bilhetes ou dos alunos. No momento da rematrícula, é necessário apresentar documentação pessoal, o comprovante de residência e, claro, o cartão de vacina do aluno, todos atualizados. E atenção, alunos que não terão continuidade na mesma escola, os responsáveis não devem realizar a rematrícula nesse momento. Neste caso, é necessário aguardar a abertura do já conhecido cadastro escolar.
4: Esse é nosso Rádio Notícias, sua voz em destaque para você participar. 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
2: Pequeno, médio, grande produtor, hoje eu tô com uma mesa redonda, hoje vamos discutir o crédito rural. Afinal, pode ser uma ferramenta, uma grande ferramenta para fazer a propriedade crescer, mas sem planejamento. Também pode se transformar em uma dívida difícil de carregar. A gente vai descobrir como evitar essa dívida e sim prosperar dentro do crédito rural. Afinal, quando vale a pena financiar?
3: Tudo começa no cadastro.
2: Uhum.
3: Né? Vamos colocar assim, que 90% da inviabilidade de uma operação ser liberada, ela começou lá no cadastro. É muito importante que o produtor ele tenha em mente que hoje ele precisa ter uma documentação e uma gestão dessa documentação. Porque muitas vezes você pede, passa uma lista ali, porque realmente é uma lista, né, Léo? De documentos, e aí ele tem 3, 4, faltam 2, mas são só esses 2, mas esses 2, infelizmente, fazem falta para a gente completar o seu cadastro e conseguir atender da melhor forma. Porque por mais que às vezes ele quer uma linha, eu quero uma linha subsidiada porque a taxa é menor e eu quero, e aí você vê que ele não dá. A gente às vezes enfrenta o quê? Hoje o Pronaf tem a menor taxa das linhas subsidiadas, que é o produtor familiar ali, o menor, né? O produtor pequeno, como é colocado.
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2: Bota aí, mas aqui é o Safonso. Por favor, dá um alô pra nós, hein, tá bom? Bota aí, mas aqui é o Safonso. Por favor, dá um alô pra nós, hein, tá bom? Se der, toca o pedido pra nós, hein? Com Deus, hein? Boa tarde, com Deus. Bom fim de semana.
3: Pra
2: Deus,
3: você aí também, meu amigo Eloísio do Santo Afonso. Um abraço pra você, viu? Um bom final de semana pra você, que Deus abençoe você e sua família, viu, Eloísio? Um abraço, meu amigo! 17 horas e 8 minutos, por aqui seguimos sendo a sua companhia, eu espero que o seu final de semana, você esteja indo pro final de semana bem alegre, bem feliz e realizado e feliz com a sua semana. Sua semana como que foi? Rendeu? Rendeu a sua semana? Eu espero que sim, amém? Pensamento positivo pra tudo, hein? Vamos aí, o som da banda Mr. Big, Shine.

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1: Cidade em Revista, 25 de setembro de 2026. Rematrícula para 2027 nas escolas municipais deve ser feita até 28 de setembro. Funcionário da CEMIG pode entrar na sua casa? Saiba quando o acesso é permitido. Cuidados com o coração ajudam a prevenir doenças cardiovasculares e reduzir riscos à saúde. Matriz Sagrada Família prepara tríduo e festa em honra a São Miguel Arcanjo. Moradora pede vistoria em árvore que estaria danificando o telhado na rua Walter Borges. Chuvas provocam destelhamento no ginásio Pelizão e atividades do bairrinho podem ser retomadas na próxima segunda-feira. Corrida Inclusiva reúne participantes em Três Corações e amplia oportunidades por meio do esporte. Resumo da semana destaca garimpo ilegal no Rio Verde, aniversário de Três Corações e mudanças no trânsito. Agenda Cultural traz opções de lazer e entretenimento para o fim de semana. Fim de semana terá tempo firme e temperaturas em elevação em Três Corações.
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0: excesso de magnésio dos alimentos não causa risco à saúde em pessoas saudáveis, porque os rins eliminam as quantidades excessivas desse mineral pela urina.
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0: E na programação da Tropical não pode faltar Tina Turner, meu dia de rock, não mesmo? I don't wanna lose you pra você. Boa tarde.
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0: você ouve Viagem Certa. Dicas para uma viagem segura com o seu carro. Vai viajar? Então vá descansado. Sempre. Dormir ao volante pode levar a um acidente fatal. Procure dormir pelo menos 8 horas na noite anterior. Só gire a chave com a certeza de que está alerta e descansado. Você ouviu Viagem Certa. Dicas para uma viagem segura com o seu carro.
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1: E dá o play na Pipoca, sexta-feira é mais propício ainda, né? Pra você que vai curtir esse final de semana, maratonar aquela série. Olha, eu vou resgatar uma série que já está há um tempo no catálogo da Netflix. Eu assisti até a quarta temporada, mas eu tô um tempinho parada nela. Eu vou voltar a assistir desde a primeira temporada, porque ela é muito boa, e maratonar tudo, tá? Tô falando da série The Crown. Já falei dela com vocês, né? Mas eu vou reforçar que ao longo das seis temporadas, The Crown acompanhou diferentes períodos da vida e do reinado de Rainha Elizabeth II. A primeira temporada pra mim é sensacional. Todas elas, tá, gente? Mas a primeira temporada que mostra ali como que a Rainha Elizabeth aí chega, né? A supremacia, a família real britânica. É um fato curioso, porque até então o pai dela não era pra ser o rei, sabe? Mas aí você tem que assistir. Trocando a parte do seu elenco conforme personagens envelheciam, a produção misturou acontecimentos históricos com dramas pessoais e figuras conhecidas da família real britânica. A série também colocou a Netflix definitivamente na conversa sobre grandes dramas de prestígio. The Crown conquistou 25 prêmios no Emmy e manteve avaliações especialmente altas em boa parte da sua trajetória, ainda que as suas últimas temporadas tenham provocado mais divisões entre o público e a crítica. Então aí, ó, pra você maratonar nesse final de semana a história da família britânica Rainha Elizabeth II, The Crown. Anotou? Tá anotado? Bom, agora vamos falar de Orange is the New Black. Antes de muitos dos maiores fenômenos atuais da Netflix, Orange is the New Black já ajudava a estabelecer uma das características mais importantes da plataforma Netflix. A produção que acompanha Piper, uma após a sua prisão, e amplia progressivamente o foco para explorar as histórias das diferentes mulheres ao seu redor. O seu impacto também está diretamente relacionado ao modelo de maratona, sabia? A Netflix disponibilizou temporadas inteiras de uma vez só, ajudando a consolidar o binge watching, na verdade, como alternativa ao tradicional lançamento semanal. A série ainda chamou atenção pela diversidade de seus personagens e pela maneira como abordava problemas sistêmicos ligados ao crime e ao sistema prisional. Orange Disney is the New Black, uma das primeiras séries ali pra maratonar na Netflix pra você. Bom, e também é uma queridinha Bridgerton, que mostrou que até um drama da época poderia assumir dimensões gigantescas no streaming. Fruto da parceria da Netflix e baseada nos livros de Julia Quinn, a série acompanha romances e conflitos da família britânica enquanto uma misteriosa cronista que observa os acontecimentos da alta sociedade. A primeira temporada, pra você ter uma ideia, alcançou 82 milhões de lares nos primeiros 28 dias. E na época de sua estreia, tornou-se a série original mais assistida na Netflix, sabia? O fenômeno ajudou a renovar o interesse do grande público pelo gênero ao combinar romance, sensualidade e uma abordagem menos convencional de produções históricas.

E olha só, deixa eu trazer aqui a notícia do Messinho, ó. Parabéns, Will Smith, completando hoje 58 anos, astro. Completa 58 anos hoje, de um maluco no pedaço, Homem de Preto, ele marcou gerações. É isso aí, Messinho. Messinho tá perguntando qual é o seu filme favorito, ouvinte. Olha, novos Jogos Mortais confirmados, a franquia de terror está de volta, direção de Mike Nelson, com criadores originais, novas armadilhas, novos mistérios, ainda sem título e data, mas já deu o que falar. E Nolan, mas Darth Vader será só um boato? As redes piraram com o rumor de Christopher Nolan dirigir um filme de Darth Vader. Mas calma aí, como diz o Messi, não tem confirmação nenhuma. Ele também quer pausar a carreira por 3 anos. Então, por enquanto, é só o sonho dos fãs mesmo, né, Messi? Um abraço pra você, meu amigo. Muito obrigado pela sua participação. Olha só, pra fechar, ontem a Netflix, a queridinha dos streamers, celebrou 15 anos no Brasil e reuniu famosos em uma mega festa realizada em São Paulo. A comemoração contou com a participação de grandes nomes do cinema, das artes, da dramaturgia, como Mel Maia, Júlio Biscaio, Tainá Miller, Paola Oliveira, Bela Campos, entre outros grandes artistas. Nomes como Tainá Miller, Alice Wegman, André Lamboglia, Bela Campos, Camila Pitanga, Paola Oliveira, Juliana Paz, Reinaldo Gianecchini, Marcos Pigossi, Seu Jorge, entre outros artistas, marcaram presença no tapete vermelho da comemoração. Assinado por Zé Ricardo, ao online, o line-up ficou sobre responsabilidade de Glória Groove, Xamã como anfitriões, cantando ali pra todos. Além das performances, a performance também que rolou. Produção brasileira da Netflix cresce em audiência digital, sabia? E essa é a comemoração, além dos 15 anos. De acordo com dados divulgados pelas plataformas de streaming no início do ano, as séries e filmes nacionais seguem conquistando o público. Isso, eu sou apoiadora das séries nacionais e filmes nacionais. Você busca lá na Netflix que os filmes estão cada vez de alta produção, chegando ao nível Hollywood, viu? Eu sou defensora do cinema nacional, temos que defender sim. O número de visualizações globais das produções brasileiras da Netflix cresceu em 60% no segundo semestre de 2025. Lançado em outubro, o longa Caramelo, esse filme é lindo, gente, é sobre a história do cachorro Caramelo, que se tornou o título brasileiro de maior sucesso, ultrapassando 50 milhões de visualizações. O filme que foi a primeira obra nacional a alcançar o top 15 no ranking de títulos mais vistos no mundo por semestre, valorizando o cinema nacional. Palmas para os nossos cinemas, produtores, diretores de cinema, toda a turma que trabalha com audiovisual. Já a temporada de estreia dos Donos do Jogo, que tem Juliana Paes como ali protagonista, registrou 21,6 milhões de visualizações e alcançou o topo 40 global, tá bom pra você? Das séries mais vista global. Donos do Jogo. Você tem preconceito com série e filmes nacionais? Quebra esse preconceito esse final de semana, vá assistir uma da Netflix, ou seja, do Globoplay ou de outra plataforma, e veja como está a autoprodução do nosso cinema, do nosso audiovisual nacional. Outro destaque da plataforma do Netflix é Bom Dia, Verônica. Esse também é sensacional. Minha prima, ela era super preconceituosa com o cinema nacional, viu, gente? Ela assistiu Bom Dia, Verônica, e ela quebrou essa barreira, esse paradigma. E tem entre outras também, né, gente? Então, palmas aí pro nosso cinema nacional, audiovisual, a turma do audiovisual, que trabalha muito pra fazer um bom trabalho. Parabéns aí pra todos. Em especial dos nossos tricotianos, que a gente sabe que a nossa terrinha é cheio de bons produtores, diretores de cinema. Não é mesmo? Um salve de palmas pros nossos cineastas aqui de Três Corações, a galerinha do audiovisual. Depois de dar o play na pipoca, bora com rock pra você, né? Hoje eu estendi com dar o play na pipoca, gostei.

0: 18 horas.
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4: Pequeno, médio, grande produtor, hoje eu tô com uma mesa redonda, hoje vamos discutir o crédito rural. Afinal, pode ser uma ferramenta, uma grande ferramenta para fazer a propriedade crescer, mas sem planejamento. Também pode se transformar em uma dívida difícil de carregar. A gente vai descobrir como evitar essa dívida e sim prosperar dentro do crédito rural. Afinal, quando vale a pena financiar?
5: Se tiver do mesmo jeito, você sabe que vai produzir mais, você acaba de fechar teu custo, pronto, garante.
6: Sim.
5: E aí acompanha.
7: Ô Paulo, acho perfeito a gente tocar nesse assunto, porque tem total relação com o planejamento estratégico, planejamento financeiro.
6: Sim.
7: Então, nós temos que ter isso. E proteção, você falou uma coisa muito importante. A gente tem um carro, às vezes, de 20, 30 mil, você tem seguro dele.
6: É.
7: Uma lavoura ali, e a gente tem que ter essa proteção. Eu vou deixar de ganhar um pouco, mas eu vou fazendo uma média, eu vou tendo proteção. O Paulo falou, uma proteção de um seguro, né? Eu tenho proteção de seguros multirrisco, de risco nomeado, que o banco exige.
6: Exato.
7: Né? É para te proteger.
6: Exato.
7: Se eu vou, se der um El Niño, se eu vou produzir 40 sacos de soja, opa, se eu seguro vai me proteger tanto, seu seguro de café vai me proteger de granizo, né? Então,
6: isso,
7: assim, a gente tem que ter essa proteção. E importante, aí vai, qual que é o custo? Então, a primeira coisa, antes dele pensar se ele vai pegar dinheiro, se ele vai fazer um ciclo, se ele vai vender, ele precisa saber quanto que vai custar aquele produto.
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3: 18 horas e 4 minutos, bora te dar o play no rock. Foo Fighters. Boa tarde pra você, com aquela energia maravilhosa. Se liga, você pra cima. Pensamento positivo pra

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2: Cidade em Revista, 25 de setembro de 2026. Rematrícula para 2027 nas escolas municipais deve ser feita até 28 de setembro. Funcionário da CEMIG pode entrar na sua casa? Saiba quando o acesso é permitido. Cuidados com o coração ajudam a prevenir doenças cardiovasculares e reduzir riscos à saúde. Matriz Sagrada Família prepara tríduo e festa em honra a São Miguel Arcanjo. Moradora pede vistoria em árvore que estaria danificando o telhado na rua Walter Borges. Chuvas provocam destelhamento no ginásio Pelizão e atividades do bairrinho podem ser retomadas na próxima segunda-feira. Corrida Inclusiva reúne participantes em Três Corações e amplia oportunidades por meio do esporte. Resumo da semana destaca garimpo ilegal no Rio Verde, aniversário de Três Corações e mudanças no trânsito. Agenda Cultural traz opções de lazer e entretenimento para o fim de semana. Fim de semana terá tempo firme e temperaturas em elevação em Três Corações.
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minha gente, vamos aí descansar, né? E aí, você tá indo descansar? Vai pro segundo tempo? Vai pro happy hour? Vai curtir a noite? Mas eu espero que seja sendo um bom finzinho de sexta-feira pra você, tá? Vamos aí conversar um pouco? Daqui a pouquinho o Luiz Carlos de Freitas está chegando para ser sua companhia no rádio com Flash Hits. E agora eu só peço para você acalmar o seu coraçãozinho, tá?

Não sei pra quem eu tô falando, com quem eu estou falando, mas eu sei que essa mensagem vai chegar a quem tem que chegar, tá? Quero dizer uma coisa pra você: construa a sua vida de uma maneira que faça sentido pra você. E não apenas porque é bonito aos olhos dos outros. Construa uma vida onde o que importa não é parecer feliz, tá? Mas sim sentir essa felicidade nas coisas simples da sua vida, do seu dia. Escolha caminhos que tragam paz, mesmo que não sejam os mais admirados dos caminhos. Mas é o seu caminho. Cerque-se de pessoas que te levantam, que vibram pela sua vitória e te acolhem nas derrotas, tá? Olhe para a sua jornada com mais gentileza, tá? Com mais cuidado, com mais afinidade com você. Nem sempre é fácil, mas ainda assim pode ser bonita o seu caminho. Pode ser bonito o seu caminho, pode ser bonita a sua vida. Valorize cada passo que você dá, mesmo os pequenos, tá? É assim que a vida muda, é assim que a vida anda. Permita-se recomeçar, acreditar e florescer sem precisar se encaixar em tudo. O mais importante é honrar quem você realmente é. Por isso, meu amigo, minha amiga, construa sua vida do mais belo. Respira fundo e segue em frente. Quando eu falo pra você sacudir esse corpo, pra você, isso é algo bom pra você. É claro que os nossos, quem vive ao nosso redor, também precisa desse bom. Mas em primeiro lugar, você precisa estar bem com você mesmo. Então construa o seu legado, o seu caminho. Tá bom? É a minha mensagem pra você, do Sintonia Positiva. Eu fico por aqui. Desejo a você um ótimo finzinho de sexta-feira, um bom início de noite, um ótimo final de semana, que você relaxe, que você aproveite, mesmo que você trabalhe, mas que você trabalhe com gratidão, agradecendo. Gratidão, Deus. Obrigado. E você quer mais? Então, caminhe para isso. Você quer mudar de emprego? Você quer dar o próximo passo? Construa, faça a sua parte. Que é o que eu sempre falo, faça a sua parte, porque o cara lá de cima, nosso Deus lindo, maravilhoso, tá fazendo a parte dele, tá bom? Um beijo, fique com Deus e até segunda-feira. Lembrando que a programação da Tropical é caprichada, viu? Um beijo, Nossa Senhora lhe acompanhe. Um beijo especial para cada um que tá aí do outro lado.

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0: 19h. 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

Alô, meus amigos, boa noite. Boa noite para você, para quem tá ligando o rádio agora. Seja bem-vindo, seja bem-vinda. 95,7 Três Corações no sul de Minas Gerais. Nós estamos iniciando aqui o nosso Flash Hits em 60 minutos, programado com você até às 20 horas, trazendo os grandes clássicos nacionais e internacionais. Muito obrigado pelo carinho, pela sua audiência. Agora são 19 horas e 7 minutos. Nós estamos na sexta-feira, dia 25 de setembro de 2026. Deixa eu dar uma olhadinha aqui quem tá aniversariando hoje, pra gente mandar aquele abraço. Tiago Daniel Rosa de Macedo, o Tiago do Calabresa, na Feira de Gado. Márcio Antônio Casimiro, na Fazenda Primavera. Então, hoje é aniversário do Tiago, hein? Felicidades aí pra ele. Gael Alves Medeiros Matias, na Tapera. Sebastiana Brasilícia da Costa Silva, completando hoje 80 anos, lá na Abadia. Sérgio Vermelho e Ângela Bex completam 50 anos de casamento. Tomé de Castro Medeiros, o Memé, na Zona Rural Rio do Peixe. Carlos Alberto Luciano Carvalho, no São Bentinho. E Laura Emanuele Toledo Valino, Parque Jussara. A todos, votos de muitas felicidades. Você está ligado e sintonizado pelos quatro cantos do sul de Minas? Acessou a nossa Rádio Tropical. Seja bem-vindo em qualquer lugar pelo Brasil e pelo mundo. Flash Hits com Luiz Carlos de Freitas. Estamos na noite de mais um programa especialmente preparado para pessoas de bom gosto. 22 graus. Três Corações.

You and Me, Alice Cooper. 19:13, no som dos grandes amores. 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Oi, Luiz, boa noite. Aqui é a mãe do Thiago que tá aniversariando hoje. Se possível, toque uma música pra ele, Sol de Primavera, com Beto Guedes. E eu gostaria de dizer que todos esses dias, junto dele, ele me faz a mãe mais feliz do mundo. Parabéns, Thiago. Você é muito especial pra mim. Te amo infinitamente. Assinado Lucilene do Feira de Gado. De mãe pra filho.

0: Senhoras e senhores, som de primavera. Lucilene e Thiago. Muito obrigado e um abraço e boa noite. 19:16, o som que a gente não esquece.
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5: Bom, você está ligado e sintonizado na sexta-feira, 19h23, no Som dos Grandes Amores, clássicos nacionais e internacionais. Gilbert Sullivan.

0: Guilherme Arantes, Meu Mundo e Nada Mais. E antes também teve Alone, Gilbert Sullivan. 19:30, no som dos grandes amores, a gente volta já. Segura tua onda aí, é rapidinho.
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0: Flash. 19h37, aquele grande abraço a Marilene lá no São Conrado, um abraço também para Dulcineia Carvalho, Emerson, Mercinho aqui no centro, Eloísio no Santo Afonso, a ele e a família sempre na fidelidade aqui do programa, Marcinha do Jardim das Alterosas e Binha, mãe do Tiago, a Lucilene, né? Mandando aquele abraço especial pela passagem hoje do aniversariante de Sexta-feira, dia 25, Thiago, do Hotel Calabresa. Vanildo, Palmeira e Nina completam amanhã 56 anos de casamento no Monte Alegre. E hoje, completando também nas bodas de ouro, Sérgio Verbelho e Ângela Arbex, pela passagem dos 50 anos de união. Aquele grande abraço e felicidades ao casal. Take a look at me now. Phil Collins. Como posso simplesmente deixar você embora? Deixar você ir assim sem deixar rastros? Quando eu fico parado aqui, respirando o seu ar. 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

0: pra mim agora. Phil Collins, Take a Look at Me Now.
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0: A figura surgia com os cabelos coloridos na década de 80 e encantava com as suas canções. Cyndi Lauper.

0: time after time. 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Take a look at me now, Phil Collins. A presença de Cyndi Lauper e Phil Collins. Finalizando esse bloco. 19 horas e 45 no Som dos Grandes Amores. 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
0: Uma boa noite para Patrícia da Vila Fernão Dias, também sintonizada com a gente. Muito obrigado.
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6: Bom, boa noite pra Maria José, aí no bairro São Sebastião, sempre sintonizado com a gente. Muito obrigado, Júlio, boa noite. Maria Nazaré, alô Renata, lá do Bandeirantes. Muito obrigado também, Maria Lúcia e Vera Lúcia.
7: Pois o céu tem outro céu.
6: Márcio Aristiano.
7: E o

0: Do dia.
1: A medida provisória vai proibir as bets no país.
0: A partir da publicação da medida, não será mais possível fazer apostas online.
1: Jogadores terão até 5 de outubro para retirar o dinheiro disponível nas plataformas. Luana Karen.
0: Plataformas e aplicativos de jogos vão sair do ar no dia 6 de outubro. E o impacto das bets nos jovens.
1: Estudo divulgado pelo Ministério da Educação aponta que apostas online podem afetar 2 milhões de estudantes. Edinaldo Júnior.
2: Pesquisa estima que 986 mil potenciais ingressantes deixaram de se matricular em 2026 por causa dos gastos com as bets.
0: Mais experiência para quem quer ser professor.
1: Programa que prepara futuros docentes dentro das escolas agora é lei. Gabriela Noronha.
3: A bolsa é voltada para os estudantes de licenciatura que recebem um incentivo financeiro e a oportunidade de atuar na educação básica.
0: Hoje na apresentação da Voz do Brasil, eu, Mariana Jungmann e Luciano Seixas.
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0: O governo federal decidiu, por medida provisória, proibir as bets no Brasil.
1: Quem tem os detalhes ao vivo é a repórter Luana Karen. Boa noite, Luana.
4: Boa noite, Luciano, Mariana, e boa noite aos ouvintes da Voz do Brasil. O ministro da Fazenda, Dario Durigan, anunciou 3 medidas tomadas pelo governo. A primeira determina a proibição das apostas online no Brasil, as chamadas bets. Por meio de medida provisória, que passa a valer a partir da publicação no Diário Oficial da União, as bets estão definitivamente proibidas no país. A MP também prevê medidas para impedir que esse tipo de propaganda chegue às pessoas e trata da devolução de recursos dos apostadores. A segunda iniciativa anunciada pelo governo é um projeto de lei em regime de urgência que será enviado ao Congresso Nacional com tipos penais para quem explorar ou operar apostas online no país. A terceira ação é uma nova versão do programa Desenrola, de renegociação de dívidas, que vai oferecer novas oportunidades para resolver dívidas antigas dos brasileiros. Sobre o mercado de bets, o ministro da Fazenda, Dario Durigan, destacou que as medidas adotadas pelo governo nos últimos anos, como a derrubada de mais de 70 mil sites de apostas ilegais, a proibição de que beneficiários de programas sociais fizessem apostas e a autoexclusão de mais de 1,5 milhão de pessoas das plataformas não foram suficientes para combater o comprometimento de renda da população e ainda trouxe um problema de saúde pública para o país.
5: E hoje a gente chega à conclusão que, mesmo feito esse esforço, a renda das famílias segue comprometida. Só no mercado que até então estava legalizado, a gente tem mais 60 bilhões de reais que foram para as empresas de apostas. 60 bilhões de reais que foram esterilizados do ponto de vista do uso das famílias, do uso na economia real. Mas mais que isso, nós estamos com um problema de saúde pública envolvendo as bets. Basta a gente ver os levantamentos, as pesquisas, casos de suicídio que a gente não pode admitir.
4: A partir da publicação da medida provisória que proíbe as bets, as empresas de apostas não poderão receber mais nenhum aporte dos apostadores. Os sites e aplicativos continuarão ativos apenas para que os apostadores resgatem o dinheiro já depositado na plataforma. Esses sites e aplicativos vão ficar online até as 23h59 do dia 5 de outubro para que o cidadão possa retirar o dinheiro que resta. No dia 6 de outubro, às 0h, haverá determinação para lojas de aplicativos e para os conectores de rede para que haja bloqueio desses sites no país. As pessoas que não conseguirem resgatar o dinheiro até o dia 5 de outubro terão mais oportunidades, conforme destaca Dario Durigan.
5: Mesmo quem não conseguir até o dia 5 de outubro, a partir do dia 6 e 7, as empresas de apostas vão ter que individualizar o saldo remanescente, informar para os bancos onde elas já têm a conta, por onde passam as apostas, para que esses bancos, entre o dia 9 e o dia 14, façam o redirecionamento dos recursos para os apostadores. Havendo qualquer dificuldade, a Caixa Econômica Federal vai estar à disposição para fazer essa intermediação final nesse processo.
4: O canal Fala BR está disponível para receber denúncias da população sobre o funcionamento de bets no país. O Fala BR pode ser acessado pelos

0: site gov.br/falaBR. Mariana e Luciano.
1: Obrigada, Luana Karim, pelas informações ao vivo aqui na Voz do Brasil.
2: Ainda falando sobre as apostas online, cerca de 2 milhões de estudantes universitários da rede privada têm a renda comprometida por conta das bets.
1: É o que apontam dois estudos divulgados hoje pelo Ministério da Educação.
2: Os levantamentos indicam que os gastos com apostas online aparecem relacionados a decisões de ingresso e permanência no ensino superior privado.
3: O Ministério da Educação divulgou informações de dois levantamentos do setor privado relacionados ao impacto das apostas online, as chamadas bets, sobre o ingresso e a permanência de estudantes na graduação. De acordo com os estudos, cerca de 2 milhões de universitários da rede privada podem ter a trajetória acadêmica afetada pelo comprometimento da renda com as apostas online. A pesquisa da Associação Brasileira de Mantenedoras do Ensino Superior, em parceria com a Educa Insights, estima que 986 mil potenciais ingressantes deixaram de se matricular em 2026 por causa dos gastos com as bets. Entre os já matriculados, 14% relataram atraso nas mensalidades ou trancamento do curso pelo mesmo motivo. Os dois grupos juntos somam cerca de 2 milhões de estudantes potencialmente afetados, considerando que a rede privada possui mais de 8 milhões de matrículas. Outro levantamento do Instituto Semesp aponta que 19,1% das instituições privadas pesquisadas já observaram relação entre apostas online e inadimplência de estudantes. Segundo o MEC, o comprometimento da renda pode afetar estudantes que dependem de políticas de acesso e financiamento, como o Programa Universidade para Todos, o ProUni, e o Fundo de Financiamento Estudantil, o FIES. Edinaldo Júnior para a Voz do Brasil.
1: Ser professor é algo que começa muito antes da sala de aula. Quem está se preparando também precisa aprender na prática, dentro da escola.
2: É isso que o PIBID, o Programa Institucional de Bolsa de Iniciação à Docência, ajuda a fazer. O estudante de licenciatura recebe uma bolsa e acompanha o dia a dia de uma escola pública ainda durante a faculdade.
1: E agora o programa virou política de Estado.
4: Entrar em sala de aula e viver a realidade das escolas públicas antes mesmo de se formar na graduação. A Bolsa PIBID, do Programa Institucional de Bolsa de Iniciação à Docência, é voltada para os estudantes de licenciatura que recebem um incentivo financeiro e a oportunidade de atuar na educação básica. Durante o período da Bolsa, eles apoiam os professores titulares em suas atividades e participam de projetos na comunidade escolar. Andressa Salles, aluna de licenciatura em Biologia na Universidade de Brasília, foi bolsista do PIBID. Há poucos meses de se formar no fim do ano, ela conta que a experiência mudou seu olhar sobre a educação.
5: Exatamente por essa questão da gente ver, né, de que a educação, ela abre um leque pra gente na questão de pesquisa, na questão de extensão com a comunidade, de ver que muitas coisas que a gente tem na nossa sociedade, a gente consegue plantar uma sementinha ali, né, com os meninos dentro da educação básica.
4: Criado em 2007, o PIBID funcionava com base em portarias e decretos presidenciais e agora virou lei. A nova legislação consolida o programa, dando mais segurança jurídica e garantindo a previsão no orçamento público. O texto define os objetivos do PIBID e as 5 modalidades de bolsa. Além dos estudantes, há bolsas para os docentes das universidades e para os professores de escolas públicas que supervisionam os participantes. Denise Pires, presidente da Coordenação de Aperfeiçoamento de Pessoal de Nível Superior, CAPES, comentou a nova lei.
6: É o programa de iniciação à docência para fortalecer e qualificar a formação de professores da educação básica.
4: Juliana Corrêa da Silva, coordenadora institucional do PIBID na Universidade Federal do Rio de Janeiro, fala da importância do programa para a formação de novos professores.
7: É a partir desse programa que os professores em formação têm seus primeiros contatos com a escola como lugar de formação profissional também. Então, eles conhecem o ambiente em que eles vão atuar. Essa articulação entre universidade e escola é bastante positiva no fortalecimento e na melhoria mesmo desses cursos de formação de professores.
4: Segundo a nova lei, o PIBID deve abranger diferentes contextos da educação básica, com destaque para a educação do campo, indígena, quilombola e de jovens adultos. A quantidade quantidade de bolsas dependerá da disponibilidade orçamentária e de regulamentação da CAPES. Os projetos apresentados pelas universidades devem priorizar a formação prática dos futuros docentes. Reportagem Gabriela Noronha.
2: E está chegando a hora do Enem. E quem faz a prova em Libras, que é a língua brasileira de sinais, já tem uma ferramenta para se preparar.
1: É a plataforma Enem Libras.
8: A plataforma Enem Libras já está disponível para consulta para candidatos ao exame que dependam de conteúdos adaptados para estudo, prática e familiarização com o formato da videoprova. Além de edições anteriores de videoprovas do Enem, os interessados podem acessar cadernos de questões em língua portuguesa, gabaritos e a cartilha de redação em Libras. São edições de provas em vídeos desde 2017. A plataforma também apresenta uma interface semelhante à utilizada na aplicação oficial do exame, permitindo conhecer a organização do ambiente e a dinâmica de navegação da videoprova. As provas do Exame Nacional do Ensino Médio, Enem, serão aplicadas nos dias 8 e 15 de novembro em todo o país. No primeiro dia serão aplicadas as provas de linguagens, ciências humanas e redação. E no segundo dia, provas de matemática e ciências da natureza. O endereço da plataforma é o enemvideolibras.inep.gov.br. Dilson Santa Fé, para a Voz do Brasil.
2: Mais de 400 celulares foram apreendidos até agora pelas forças de segurança em estabelecimentos prisionais em todo o país.
1: A ação é resultado da nova fase da Operação Multi, que começou na última segunda-feira e busca desarticular a comunicação de criminosos em presídios.
2: A operação é coordenada pelo Ministério da Justiça e Segurança Pública em parceria com as secretarias de administração penitenciária, polícias penais e demais órgãos responsáveis pela gestão do sistema prisional nos estados.
1: E também em operação coordenada pelo Ministério da Justiça e Segurança Pública, mais de 41 mil pessoas foram presas desde julho em todo o país durante a Operação Mulher Segura.
2: A ação combate crimes de violência contra a mulher e também reforça o atendimento e a proteção às vítimas.
1: Coordenada pelo Ministério da Justiça e Segurança Pública, a operação reúne forças de segurança estaduais e federais e tem caráter permanente.
9: A Operação Mulher Segura já prendeu mais de 41.800 pessoas em todo o país. Desse total, mais de 35 mil foram em flagrante. Entre os crimes mais frequentes estão lesão corporal, ameaça e descumprimento de medidas protetivas. A ação é coordenada pelo Ministério da Justiça e Segurança Pública e reúne forças de segurança estaduais e federais. Em pouco mais de 100 dias, a operação atendeu mais de 161 mil vítimas e cerca de 100 mil medidas protetivas de urgência foram acompanhadas. A ação, que começou em 1º de junho, é permanente e prevê ainda atividades de prevenção e atendimento às vítimas. Thaís de Araújo, para a Voz do Brasil.
2: Reforçando, denúncias de violência contra a mulher podem ser feitas pelo Ligue 180.
1: Casos mais graves devem ser encaminhados imediatamente para atendimento emergencial de segurança pública pelo telefone 190.
2: Quer saber como está a segurança na sua região? O mapa de segurança pública 2026 reúne os principais dados sobre crimes em todo o país.
1: Essas informações ajudam estados e municípios a identificar os problemas de cada região e planejar ações para prevenir e combater os crimes.
10: O mapa da segurança pública nacional, produzido pelo Ministério da Justiça e Segurança Pública, reúne 30 indicadores criminais informados pelos estados e o Distrito Federal. As estatísticas formadas a partir daí apoiam os gestores na formulação de políticas públicas, como explica o diretor de gestão e integração da informação do Ministério da Justiça e Segurança Pública, Joaquim Carvalho.
11: Dá suporte para o gestor público fazer o acompanhamento, a evolução desses indicadores, e isso permite que tenhamos uma política pública mais efetiva.
10: A edição de 2026 inclui dois novos indicadores: tentativa de feminicídio e estupro de vulnerável. Para o diretor Joaquim Carvalho, a análise desses dados amplia o monitoramento da violência contra a mulher e contra as crianças e ajuda a prevenir esses crimes.
11: a gente passa a entender o fenômeno da criminalidade, se oferece subsídios mais qualificados para a formulação e o aperfeiçoamento dessas políticas públicas voltadas especialmente à prevenção e ao enfrentamento dessas violências.
10: O mapa da violência deste ano mostra, entre outros dados, mais de 25 mil mortes no trânsito no Brasil no ano passado, 85 mil pessoas desaparecidas e mais de 8.570 roubos de carga em todo o país. Reportagem Graziele Bezerra.
2: O mapa pode ser consultado em gov.br/MJ.
1: O Ministério da Saúde pediu à Conitec avaliação para incorporar ao SUS as chamadas canetas emagrecedoras, usadas no tratamento da obesidade.
2: A Conitec é responsável por assessorar a inclusão, exclusão ou alteração de medicamentos, produtos, exames e procedimentos no Sistema Único de Saúde.
1: A proposta inclui medicamentos à base de semaglutida e liraglutida, que são princípios ativos usados nas canetas de GLP-1.
2: O documento aponta a redução em cerca de 70% dos preços desses medicamentos no Brasil em menos de um ano e que o país possui a maior variedade desse produto no mundo, com 25 opções disponíveis atualmente.
1: A comissão tem 180 dias para analisar o pedido.
2: Agências da Previdência Social distribuídas por 20 estados em todas as regiões do país farão mais um mutirão de atendimentos esse fim de semana.
1: Os atendimentos vão ser focados na realização de perícias médicas e avaliações sociais, etapas que são obrigatórias para a concessão de benefícios.
2: Para ser atendido, o cidadão precisa agendar pelo site ou aplicativo Meu INSS ou por ligação para a Central 135.
1: A presidente do INSS, Ana Cristina Silveira, detalha a quantidade de vagas oferecidas neste sábado e domingo e fala sobre os mutirões.
12: Só nesse final de semana nós temos 23 mil vagas no Brasil todo. E esses mutirões é para fazer atendimento de perícia médica e de avaliação social. É importante mencionar que os mutirões foi de fundamental importância para a gente ter controle do nosso atendimento. Esse ano a gente já atendeu mais de 300 mil pessoas em mutirões.
2: Quando a gente viaja, tem muita coisa que pesa na escolha de um destino. O preço, a hospedagem, a segurança e até as opções de passeio.
1: E o Ministério do Turismo quer entender melhor esses hábitos de quem viaja pelo Brasil.
2: Para isso, uma pesquisa vai ouvir cerca de 22 mil visitantes em 50 municípios de todas as regiões do país.
13: O Ministério do Turismo e o Itaipu Parktec realizam a Pesquisa Nacional de Demanda Turística. Até 3 de outubro, pesquisadores vão ouvir cerca de 22 mil turistas de 50 municípios das 5 regiões do país. Segundo o ministro do Turismo, Gustavo Feliciano, o objetivo é conhecer melhor a realidade do setor em cada região.
14: Então a pesquisa ela vem exatamente para poder nos dar um panorama que nós estamos vivendo e para que a gente possa, né, recolhendo os dados mais apurados e fiéis do momento turístico que nós estamos fazendo, implementar políticas públicas consistentes.
13: As entrevistas são presenciais e feitas por pesquisadores identificados com crachá em pontos de circulação e concentração de visitantes. Podem participar brasileiros e estrangeiros com 18 anos ou mais que não moram no município pesquisado e tenham realizado ou pretendam realizar pelo menos um pernoite no destino. O questionário aborda transporte, hospedagem, tempo de permanência, planejamento da viagem, motivos para escolher o destino, atividades realizadas, gastos e avaliação da experiência. Também são analisados aspectos como infraestrutura, segurança, acessibilidade, conectividade e preços, explica Yuri Benites, diretor de turismo do Itaipu Parktec.
15: Então, quando a gente fala da oferta e essa visão, né, de um turismo como um fenômeno que acaba movimentando pessoas e ocupando diversos serviços, quando, né, as pessoas nos auxiliam em responder por que elas estão indo, como elas estão indo, que frequência nos auxilia na construção de um plano municipal e, por consequência, no plano estadual e no plano nacional, que preveja melhores estruturas para que esse turismo continue acontecendo.
13: Os dados vão ajudar a identificar o perfil e as necessidades dos turistas e a orientar políticas públicas e investimentos. Os resultados, com informações por município, serão disponibilizados no Observatório Nacional de Turismo Sustentável, com previsão de lançamento até abril de 2027. Reportagem Pablo Mundim.
1: E hoje vamos falar de um destino turístico brasileiro conhecido pelas flores. É o Lambra, no interior de São Paulo, que é responsável por 40% da produção nacional de flores e plantas ornamentais. A voz pelo Brasil.
2: Paulo já é conhecida como a capital nacional das flores.
1: Agora, a cidade ganhou projeção internacional. Foi escolhida pelo Ministério do Turismo para disputar o selo Melhores Vilas Turísticas do Mundo, da ONU Turismo.
2: No destino, a tradição europeia dá o tom dos passeios. E com a chegada da primavera, tudo fica ainda mais colorido e cheio de atrações para quem gosta de flores, natureza e gastronomia.
1: Do ano em que parece que o Brasil inteiro ganha novas cores. A primavera chegou e no interior de São Paulo existe uma cidade onde ela parece durar o ano inteiro. Olambra é conhecida como a capital nacional das flores e basta andar pelas ruas, visitar os campos ou olhar para um dos cartões postais da cidade, o Moinho dos Povos Unidos, para entender por quê. A pouco mais de 130 quilômetros da capital paulista, a cidade preserva marcas da imigração holandesa na arquitetura, na gastronomia e nas tradições culturais. Em Olambra, a história também floresceu na agricultura. A floricultura virou a principal atividade econômica do município. Olambra responde por 40% da produção brasileira de flores e plantas ornamentais e por 80% das exportações do setor. É uma paisagem que atrai turistas, movimenta negócios e transforma o campo em cenário de passeio. Segundo o guia Armando Carrasco Júnior, na primavera, quando os jardins e os campos ganham ainda mais destaque, a cidade recebe visitantes que buscam eternizar momentos importantes.
16: Então, a primavera tem uma demanda grande, tem a, em relação com a Expo Flora, né, que é a festa das flores, mas vem muita gente para fotografar, fazer ensaio fotográfico, casal, pré-wedding, gestante, debutante, mas o pessoal vem para passear mesmo, para curtir os restaurantes, culinária típica holandesa, que além da produção de flores, Olambra é uma cidade colonizada por holandeses, então a cultura é muito presente na cidade, né, gastronomia, arquitetura, então muito da cultura, a cultura holandesa é muito forte ainda aqui.
1: Para fotografar, sabores para experimentar e histórias para conhecer. E Olambra também está sendo reconhecida por esse conjunto. A cidade está entre os 7 destinos brasileiros indicados pelo Ministério do Turismo para disputar o selo Melhores Vilas Turísticas do Mundo da ONU Turismo. A seleção valoriza lugares que preservam patrimônio, natureza, sustentabilidade e formas de vida tradicionais. O resultado será anunciado em dezembro em Buenos Aires. Quando a floricultura cresce, não é só quem planta que ganha. A cadeia envolve quem produz, quem vende, quem trabalha com turismo, quem recebe os visitantes e quem transforma a matéria-prima em experiências. Em Olambra, essa relação fica visível por todos os lados, como explica a produtora de flores, Marisa Granchelli.
17: As casas também são diferenciadas, a fachada típica holandesa, sempre com muitas plantas. Eu acredito que o turista acaba sendo abraçado pelas flores, pela simplicidade delas. A cidade é muito charmosa, né? E as flores encantam. A flor, ela traz isso, né? Ela traz carinho, ela traz emoção.
1: Talvez seja justamente essa sensação que a cidade procura provocar. Não apenas olhar para as flores, mas estar dentro delas. Caminhar, fotografar, comer, conhecer a história e perceber como uma atividade agrícola ajudou a construir a identidade de um destino turístico. Com sonorização de Reinaldo dos Santos, reportagem Karine Melo.
18: Próxima semana, a Voz do Brasil vai levar você para o Pantanal, mais especificamente para conhecer a Transpantaneira, em Poconé, no Mato Grosso.
2: Ao longo dos cerca de 140 quilômetros da estrada, as margens viram um verdadeiro observatório a céu aberto. Pelo caminho dá para avistar jacarés, capivaras, tuiuiús, sucuris, várias espécies de aves e até onça-pintada.
18: É um passeio que mistura aventura, contato com a natureza e principalmente a importância de preservar a vida selvagem no Pantanal.
2: E essas foram as notícias do governo federal.
18: Uma realização da Secretaria de Comunicação Social da Presidência da República.
2: Com produção da empresa Brasil de Comunicação.
18: Fique agora com as notícias do Poder Judiciário e do Congresso Nacional. Boa noite, um bom fim de semana.
2: A gente volta na segunda-feira. Boa noite, até lá.
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20: Processo que envolve pagamento de precatórios à usina Sucro Alcooleiras é remetido ao plenário do STF.
21: TSE informa que e-título poderá ser baixado e acessado no dia da votação.
20: STJ mantém decisão que determinou a provedor desvincular nome de pessoa de resultados desabonadores em buscas na internet.
21: Boa noite, eu sou o Leandro Bezerra.
20: E eu sou Walter Lima.
21: O ministro Gilmar Mendes do Supremo Tribunal Federal remeteu ao plenário o processo que discute a unificação de entendimento sobre o pagamento de precatórios a usinas Sucro Alcooleiras.
20: A decisão de encaminhar o caso ao plenário já está valendo, mas será submetida a um referendo da segunda turma em sessão virtual, que começou nesta sexta-feira e termina no próximo dia 2 de outubro. Carolina Chaves.
22: Várias usinas cobram da União indenizações por prejuízos sofridos com a política de controle e fixação de preços do açúcar e do álcool nas décadas de 1980 e 1990. Agora o ministro propõe que o plenário defina se uma decisão do STF sobre esse tema, que tem repercussão geral, será aplicada a todos os casos em que a União foi condenada a indenizar usinas sucroalcooleiras. De acordo com um levantamento de riscos fiscais apresentado pela União, em caso de derrota, os valores devidos podem ultrapassar 103 bilhões de reais, o que, segundo o ministro Gilmar Mendes, pode impactar a meta fiscal e despesas orçamentárias.
21: E título poderá ser baixado e acessado no dia da votação nas eleições 2026.
20: O Tribunal Superior Eleitoral prepara a infraestrutura para garantir a estabilidade do aplicativo nos dois turnos. Estevão Furtado.
23: O anúncio foi feito pelo presidente do TSE, ministro Cássio Nunes Marques, na sessão plenária desta quinta-feira. A Justiça Eleitoral está reforçando a infraestrutura e concentrando esforços para garantir o funcionamento estável do aplicativo e-título durante os dias de votação. O app reúne serviços como consulta à zona e à sessão eleitoral, emissão de certidões, justificativa de ausência e pagamento de débitos eleitorais. Mesmo com a previsão de funcionamento durante os dias de eleição, a justificativa eleitoral recomenda que o eleitorado baixe o aplicativo e faça a ativação com antecedência. A medida ajuda a reduzir a concentração de acessos e permite conferir os dados antes da votação.
21: O provedor deve desvincular nome de pessoa de resultados desabonadores em buscas na internet.
20: O Superior Tribunal de Justiça manteve a decisão da Justiça no Espírito Santo. Fátima Uchoa.
24: A mulher ajuizou ação contra provedores de busca para não ter o nome vinculado a resultados sobre um episódio que alcançou grande repercussão na mídia. A Justiça Capixaba determinou o rompimento do vínculo entre o nome da mulher e os resultados de pesquisa indicados no processo sem excluir notícias e vídeos. Ao manter essa decisão, o STJ pontuou que, em casos excepcionais, é possível desvincular o nome da pessoa de resultados desabonadores quando a busca é feita exclusivamente pelo nome e não há interesse público em manter essa associação. A medida não se confunde com o chamado direito ao esquecimento, considerado pelo STF incompatível com a Constituição. A relatora foi a ministra Nancy Andrighi.
21: Trabalhadora grávida é condenada por apresentar atestados médicos falsos.
20: A decisão é da Justiça do Trabalho em Mato Grosso. Marla Lacerda.
25: A trabalhadora prestava serviços de limpeza em escolas municipais e apresentou 5 atestados para justificar faltas ao trabalho. Durante o processo, as unidades de saúde citadas nos documentos informaram que não emitiram os atestados. Com isso, o juiz manteve a demissão por justa causa e reconheceu a ocorrência de má-fé. Além de ter os pedidos negados, a trabalhadora deverá pagar à empresa uma multa de 9,9% do valor da causa por ter insistido que os documentos eram verdadeiros.
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21: A você uma boa noite.
20: Um bom fim de semana e até segunda-feira.
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2: Eu sou Humberto Pinheiro e estes são os destaques de hoje do Jornal do Senado, que começa agora. Frente parlamentar cobra agilidade no socorro a produtores rurais. Projeto que garante estabilidade para grávida e emprego temporário vai passar por nova votação. Senado analisa proposta que regulamenta a profissão de optometrista. Boa noite. A Frente Parlamentar da Agropecuária intensificou a cobrança ao governo federal por medidas que agilizem a liberação dos créditos para a renegociação de dívidas rurais. A bancada alerta que o socorro financeiro não está chegando aos produtores rurais na velocidade e na escalada necessárias para conter as consequências do endividamento no campo. Repórter Douglas Castilho.
3: Editada para socorrer agricultores atingidos por eventos climáticos adversos e pela consequente queda nos preços das safras, a medida provisória autorizou a renegociação de dívidas rurais com prazos de pagamento e taxas de juros mais vantajosos. Apesar dos incentivos, a frente apontou em carta aberta entraves burocráticos que retardam a concessão dos financiamentos pelas instituições financeiras, como a exigência de laudos agronômicos para comprovar as perdas de renda bruta. A MP ainda está em análise no Congresso e pode ser aperfeiçoada. Uma das possíveis modificações foi adiantada pela vice-presidente da frente no Senado, senadora Tereza Cristina, do PP de Mato Grosso do Sul, e se refere ao novo Fundo Garantidor de Crédito Rural para cobrir as operações de crédito.
4: Nós vamos precisar discutir um pouco mais, porque talvez precise de alguma medida legislativa para que ele seja criado, mas já está na medida provisória dizendo que ele será criado. Isso é muito importante, é um grande avanço para a agricultura brasileira.
3: Outra crítica dos parlamentares envolve a obrigação do pagamento de juros já durante os 2 anos de carência do principal da dívida, o que compromete o fluxo de caixa do agricultor.
2: Produtores rurais podem ser beneficiados caso a Comissão de Assuntos Econômicos aprove a criação de um programa de armazenagem rural. O projeto de lei busca ampliar a capacidade de armazenar grãos e oleaginosas nas propriedades rurais do Norte, Nordeste e Centro-Oeste. A proposta prevê ainda uma linha de financiamento com recursos dos fundos constitucionais de financiamento dessas regiões para a construção de novos silos e armazéns. A finalidade da proposta é reduzir perdas na produção agrícola e melhorar a logística no campo. Com isso, podem ser beneficiados produtores rurais, pessoas físicas ou jurídicas, associações ou condomínios formais que cultivem até 1.500 hectares. Se aprovado, o programa terá vigência de 10 anos. Prorrogável por mais 10. Um projeto que trata da estabilidade para grávidas em emprego temporário vai passar por mais uma votação na Comissão de Assuntos Sociais. Uma emenda incluiu as mães adotantes entre as beneficiadas pela proposta. Repórter Pedro Pincer.
5: A Comissão de Assuntos Sociais deve votar em turno suplementar um projeto que reforça a garantia de emprego para mulheres que engravidarem durante um contrato temporário. Pela proposta, a trabalhadora não poderá ser demitida desde a confirmação da gravidez até 5 meses depois do parto. A regra vale para contratos com prazo definido, de experiência, de aprendizagem, de safra e de trabalho temporário. Também vale para quem trabalha de forma intermitente. Hoje, esse direito é reconhecido com base em decisões do Supremo Tribunal Federal e do Tribunal Superior do Trabalho. A relatora, senadora Jussara Lima, do PSD do Piauí, também prevê a garantia de emprego para quem adotar uma criança e tiver a guarda provisória para a adoção.
6: A emenda não altera a finalidade do projeto. Ao contrário, fortalece sua execução prática e harmoniza a proposição com a Constituição, a CLT, a legislação previdenciária e a jurisprudência predominante. Esse projeto de lei vai ao encontro de políticas de proteção à maternidade.
5: A estabilidade provisória vale ainda que a confirmação da gestação ocorra no período do aviso prévio, seja ele trabalhado ou indenizado.
2: profissão de optometrista pode ser regulamentada em breve. Um projeto do Senado traz regras para a formação mínima e o exercício da atividade. Repórter Lana Dias.
7: De acordo com o projeto, o profissional que deverá ser formado em bacharelado ou tecnologia em optometria será responsável pela realização de exames para avaliar a acuidade visual, refração e visão binocular e pela emissão de prescrição optométrica de lentes oftálmicas e de contato. Todos os procedimentos não poderão ser invasivos nem medicamentosos. Ao reconhecer sinais, sintomas ou resultados que indiquem suspeita de alguma condição, o optometrista deve encaminhar a pessoa ao serviço de saúde. O

0: O doutor Irando, progressistas de Roraima, que é médico, ressaltou que mesmo que a atividade do optometrista seja regulamentada, é imprescindível o papel do oftalmologista.
1: Os pacientes, às vezes, quando vão fazer um exame com optometristas, terminam sendo atendidos de maneira incompleta. E muitas vezes eles saem lá com óculos prescritos, mas eles terminam por negligenciar o diagnóstico de uma doença que poderia ter sido feito de uma maneira muito precoce.
0: O projeto deixa claro que o optometrista não deve diagnosticar doenças, prescrever ou administrar medicamentos e fazer procedimentos cirúrgicos ou invasivos.
2: O senador Jaime Campos, do União de Mato Grosso, manifestou preocupação com a segurança nas áreas de fronteira. De acordo com ele, o Brasil possui cerca de 17 mil quilômetros de fronteiras terrestres e 11 estados convivem com o desafio de impedir a entrada de drogas e armas, além de combater o contrabando, o tráfico de pessoas e o crime organizado. Na avaliação do parlamentar, não é justo que os estados fronteiriços suportem sozinhos o custo de proteger uma área que interessa a todo o país. Diante desse cenário, Jaime Campos destacou a relevância da chamada PEC da Segurança Pública. A medida, que já foi aprovada na Câmara dos Deputados e está em análise na Comissão de Constituição e Justiça do Senado, propõe redefinir regras no setor, como uma maior integração dos órgãos. O texto também prevê a inclusão do Sistema Único de Segurança Pública na Constituição Federal, o endurecimento do regime penal e a destinação de mais recursos para a área. Na opinião do senador, a proposta é importante e necessária. Ele argumentou que é preciso aliar recursos financeiros e tecnológicos para enfrentar o crime e diminuir o problema da insegurança.
3: A violência está entre as maiores preocupações das famílias brasileiras e o país precisa responder com mais integração entre as forças de segurança, com tecnologia e, sobretudo, com investimento.
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2: 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Com trabalhos técnicos de Eliseu Caires, o Jornal do Senado fica por aqui. Acompanhe agora as notícias do Tribunal de Contas da União e da Câmara dos Deputados. Boa noite e bom fim de semana.
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9: Câmara incentiva a contratação de pessoas com deficiência acima das cotas.
10: Deputados avaliam criação de programa para estimular a produção de açaí.
9: Avança projeto de lei que garante a circulação de animais em condomínios.
11: Boa noite. Continuamos hoje com o projeto de gravação de edições do jornal Câmara dos Deputados em emissoras da rede Câmara de Rádio. Este programa está sendo produzido diretamente da cidade de Sete Lagoas, em Minas Gerais, com a participação da colega Marcela Pontes, da Rádio Câmara Sete Lagoas. Eu sou Márcio Aquilissardi, bem-vinda, Marcela.
12: Boa noite, obrigada, Márcio. É uma honra profissional participar da apresentação dessa edição do jornal Câmara dos Deputados dentro da Voz do Brasil. Vamos agora às notícias da Câmara dos Deputados. A Comissão de Meio Ambiente da Câmara aprovou o projeto de lei que garante a circulação de animais em condomínios. A repórter Fabielle Pires traz mais informações sobre a proposta.
13: Para muita gente, os animais de estimação são parte da família e, mesmo assim, podem encontrar restrições ao circular por áreas comuns de condomínios. Agora, o cenário pode mudar para cães, gatos e outros animais domésticos. Um projeto de lei em análise na Câmara dos Deputados quer garantir o acesso dos bichinhos às áreas comuns, desde que estejam acompanhados pelo tutor. O texto muda o Código Civil e proíbe normas de condomínio que restringam a presença dos animais, inclusive em elevadores de serviço e escadas. O projeto foi apresentado pelo deputado Célio Sturde, do PSD do Ceará, e já foi aprovado pela Comissão de Meio Ambiente, após recomendação do relator, deputado Chico Alencar, do PSOL do Rio de Janeiro. Chico Alencar afirma que a proposta pode contribuir para garantir o bom convívio e diminuir conflitos.
14: Ele está na linha do reconhecimento crescente e relativamente recente dos direitos dos animais domésticos, animais de companhia, como se chama agora, de circular em áreas comuns, de condomínios, de prédios. Evidentemente que animais de grande porte e que têm potencial mais agressivo têm que andar também pela lei e pelas regulamentações municipais e estaduais com focinheira. Mas não se pode arbitrariamente, de forma desarraigada, estabelecer lá que o condomínio impede que esses animais circulem em partes comuns.
13: O projeto, que garante a livre circulação de animais domésticos pelo condomínio desde que acompanhados pelo tutor, segue agora para análise da Comissão de Constituição e Justiça. Antes de virar lei, precisa ser aprovado pela Câmara e pelo Senado. Da Rádio Câmara de Brasília, Fabielle Pires.
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11: O projeto de Cristiane Lopes, do Podemos de Rondônia, prevê benefícios fiscais a catadores de materiais recicláveis, cooperativas e associações. A proposta isenta de imposto de renda ganhos obtidos até o limite anual de receita do microempreendedor individual.
12: Cristiane Lopes também propõe isenção de impostos na compra de equipamentos utilizados na reciclagem e em operações de crédito contratadas por cooperativas e associações de catadores. Para a deputada, as medidas podem fortalecer a atividade.
11: Jorge Guetem, do Republicanos de Santa Catarina, é autor do projeto que cria o Programa Emergencial de Apoio Financeiro às Autoescolas. A proposta concede um auxílio mensal de R$ 1.000 por instrutor pelo período inicial de 6 meses.
12: Jorge Guetem afirma que o setor vive uma crise causada por recentes alterações nas regras do Conselho Nacional de Trânsito. E a ideia, segundo ele, é manter os empregos dos instrutores. O auxílio seria custeado com recursos do Fundo Nacional de Segurança e Educação de Trânsito.
11: Glauber Braga, do PSOL do Rio de Janeiro, apresentou projeto para revogar o Programa Nacional de Desestatização, criado na década de 1990. Segundo o deputado, o objetivo é interromper novas privatizações e fortalecer o papel do Estado em áreas prioritárias, como energia e saneamento.
17: Esse projeto propõe exatamente isso: acabar com um programa de privatização e ampliar um programa de reestatização soberana. Esse é um movimento, inclusive, que tem acontecido no mundo. Por que isso acontece? Porque a falácia da privatização se repete. Eles dizem que vai aumentar a qualidade dos serviços. Isso não ocorre. Eles dizem que vão diminuir tarifas. É exatamente o contrário. Há uma ampliação exponencial do preço das tarifas. Nós precisamos é recuperar, com controle social, com acompanhamento popular, daquilo que tem que ser realizado para o conjunto do povo e não em nome do lucro de uma minoria.
12: Na visão de Glauber Braga, a entrega de empresas públicas públicas ao setor privado, encarece serviços essenciais, o que afeta a renda dos trabalhadores. Para ele, a reestatização de setores estratégicos é fundamental para garantir a soberania nacional e reduzir o custo de vida.
4: Homenagem.
11: Alexandre Barbosa, do PSD de São Paulo, quer conceder o título de Capital Nacional das Águas Medicinais ao município de Ibirá. A homenagem reconhece a relevância histórica e o potencial terapêutico das fontes hidrominerais da cidade.
12: Paulo Alexandre Barbosa enfatiza que a composição das águas locais inclui pH alcalino elevado e a presença de vanádio, substância associada a propriedades medicinais. Ele diz que a medida vai impulsionar o turismo de saúde na região e incentivar a proteção dos recursos hídricos locais.
4: Saúde.
11: Bruno Farias, do Republicanos de Minas Gerais, é autor de projeto que garante a oferta pelo SUS de próteses para pacientes que sofreram perdas em partes do corpo. A medida atende pessoas impactadas pelo câncer, doenças congênitas, síndromes genéticas ou acidentes.
12: De acordo com Bruno Farias, a iniciativa busca assegurar uma reabilitação completa na rede pública. O deputado reforça que o objetivo é devolver aos pacientes a capacidade funcional, a autoestima, a autonomia e a qualidade de vida.
11: Dr. Vitor Linhares, do PSB do Espírito Santo, propõe a criação da Política Nacional de Desenvolvimento Infantil, Intervenção Precoce e Inclusão Integrada. O deputado explica que o objetivo é identificar de forma rápida atrasos no desenvolvimento de crianças, como autismo e TDAH.
12: A iniciativa prevê que o acompanhamento seja feito prioritariamente nas creches e escolas onde a criança já estuda, com apoio de equipes multiprofissionais. Segundo o Dr. Vitor Linhares, é uma maneira eficiente de facilitar o acesso das famílias aos cuidados necessários, sem transformar as escolas em clínicas médicas.
4: Ciência e tecnologia.
11: Projeto de Aécio Neves, do PSDB de Minas Gerais, proíbe a publicidade de casas de apostas online na TV, rádio e redes sociais. A proposta também veda o pagamento de apostas via cartão de crédito, boleto, dinheiro ou criptomoedas.
12: Nas palavras de Aécio Neves, a proliferação das apostas online virou um grave problema de saúde pública e de endividamento familiar no país. Para o congressista, a medida é um avanço no combate à dependência de jogos e na proteção da renda familiar.
4: Agricultura.
11: A Comissão de Finanças e Tributação da Câmara avalia a criação de um programa de incentivo à produção de açaí. O repórter é Luiz Cláudio Canuto.
16: A Comissão de Finanças e Tributação da Câmara analisa a criação de um programa de incentivo ao açaí. O texto, que também estabelece proteção a comunidades tradicionais, já foi aprovado pela Comissão da Amazônia e dos Povos Originários e Tradicionais. O Programa Nacional de Incentivo ao Cultivo e Exportação do Açaí e Produtos Amazônicos foi aprovado com as modificações sugeridas pela relatora na Comissão da Amazônia, deputada Meire Serafim, do União do Acre. O texto dá prioridade a pequenos produtores, extrativistas, povos indígenas e comunidades tradicionais. Meire Serafim destaca que dados do IBGE apontam que a produção extrativa de açaí alcançou, em 2023, 238,9 mil toneladas, com valor de 853 milhões de reais. O Pará é responsável por 70% da produção nacional e 150 mil trabalhadores estão na cadeia produtiva. O deputado Ayrton Faleiro, do PT do Pará, participou dos debates sobre o tema na Comissão da Amazônia. Para ele, o mérito da proposta é envolver não apenas a capacidade de gestão e cooperativismo da produção de açaí, mas a assistência técnica e extensão rural para a atividade. Além disso, estabelece crédito diferenciado para a cadeia produtiva do açaí.
18: Estabelece também a criação de um selo de qualidade para oferecer mais segurança aos mercados consumidores e traz também uma coisa muito importante, que é o incentivo tributário, ou seja, uma redução dos impostos que hoje estão muito elevados. Recebe-se o mesmo tratamento para quem está desenvolvendo uma atividade agroecológica de sustentabilidade, uma comunidade extrativista, então uma terra indígena, um território quilombola, com qualquer outro produto. Então aí nós temos um recorte, que é essa isenção tributária para quem desenvolver essa atividade.
16: O projeto que incentiva a produção do açaí precisa passar pela

0: Comissões de Finanças e Tributação e de Constituição e Justiça. Para virar lei, o texto deve ser aprovado pela Câmara e pelo Senado. Da Rádio Câmara de Brasília, Luiz Cláudio Canuto.
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2: Direitos Humanos.
3: Zé Neto, do PT da Bahia, é autor de dois projetos voltados a mães de múltiplos. O deputado conta que as propostas prevêm prioridade em programas habitacionais, de crédito e sociais, além de isenção do imposto sobre produtos industrializados para compra de veículos.
4: Zé Neto afirma que as propostas buscam oferecer condições mais adequadas a famílias com gêmeos ou mais filhos. O deputado avalia que essas famílias enfrentam mais dificuldades para arcar com despesas como moradia, transporte, educação e alimentação.
5: Mulheres que têm de gêmeos em diante, é complicado para ter um carro, para pagar a escola, para cuidar dos filhos, para alimentar, enfim. E com isso a gente quer financiamento, facilitação no Minha Casa Minha Vida, facilitação dos programas sociais, facilitação dos programas de habitacionais, facilitação de crédito e também no caso do IPI. Você imagina, uma família que tem múltiplos não tem como ter um carro que tenha só 5 lugares. E esses dois projetos visam exatamente isso, atender as mães de múltiplos.
3: Andréia Siqueira, do PSB do Pará, recomenda a aprovação de proposta que permite a candidatos com deficiência indicar as condições específicas necessárias para a realização de provas em concursos públicos. Relatora da matéria, ela avalia que a medida amplia a acessibilidade nos processos seletivos.
4: Andréa Siqueira afirma que os concursos devem avaliar os conhecimentos e as habilidades exigidos para o cargo, sem impor barreiras a qualquer deficiência. O parecer da deputada foi aprovado pela Comissão de Defesa dos Direitos das Pessoas com Deficiência e a proposta segue em análise na Comissão de Constituição e Justiça.
2: Segurança Pública.
3: Luiz Lima, do Novo do Rio de Janeiro, é autor de um projeto que cria um programa nacional de apoio às famílias de profissionais de segurança pública vitimados em serviço. A proposta prevê medidas como agilidade no pagamento de pensões, apoio psicológico e benefícios para filhos órfãos.
6: Se a gente não amparar essas famílias, se a gente não der agilidade às suas pensões, apoio psicológico, preferência em transferência desses filhos que ficaram órfãos para escolas, a gente vai deixar desamparada essas famílias. Hoje a gente tem uma barreira muito grande no Rio de Janeiro, por exemplo, de ter novos policiais em razão da guerra que a gente enfrenta. Se o Estado brasileiro não puder garantir um mínimo de conforto, de amparo, de gratidão a essas famílias, eu não sei o que a gente pode fazer para retribuir todo esse esforço desses profissionais e desses brasileiros que nos defendem dia a dia.
4: Luiz Lima enfatiza que o projeto tem apoio de diferentes partidos. De acordo com o parlamentar, a iniciativa é uma forma de indenizar as famílias que sofrem as consequências da atuação de profissionais que fazem a segurança pública da sociedade.
3: Lula da Fonte, do PP de Pernambuco, propõe alterar o Estatuto da Criança e do Adolescente para prever a internação socioeducativa em casos de violências contra animais. A medida passa a ser obrigatória quando o ato for cometido com extrema crueldade ou grave ameaça.
4: O projeto amplia para até 8 anos o tempo limite de internação e estabelece a responsabilização civil dos pais pelos danos causados. Segundo Lula da Fonte, a proposta combate a impunidade ao unir punição rigorosa, apoio psicológico e programas de reeducação ética para os jovens.
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1: A Câmara aprovou um incentivo para a contratação de pessoas com deficiência, além das cotas obrigatórias em empresas. A repórter Paula Bittar acompanhou a votação.
2: A Comissão de Constituição e Justiça da Câmara aprovou uma proposta que prevê a criação de estímulos fiscais ou de crédito para empresas que contratarem mais pessoas com deficiência do que o mínimo exigido pela legislação. Segundo o relator na CCJ, deputado Diego Garcia, do União do Paraná, a proposta respeita os princípios da Constituição e contribui para os objetivos da República Federativa do Brasil, como a construção de uma sociedade livre, justa e solidária e a promoção do bem de todos, sem discriminação. Diego Garcia considerou que, ao criar um estímulo positivo para a contratação de pessoas com deficiência acima das cotas legais, o projeto materializa o princípio da dignidade da pessoa humana e os valores sociais do trabalho, reconhecendo o emprego como ferramenta essencial para a autonomia, a cidadania e a plena integração social. A legislação brasileira determina que empresas com 100 ou mais funcionários reservem entre 2 e 5% das vagas para trabalhadores com deficiência. O projeto, que prevê a criação de estímulos fiscais ou de crédito para empresas que contratarem mais pessoas com deficiência do que o mínimo exigido pela legislação, segue agora para o Senado Federal. Da Rádio Câmara, de Brasília, Paula Bittar.
3: Enfermeira Rejane, do PCdoB do Rio de Janeiro, defende a aprovação de projeto que cria uma política nacional de valorização da preceptoria e da supervisão de estágio na enfermagem. A proposta prevê tempo específico na jornada para orientação de estudantes, com adequação da carga de trabalho dos profissionais.
1: Enfermeira Regiane também quer impedir que estudantes ou residentes sejam usados para completar escalas de atendimento. O projeto estabelece que, para evitar sobrecarga de trabalho, a atividade de preceptoria deve ser considerada no planejamento das equipes de enfermagem.
3: A lei do descongela, de professora Luciene Cavalcante, do PSOL de São Paulo, restitui aos servidores públicos federais, estaduais e municipais a contagem de 583 dias de tempo de serviço que haviam sido congelados devido à pandemia. Ela informa que mais de 10 milhões de trabalhadores são beneficiados pela medida.
4: A lei garante tanto a devolução automática dos 583 dias, quase 2 anos da vida funcional dos servidores públicos do Brasil inteiro, pelo artigo 3º. Não precisa de uma lei no âmbito municipal ou estadual para que esse direito seja alcançado por cada servidor. E também garante o recálculo de todo o salário dos servidores públicos, retroativamente.
1: Luciene Cavalcante acrescenta que prefeituras e estados já começaram a aplicar a norma. A parlamentar considera que a nova lei restaura direitos funcionais suspensos durante a pandemia. Termina agora essa edição especial do Jornal Câmara dos Deputados, produzida e apresentada pela Rádio Câmara de Brasília, em parceria com a Rádio Câmara de Sete Lagoas, integrante da Rede Câmara de Rádio.
3: Eu agradeço a Marcela e a toda a equipe da Câmara de Vereadores de Sete Lagoas pelo excelente trabalho conjunto.
1: Obrigada, Câmara dos Deputados, por essa oportunidade. Este programa teve trabalhos técnicos de Marinho Magalhães e apresentação de Márcio Aquiles Sard e Marcela Pontes. Boa noite.
3: Muito boa noite. O Jornal Câmara dos Deputados volta na segunda-feira. Bom final de semana.
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0: 21 horas. 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